0: Saudações às notícias a esta hora apresentadas por Nelson Buando. A Secretária de Estado dos Negócios Estrangeiros e Comunidade Moçambicana no Exterior, Maria de Fátima Manso, participa esta quarta-feira em Dili, Timor-Leste, na 31ª sessão do Conselho de Ministros da Comunidade dos Países de Língua Portuguesa. No encontro, a governante moçambicana vai reafirmar o compromisso do país com os objetivos da organização e reforçar os valores do multilateralismo, refere um comunicado. A reunião, virada para a consolidação do Estado de Direito Democrático, servirá igualmente para debater a cooperação, a solidariedade e o fortalecimento da comunidade lusófona como um espaço de diálogo, prevenção de conflitos e desenvolvimento económico, indica a mesma nota. À margem dos trabalhos em Dili, Maria de Fátima Manso será recebida em audiência pelo presidente timorense, José Ramos Horta. Mais de 2.300 crianças foram internadas na Zambésia no primeiro semestre deste ano devido à má nutrição associada ao deficiente aleitamento materno. O número representa uma redução em 500 casos em relação ao igual período do ano passado. A chefe de nutrição no Serviço Provincial de Saúde, Rabia Massinga, explica que a redução resulta do trabalho conjunto entre o setor da saúde, parceiros e a comunidade.
1: Então, nós estamos a trabalhar a todos os níveis. Estamos a trabalhar com as lideranças comunitárias, como vocês viram aqui, os líderes comunitários bem representados, o chefe de posto. Então, estamos a trabalhar cada vez mais e mais e mais para ver se conseguimos melhorar aquilo que são os conhecimentos, não apenas os conhecimentos, mas queremos ver isto traduzido em práticas.
0: Apesar dos avanços, a responsável alerta que persistem desafios em algumas comunidades da província, onde práticas culturais e tabus continuam a influenciar negativamente a alimentação e os cuidados da criança. Mais de 1.400.000 raparigas dos ensinos primário e básico de 16 distritos da província de Nampula estão a beneficiar de material didático, uniformes e bicicletas no âmbito do programa Eu Sou Capaz. A iniciativa da esposa do presidente da República, Guita Chapo, visa reduzir as desistências escolares e combater as uniões prematuras na província. A coordenadora de género na Direção Provincial da Educação em Nampula, Maria Sambo, explica que os distritos foram selecionados por apresentarem altos índices de abandono escolar feminino.
2: E notamos uma variação positiva e temos a rapariga na escola, na sua permanência, e ela sozinha, com as sessões dadas que têm a ver também violência baseada no gênero, elas sozinhas já sabem alguns mecanismos para se defenderem, como denunciar as violências e como fazer encaminhamento e até assistência a essa rapariga, a essas vítimas que tiverem este problema de casos de violência.
0: Em Nampula, o programa Eu Sou Capaz abrange alunas da 1ª à 9ª classe com idades compreendidas entre os 10 e os 17 anos. O financiamento de projetos pelo Fundo de Desenvolvimento Local, FIDEL, permitiu a criação de mais de 400 postos de trabalho para jovens na província de Inhambane. Os projetos estão focados, sobretudo, no comércio e na criação de animais de pequeno porte, como aves. O porta-voz do Conselho Executivo Provincial, Samuel Júnior, destacou que os resultados alcançados na 10ª Sessão Ordinária demonstram o sucesso do investimento no autoemprego.
3: O grande desafio aqui é continuar a garantir a questão da sustentabilidade desses projetos para que consigam devolver e desta forma o Estado possa conseguir financiar outros mutuários e permitir maior abrangência. Era importante também que fazer menção de que os mutuários manifestaram ter a necessidade de capacitação, que é aquilo que foi a decisão que foi tomada por este órgão, sobretudo no que tange ao aprimoramento da gestão de negócio, marketing de venda, a educação financeira.
0: Em 2025, a província de Inhambane recebeu mais de 51 milhões de meticais para apoiar iniciativas juvenis de geração de rendimento, tendo já sido reembolsado cerca de 3 milhões de meticais. Três agentes do Serviço Nacional de Investigação Criminal

0: da cidade de Maputo foram detidos em flagrante no primeiro trimestre deste ano, depois de exigirem dinheiro ao proprietário de um parque de viaturas. O porta-voz do Gabinete Central de Combate à Corrupção, Romualdo Johann, avançou o fato esta terça-feira em conferência de imprensa de balanço das atividades que a instituição realizou nos primeiros 6 meses deste ano.
1: 3 agentes do Serviço de Investigação Criminal deslocaram-se a um parque de viaturas, exigiram ao proprietário desta 1 milhão de meticais. Negociaram o valor e acabaram sendo pagos 120 mil meticais e nessa altura da recepção os agentes foram detidos. Reportamos também outro caso contra 4 membros da Polícia da República de Moçambique, afetos à 2ª Esquadra da PRM da cidade de Maputo, pela prática de atos suscetíveis de integrar o crime, os crimes de prisão ilegal, abuso de cargo ou função e corrupção passiva para ato ilícito.
0: Segundo Romualdo Johann, no mesmo período o Gabinete Central de Combate à Corrupção e as demais procuradorias do país tramitaram 1.646 processos, mais 137 em relação ao primeiro semestre de 2025. Porta-voz do Gabinete Central de Combate à Corrupção destacou no setor da educação um processo envolvendo 143 arguídos e na saúde 2 arguídos acusados de corrupção, entre outros processos. Atualidade internacional. As autoridades da região de Tigré, na Etiópia, acusaram o governo federal de lançar um ataque com drones perto de Mekele, a capital do estado. Em comunicado divulgado nas redes sociais, as autoridades de Tigré disseram que o drone atingiu um centro de treinamento agrícola na vila de Dardera, a cerca de 15 km da cidade. A Frente de Libertação do Povo Tigrei, que governa o estado, afirmou que não houve feridos. Um padre local que pediu anonimato disse que pelo menos uma pessoa foi morta. O tempo. A cidade de Tete poderá registrar hoje 31 graus centígrados de temperatura máxima, seguida de Quilimane, Nampula e Pemba com 28 graus. Maputo, Inhambane e Beira, 27, Vilanculo e Chimoio, 26, Xaxai, 25, Lixinga, 23 graus centígrados de temperatura máxima. Apresentamos as notícias próximas às 3 horas.

0: a inteligência artificial está a transformar as profissões. A economia digital está a criar novas oportunidades no mundo de negócio. A ciência e a tecnologia estão a redefinir a forma como produzimos, aprendemos, comunicamos e competimos. Neste novo mundo, vencerão os países que tiverem jovens mais preparados, mais inovadores e mais empreendedores. Façam da inovação a vossa marca, jovens. Façam da educação permanente um compromisso para toda a vida. Porque quem deixar de aprender vai ficar para trás e essa não é a nossa intenção. O futuro, jovens, próspero de uma nação, constrói-se todos os dias com jovens que sabem que os direitos caminham sempre ao lado dos deveres. Por isso, caros jovens, quando olharmos para a história universal, percebemos que os países que mais cresceram foram aqueles que souberam investir na inteligência, no talento e na criatividade da sua juventude.
1: Presidente da República, Daniel Chapo. 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Áreas cobertas de selva natural, com um grande lago de referência em África, no Vale do Rift. 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

0: Amigo ouvinte, conheça já a seguir as vantagens e os desafios do uso do gás canalizado na economia doméstica. Uma reportagem de Alexandre Manhissa nos traz este conteúdo de forma fantástica. Acompanhe-me.
1: Do subsolo moçambicano, o gás natural deixa de ser apenas para exportação e passa a chegar canalizado às casas em Maputo.
2: Vai uma canalização para a cozinha de fora, cozinha de dentro. Você não paga nada. Você só recarrega. Acabou!
3: Nem com um semente de gás cozinha, 4 a 5 dias.
4: Este gás permite com que as famílias tenham acesso ao mesmo 24 horas por dia.
1: Amigo ouvinte, aumente o som do seu receptor. Está no ar a grande reportagem que versa sobre a importância do gás canalizado na economia doméstica. Na produção e apresentação, Alexandre Manhissa, com a sonoplastia de Estevão Mucavelo Júnior. Na cidade de Maputo, o fornecimento de gás natural canalizado ao segmento residencial se iniciou em 2018 num projeto gerido pela Empresa Nacional de Hidrocarbonetos e pela sul-coreana Cogás, a NH Cogás. Neste momento, segundo o diretor comercial e de vendas da NH Cogás, Leonélio Macuacua, o projeto beneficia cerca de 900 famílias nos bairros do aeroporto, CUP, 25 de junho, Munhoana, Pulana Caniço, Costa do Sol, Jorge de Metrófe e Marraquena.
4: Todos os anos realizamos ligações residenciais, são 200 ligações anuais. Todas estas famílias usam gás canalizado nas suas residências. Decorrem, neste exato momento, mais de 200 ligações. Então, até dezembro de 2026, teremos 1.150 casas a usarem gás. E pretendemos, para os anos que vêm, aumentar ainda mais o número de residências e o número de ligações anuais.
1: Para aferir os benefícios que o gás canalizado tem criado na vida das populações, a nossa equipa de reportagem visitou alguns dos bairros da cidade de Maputo. Bairro 25 de Junho. Casa número 355. Domicílio do Sr. Sassá, um jovem solteiro que ocupa o anexo à casa principal, relata como o processo de instalação foi simples, pois embora se trate de um anexo.
2: Tu não compras nenhum tubo, nem nada, não compras nada. Se tens duas cozinhas, vai uma combinação para a cozinha de fora, cozinha de dentro. Você não paga nada. Você só recarrega. Acabou! Eu já tenho cargos. Quero uma coisa básica, uma massa para com um racheiro, que mete lá gás de 30 e sai.
5: É acessível.
2: Para mim, é. Porque uma botija nunca vais comprar de 20, tens que ter logo 1.000.
1: Do bairro 25 de junho, seguimos para o bairro da Inhacoia, que ainda não foi abrangido pelo projeto. Foi lá onde conversamos com a senhora Juvência, mãe e dona de casa que confecciona refeições à base de carvão vegetal.
6: A pessoa se sabe que de 1 a 30 usa carvão para tudo. Eu só vou um saco de carvão.
5: Quanto é que eu tenho que gastar por dia? Um montinho.
7: Um montinho.
6: Sim, uma dama de caixa aqui na cidade. Dependendo do tipo de carvão. Tipo de carvão. Há carvão que carvão, de verdade? A carvão que não é carvão, é poeira.
1: Se por um lado a senhora Juvência chega a gastar cerca de 1.500 meticais por mês, a razão de 50 meticais diários na compra de carvão, o mesmo não acontece com a senhora Alice, residente no bairro do Zimpeto, que já beneficia do projeto de gás canalizado.
3: Para mim, né, a vantagem do gás canalizado é econômica. Nem com 100 meticais cozinho, 4 a 5 dias. E hoje é que faço verdura.
1: No bairro do aeroporto, conversamos com a senhora Sara, dona de casa que durante muito tempo cozinhou a lenha e a carvão. Hoje reconhece que sobra tempo usando o gás canalizado.
8: É benéfico e é rentável. E é prático, é rápido. Quer dizer, o carvão, aquele processo, o gás,

0: gás, ele é rápido. Se for caril de amendoim, 30 minutos.
1: O economista Helder Xingora explica que com a transição do gás de botija e do carvão vegetal para o gás canalizado, as famílias chegam a poupar quase o dobro do valor que gastavam anteriormente.
2: Em média, uma família gasta uma botija de gás de 11 quilos e um saco de carvão vegetal ao mês. Este custo da botija é de 1.000 meticais e o custo do carvão vegetal 1.700 meticais. Temos aqui o gás canalizado claramente como uma alternativa de menor custo, com uma poupança estimada em 68% e 81% para cada uma das alternativas aqui em análise.
1: O Estado moçambicano, através da Empresa Nacional de Hidrocarbonetos, a ENH-Cogás, desempenha um papel crucial na massificação, gestão e o alívio do orçamento familiar. O diretor comercial e de vendas da ENH-Cogás salienta que, por essa razão, o Estado subsidia a instalação em mais de 90%. Depois de instalado, os clientes passam a ter gás disponível 24 horas por dia, como assegura Leonélio Macuacua.
3: Este gás permite com que as famílias tenham acesso ao mesmo 24 horas por dia, 365 dias por ano. O custo de consumo por residência está na ordem dos 600 meticais. O gás tem inúmeros benefícios e um dos principais é o seu poder calorífico. O gás natural confecciona os alimentos com uma celeridade maior quando comparado com as outras fontes de energia.
4: Quais são os requisitos para que uma família possa ter gás canalizado na sua casa?
3: Quando aproximamos ao bairro, nós visitamos as residências, apresentamos o projeto. O primeiro requisito é a manifestação de interesse. O segundo é a posição do imóvel, a composição urbana do bairro, se dentro da própria residência se tem um fogão e se os requisitos de segurança estão todos observados.
4: E que tipo de fogão se refere?
3: Dos mais modestos possíveis, desde que funcionem a gás. Quando vamos lá implantar o projeto nas residências, não há necessidade de adquirir um outro fogão.
1: Para quem tem gás canalizado, as despesas ficam reduzidas e com forte alívio no custo de vida. Esta constatação é partilhada pelo economista Helder Xingora, que considera o gás canalizado como uma alternativa muito mais barata e segura face ao da botija e ao carvão vegetal.
2: O gás canalizado permite com que as famílias tenham um maior controle sobre o seu consumo, no sentido de que elas vão pagar pela quantidade do gás que vão utilizar.
1: Para sua massificação, o economista Helder Xingora sugere, no entanto, campanhas contínuas de comunicação e sensibilização.
2: Quanto maior for o acesso a uma energia moderna, eficiente, menor será a dependência pelo carvão vegetal ou o gás à botija.
1: Trata-se da melhoria da qualidade de vida dos moçambicanos que sempre alimentaram a esperança de ver o país desenvolver com base na riqueza do subsolo, um sonho que remonta ao início do século XX, com os primeiros trabalhos de prospeção de petróleo e gás. Pesquisa na área continental. 1961, descoberta do campo de gás da Panda. 1962, descoberta de Busa. 1967, descoberta do campo de Temana. Em 1981, foi aprovada a Lei nº 3/81, um instrumento legal decisivo que criou a Empresa Nacional de Hidrocarbonetos, a ENH. Assim, o país dava os primeiros passos como nação independente, munido de reservas astronómicas de recursos energéticos. Em 2010, as descobertas de

0: gás natural na bacia do Rovuma, projetar o Moçambique para o topo das reservas mundiais, tal como descreve o académico em indústria extrativa, António Niquissa.
1: São poucos países que têm os volumes que estão descobertos de recursos naturais. No caso do gás, estamos a falar de 180 trilhões de pés cúbicos de gás. É muito gás, é um recurso bastante precioso.
0: António Niquissa e as quantidades colossais de hidrocarbonetos existentes em Moçambique. Amigo ouvinte, chegamos ao fim desta grande reportagem sobre a importância do gás canalizado no orçamento familiar na cidade de Maputo, num projeto desenvolvido pela ENH Cogás, vital para a nossa soberania energética. Na sonorização, esteve Estevão Mucavel. A produção e apresentação foi de Alexandre Manhissa. Saudações.
2: Pois é, amigo ouvinte, está aí, é Moçambique a desenvolver e contamos, sim, com a Antena Nacional da Rádio Moçambique para nos deixar a par de tudo um pouco que acontece à nossa volta. Se esta semana foi pesada, amigo ouvinte, ou está a ser pesada, se sente que carregou um pouco mais do que devia, solte um pouco esse peso agora, está permitido, descanse, mesmo que só por este instante.

Ouvimos Aniano Tamel, Papai Sei Fikile. E logo a seguir também escutamos Walter Mabas nesta música intitulada Ntuanano. São sons moçambicanos que falam de família, falam de união. A seguir, jazz e consciência social. Lembrando que a música é também reflexão. Isto porque vamos ouvir Jimmy Dudu e Ivan Mazuz.

As nossas vozes lembram-nos da riqueza cultural, lembram-nos daquilo que não podemos esquecer, lembram-nos que são, sim, os nossos embondeiros, os embondeiros da nossa tradição e identidade. Vamos agora ouvir Ali Fag, Kina Shukuru e Arão Litsuri, Mangalave.

Saudações às notícias a esta hora apresentadas por Nelson Buando. A Secretária de Estado dos Negócios Estrangeiros e Comunidade Moçambicana no Exterior, Maria de Fátima Manso, participa esta quarta-feira em Dili, Timor-Leste, na 31ª sessão do Conselho de Ministros da Comunidade dos Países de Língua Portuguesa. No encontro, a governante moçambicana vai reafirmar o compromisso do país com os objetivos da organização e reforçar os valores do multilateralismo, refere um comunicado. A reunião, virada para a consolidação do Estado de Direito Democrático, servirá igualmente para debater a cooperação, a solidariedade e o fortalecimento da comunidade lusófona como um espaço de diálogo, prevenção de conflitos e desenvolvimento económico, indica a mesma nota. À margem dos trabalhos em Dili, Maria de Fátima Manso será recebida em audiência pelo presidente timorense, José Ramos Horta. Mais de 2.300 crianças foram internadas na Zambé.

0: acontecer no primeiro semestre deste ano devido à má nutrição associada ao deficiente aleitamento materno. O número representa uma redução em 500 casos em relação ao igual período do ano passado. A chefe de nutrição no Serviço Provincial de Saúde, Rabia Massinga, explica que a redução resulta do trabalho conjunto entre o setor da saúde, parceiros e a comunidade.
1: Então, nós estamos a trabalhar a todos os níveis. Estamos a trabalhar com as lideranças comunitárias, como vocês viram aqui, os líderes comunitários bem representados, o chefe de posto. Então, estamos a trabalhar cada vez mais e mais e mais para ver se conseguimos melhorar aquilo que são os conhecimentos, não apenas os conhecimentos, mas queremos ver isto traduzido em práticas.
0: Apesar dos avanços, a responsável alerta que persistem desafios em algumas comunidades da província, onde práticas culturais e tabus continuam a influenciar negativamente a alimentação e os cuidados da criança. Mais de 1.400.000 raparigas dos ensinos primário e básico de 16 distritos da província de Nampula estão a beneficiar de material didático, uniformes e bicicletas no âmbito do programa Eu Sou Capaz. A iniciativa da esposa do Presidente da República, Guita Chapo, visa reduzir as desistências escolares e combater as uniões prematuras na província. A coordenadora de género na Direção Provincial da Educação em Nampula, Maria Sambo, explica que os distritos foram selecionados por apresentarem altos índices de abandono escolar feminino.
2: E notamos uma variação positiva e temos a rapariga na escola, na sua permanência, e ela sozinha, com as sessões dadas que têm a ver também violência baseada no género, elas sozinhas já sabem alguns mecanismos para se defenderem, como denunciar as violências e como fazer encaminhamento e até assistência a essa rapariga, a essas vítimas que tiverem este problema de casos de violência.
0: Em Nampula, o programa Eu Sou Capaz abrange alunas da primeira à nona classe com idades compreendidas entre os 10 e os 17 anos. O financiamento de projetos pelo Fundo de Desenvolvimento Local, FIDEL, permitiu a criação de mais de 400 postos de trabalho para jovens na província de Inhambane. Os projetos estão focados, sobretudo, no comércio e na criação de animais de pequeno porte, como aves. O porta-voz do Conselho Executivo Provincial, Samuel Júnior, destacou que os resultados alcançados na 10ª Sessão Ordinária demonstram o sucesso do investimento no autoemprego.
3: O grande desafio aqui é continuar a garantir a questão da sustentabilidade desses projetos para que consigam devolver e desta forma o Estado possa conseguir financiar outros mutuários e permitir maior abrangência. Era importante também que fazer menção de que os mutuários manifestaram ter a necessidade de capacitação, que é aquilo que foi a decisão que foi tomada por este órgão, sobretudo no que tange ao aprimoramento da gestão de negócio, marketing de venda, a educação financeira.
0: Em 2025, a província de Inhambane recebeu mais de 51 milhões de meticais para apoiar iniciativas juvenis de geração de rendimento, tendo já sido reembolsado cerca de 3 milhões de meticais. Três agentes do Serviço Nacional de Investigação Criminal da cidade de Maputo foram detidos em flagrante no primeiro trimestre deste ano, depois de exigirem dinheiro ao proprietário de um parque de viaturas. O porta-voz do Gabinete Central de Combate à Corrupção, Romualdo Johan, avançou o fato esta terça-feira em conferência de imprensa de balanço das atividades que a instituição realizou nos primeiros 6 meses deste ano.
4: Três agentes do Serviço de Investigação Criminal deslocaram-se a um parque de viaturas, exigiram ao proprietário desta 1 milhão de meticais. Negociaram o valor e acabaram sendo pagos 120 mil meticais e nessa altura da recepção os agentes foram detidos. Reportamos também outro caso contra 4 membros da Polícia da República de Moçambique, afetos à 2ª Esquadra da PRM da cidade de Maputo, pela prática de atos suscetíveis de integrar os crimes de prisão ilegal, abuso de cargo ou função e corrupção passiva para ato ilícito.
0: Segundo Romualdo Johan, no mesmo período o Gabinete Central de Combate à Corrupção e as demais procuradorias do país tramitaram 1.646 processos, mais 137 em relação

o primeiro semestre de 2025. O porta-voz do Gabinete Central de Combate à Corrupção destacou no setor da educação um processo envolvendo 143 arguídos e na saúde dois arguídos acusados de corrupção, entre outros processos. Atualidade internacional. As autoridades da região de Tigré, na Etiópia, acusaram o governo federal de lançar um ataque com drones perto de Mekele, a capital do estado. Em comunicado divulgado nas redes sociais, as autoridades de Tigré disseram que o drone atingiu um centro de treinamento agrícola na vila de Dardera, a cerca de 15 km da cidade. A Frente de Libertação do Povo Tigré, que governa o estado, afirmou que não houve feridos. Um padre local que pediu anonimato disse que pelo menos uma pessoa foi morta. O tempo. A cidade de Tete poderá registrar hoje 31 graus centígrados de temperatura máxima, seguida de Quilimane, Nampula e Pemba com 28 graus. Maputo, Inhambane e Beira 27, Vilanculo e Chimoio 26, Xaxai 25 e Lixinga 23 graus centígrados de temperatura máxima. Apresentamos as notícias próximas às 4 horas.

0: A nossa geração, a geração dos jovens de hoje, tem uma missão diferente, mas igualmente nobre. Cabe-nos transformar a independência política, que foi conquistada com muito sacrifício e empenho, em prosperidade para todos. É responsabilidade dos jovens construir uma economia forte, competitiva e inclusiva. A missão dos jovens é gerar riqueza, criar emprego, produzir conhecimento, inovar e fazer de Moçambique um país cada vez mais desenvolvido. Em poucas palavras, diríamos que a missão da juventude é conquistar a independência económica de Moçambique. Queremos clarificar que esta missão não pertence apenas ao governo, não pertence apenas ao setor privado, não pertence apenas às universidades. Ela pertence, acima de tudo, à juventude, porque nenhum país consegue afirmar-se no Conselho das Nações sem a criatividade dos seus jovens. Caros jovens, queremos capitalizar esta conferência para convidarmos para juntos escrevermos um novo capítulo da história da nossa nação moçambicana. Neste sentido, o nosso apelo e a nossa palavra de ordem é aquela de sempre: vamos trabalhar.
1: Presidente da República, Daniel Chapo.

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4: Tassiana Tomé, especialista de género e desenvolvimento social.
5: Nós fazemos estudos diversos que depois servem para apoiar organizações que estão a fazer um trabalho com as mulheres e também tentamos trazer esta informação.

0: para que ela seja acessível às mulheres e tentamos, deste modo, criar espaços de reflexão, de diálogo. Uma das coisas que nós procuramos fazer é criar um diálogo intergeracional. As questões de género e ser especialista de género não significa apenas trabalhar com a mulher. É também perceber como é que os homens podem construir e contribuir para uma justeza maior e um maior equilíbrio de género. Porque é transformar normas sociais, normas culturais e relações de poder que dizem respeito tanto a homens como mulheres na sociedade. Quando falamos de capacidades, aqui estamos a falar de capacidades voltadas para organizações de mulheres. O que a Aliadas faz é apoiar diferentes organizações e coletivos de mulheres em todo o país para que elas possam se robustecer, tornarem-se mais fortes, terem mais impacto nas suas ações, melhorarem aquilo que são as suas estratégias de advocacia, de atuação, quer a nível comunitário, quer num nível mais amplo, nacional.
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2: Vamos caminhar juntos, amigo ouvinte, sim, vamos caminhar juntos por este universo sonoro, onde cada artista vai trazer uma história e cada canção vai com certeza ser uma emoção. Abrimos este novo trecho da madrugada com Javan, pois é, mestre da poesia cantada. Cerrado é paisagem e metáfora, fala da natureza, mas também fala um pouco da nossa alma. É música que mistura brasileirismo, não é? Com filosofia e lembra-nos que a madrugada também é tempo para contemplar a nossa própria companhia.

0: Estamos ensaiados, hein? Legal.
1: Dom Kikas entra também com Livre, uma canção que é a declaração de independência emocional. Ser livre não é ter medo de sentir, amigo ouvinte, é não se prender àquilo que nos limita. Nesta madrugada, deixemos que a liberdade seja música e que a música nos ajude a ser livres.

Do Brasil a Angola, viajamos agora para os Estados Unidos da América com Don Williams. Good Boys Like Me é country clássico e uma narrativa simples. É uma melodia que embala como conversa à beira da lareira. A madrugada também é tempo de histórias e esta canção é uma delas.

noite ganha energia com Up All Night. Nicki Minaj e Drake trazem um hip-hop vibrante, cheio de atitude. Aquela música, não é, que nos lembra que a madrugada também pode ser de festa, pode ser de movimento e com muita vibração. É ritmo que mantém os olhos abertos e o corpo desperto. Up All Night, Nicki Minaj e Drake.

com um groove contagiante. Let's Groove é convite à dança, mesmo na solidão da madrugada ou na companhia de quem estiver, amigo ouvinte. É aquela música que aquece, que vai nos fazer sorrir e que vem transformar o silêncio em celebração. Cada batida é como uma chama que ilumina esta noite. Let's Groove!

E vem agora visitar-nos musicalmente Eduardo Paim. Pois é uma viagem sonora, um deslocamento físico, mas que ao mesmo tempo é espiritual. A madrugada também é físico, mas que ao mesmo tempo é espiritual.

Emílio Santiago entrou com elegância com essa fase do amor. Uma música que nos fala das etapas do sentimento, dos altos e baixos, das fases que todos atravessamos. A madrugada é tempo de pensar no amor como um ciclo, como um aprendizado, como caminho. E Fábio Júnior canta O Que Há. É confissão, é vulnerabilidade, é pergunta que nasce do coração. Pois é, a madrugada também é a hora das perguntas que não têm resposta fácil. Esta canção é uma conversa íntima, um desabafo que encontra eco na música. Vamos a isto.

0: Czechia.
1: Vamos agora entrar para um Afropop vibrante. Felipe, o Patrás original, um Afropop vibrante, cheio de estilo e identidade. A madrugada também é palco para isto, amigo ouvinte, para celebrarmos a nossa modernidade africana, para dançarmos ao som de batidas que nos lembram quem nós somos. E por que não, para onde vamos?

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1: Candongueiro, um ritmo angolano como uma tradição reinventada. É uma música que traz a rua para dentro da madrugada e que transforma o silêncio em festa. Cada acorde é uma identidade. DJ Tony e Fernando Santos.
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Encerramos este bloco musical com George Benson e You Can Do It, Baby. Jazz e soul que nos embalam, nos inspiram e motivam-nos. Pois é, é a música que diz acredite, siga e realize. A madrugada termina com esperança, com confiança e energia para o dia que vai nascer. You Can Do It, Baby.

Cada sentimento é como uma pedra preciosa, raro, valioso e digno de ser guardado. 4 horas em Moçambique.

0: Bom dia. As notícias a esta hora apresentadas por Nelson Moano. A secretária de Estado dos Negócios Estrangeiros e Comunidade Moçambicana no Exterior, Maria de Fátima Manso, participa esta quarta-feira em Dili, Timor-Leste, na 31ª sessão do Conselho de Ministros da Comunidade dos Países de Língua Portuguesa. No encontro, a governante moçambicana vai reafirmar o compromisso do país com os objetivos da organização e reforçar os valores do multilateralismo, refere um comunicado. A reunião, virada para a consolidação do Estado de Direito Democrático, servirá igualmente para debater a cooperação, a solidariedade e o fortalecimento da comunidade lusófona como um espaço de diálogo, prevenção de conflitos e desenvolvimento económico, indica a mesma nota. À margem dos trabalhos em Dili, Maria de Fátima Manso será recebida em audiência pelo presidente timorense José Ramos Horta. Mais de 2.300 crianças foram internadas na Zambésia no primeiro semestre deste ano devido à má nutrição associada ao deficiente aleitamento materno. O número representa uma redução em 500 casos em relação ao igual período do ano passado. A chefe de nutrição no Serviço Provincial de Saúde, Rabia Massinga, explica que a redução resulta do trabalho conjunto entre o setor da saúde, parceiros e a comunidade.
1: Então, nós estamos a trabalhar a todos os níveis. Estamos a trabalhar com as lideranças comunitárias, como vocês viram aqui, os

0: líderes comunitários bem representados, o chefe de posto. Então, estamos a trabalhar cada vez mais e mais e mais para ver se conseguimos melhorar aquilo que são os conhecimentos, não apenas os conhecimentos, mas queremos ver isto traduzido em práticas.
1: Apesar dos avanços, a responsável alerta que persistem desafios em algumas comunidades da província, onde práticas culturais e tabus continuam a influenciar negativamente a alimentação e os cuidados da criança. Mais de 1.400.000 raparigas dos ensinos primário e básico de 16 distritos da província de Nampula estão a beneficiar de material didático, uniformes e bicicletas no âmbito do programa Eu Sou Capaz. A iniciativa da esposa do presidente da República, Guita Chapo, visa reduzir as desistências escolares e combater as uniões prematuras na província. A coordenadora de género na Direção Provincial da Educação em Nampula, Maria Sambo, explica que os distritos foram selecionados por apresentarem altos índices de abandono escolar feminino.
2: E notamos uma variação positiva e temos a rapariga na escola, na sua permanência, e ela sozinha, com as sessões dadas que têm a ver também violência baseada no género, elas sozinhas já sabem alguns mecanismos para se defenderem, como denunciar as violências e como fazer encaminhamento e até assistência a essa rapariga, a essas vítimas que tiverem este problema de casos de violência.
1: Em Nampula, o programa Eu Sou Capaz abrange alunas da primeira à nona classe com idades compreendidas entre os 10 e os 17 anos. O financiamento de projetos pelo Fundo de Desenvolvimento Local, FIDEL, permitiu a criação de mais de 400 postos de trabalho para jovens na província de Inhambane. Os projetos estão focados, sobretudo, no comércio e na criação de animais de pequeno porte, como aves. O porta-voz do Conselho Executivo Provincial, Samuel Júnior, destacou que os resultados alcançados na 10ª Sessão Ordinária demonstram o sucesso do investimento no autoemprego.
3: O grande desafio aqui é continuar a garantir a questão da sustentabilidade desses projetos para que consigam devolver e desta forma o Estado possa conseguir financiar outros mutuários e permitir maior abrangência. Era importante também aqui fazer menção de que os mutuários manifestaram ter a necessidade de capacitação, que é aquilo que foi a decisão que foi tomada por este órgão, sobretudo no que tange ao aprimoramento da gestão de negócio, marketing de venda, a educação financeira.
1: Em 2025, a província de Inhambane recebeu mais de 51 milhões de meticais para apoiar iniciativas juvenis de geração de rendimento, tendo já sido reembolsado cerca de 3 milhões de meticais. Três agentes do Serviço Nacional de Investigação Criminal da cidade de Maputo foram detidos em flagrante no primeiro trimestre deste ano, depois de exigirem dinheiro ao proprietário de um parque de viaturas. O porta-voz do Gabinete Central de Combate à Corrupção, Romualdo Johan, avançou o fato esta terça-feira em conferência de imprensa de balanço das atividades que a instituição realizou nos primeiros 6 meses deste ano.
4: Três agentes do Serviço de Investigação Criminal deslocaram-se a um parque de viaturas, exigiram ao proprietário desta 1 milhão de meticais. Negociaram o valor e acabaram sendo pagos 120 mil meticais e nessa altura da recepção os agentes foram detidos. Reportamos também outro caso contra 4 membros da Polícia da República de Moçambique, afetos à 2ª Esquadra. Da PRM da cidade de Maputo, pela prática de atos suscetíveis de integrar o crime, os crimes de prisão ilegal, abuso de cargo ou função e corrupção passiva para ato ilícito.
1: Segundo Romualdo Johan, no mesmo período, o Gabinete Central de Combate à Corrupção e as demais procuradorias do país tramitaram 1.646 processos, mais 137 em relação ao primeiro semestre de 2025. Porta-voz do Gabinete Central de Combate à Corrupção destacou no setor da educação um processo envolvendo 143 arguídos e na saúde 2 arguídos acusados de corrupção, entre outros processos. Atualidade internacional. As autoridades da região de Tigré, na Etiópia, acusaram o governo federal de lançar um ataque com drones perto de Mekele, a capital do estado.

Em comunicado divulgado nas redes sociais, as autoridades de Tigré disseram que o drone atingiu um centro de treinamento agrícola na vila de Dardera, a cerca de 15 km da cidade. A Frente de Libertação do Povo Tigreio, que governa o estado, afirmou que não houve feridos. Um padre local que pediu anonimato disse que pelo menos uma pessoa foi morta. O tempo. A cidade de Tete poderá registrar hoje 31 graus centígrados de temperatura máxima, seguida de Quilimane, Nampula e Pemba com 28 graus. Maputo, Inhambane e Beira, 27, Vilanculo e Chimoio, 26, Xaxai, 25, Lixinga, 23 graus centígrados de temperatura máxima. Apresentamos as notícias próximas às 5 horas.

0: A nossa geração, a geração dos jovens de hoje, tem uma missão diferente, mas igualmente nobre. Cabe-nos transformar a independência política, que foi conquistada com muito sacrifício e empenho, em prosperidade para todos. É responsabilidade dos jovens construir uma economia forte, competitiva e inclusiva. A missão dos jovens é gerar riqueza, criar emprego, produzir conhecimento, inovar e fazer de Moçambique um país cada vez mais desenvolvido. Em poucas palavras, diríamos que a missão da juventude é conquistar a independência económica de Moçambique. Queremos clarificar que esta missão não pertence apenas ao governo, não pertence apenas ao setor privado, não pertence apenas às universidades. Ela pertence, acima de tudo, à juventude, porque nenhum país consegue afirmar-se no Conselho das Nações sem a criatividade dos seus jovens. Caros jovens, queremos capitalizar esta conferência para convidarmos para juntos escrevermos um novo capítulo da história da nossa nação moçambicana. Neste sentido, o nosso apelo e a nossa palavra de ordem é aquela de sempre: vamos trabalhar.
1: Presidente da República, Daniel Chapo.

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0: poder que dizem respeito tanto a homens como mulheres na sociedade. 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
2: Amigo ouvinte, já se sente que o dia já vem a caminho? Há sempre aquela luz, não é? Aquela luz tímida no horizonte que nos lembra que a noite não dura para sempre. Leve consigo essa ideia, não é? Que os sonhos não desaparecem enquanto continuar a acreditar neles.

e chegou ainda por cima Albino Mbié para nos acalmar o coração. Zulambilo, Zulambilo. Veio depois Alex Júnior com o tema Coragem. E coragem é exatamente disso que precisamos, não é? Não a coragem de não ter medo, mas aquela coragem de continuar, ainda que seja com medo.

Há sonhos feitos de sorrisos simples e há sonhos que carregam o nome de quem já partiu, mas continua vivo em nós. Vamos ouvir um tributo que Noémia fez neste Malangavi.

Ouvimos também a voz doce de Assamatus. O amor de mãe é desses que não se explica, não é? Só se sente e até se pode cantar, como fez Assamatus. Vamos então seguir, desta vez, com perguntas que o coração faz e que só o tempo responde. Falo de Porquê, de C. Duarte, ao lado de Dina Medina.

Amigo ouvinte, esperamos que esteja, portanto, a escutar-nos e que tenha boa disposição, que tenha, sim, um ótimo dia na nossa companhia. Alivie o peso da madrugada, fique com estas duas músicas e deixe-se embalar por estes sons.

5 horas na 12 minutos e meio até quando encontramos Moçambique. 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

Muito bom dia Moçambique. Está no ar mais uma edição do Jornal da Manhã. Confira a seguir os destaques desta edição. Estão concluídas as obras de construção do sistema de fornecimento de água na Vila Municipal da Macia, distrito de Belém, em Gaza, com capacidade de abastecer perto de 60 mil habitantes. Autoridades veterinárias do Reino de Eswatini buscam experiência de Moçambique no combate a doenças que têm afetado a saúde animal neste país vizinho. A Polícia da República de Moçambique detém dois suspeitos de liderar uma quadrilha responsável por assaltos a residência na cidade de Beira, em Sofala. Em Govuro, província de Inhambane, autoridades endurecem medidas de fiscalização da costa para combater a pesca ilegal, uma ação que compromete os níveis de captura do pescado. E na atualidade internacional, 594 mil alunos de 784 escolas do Malawi poderão ficar sem lanche escolar a partir de setembro próximo devido ao déficit de financiamento que o Programa Mundial de Alimentação está a enfrentar. A parte dos assuntos que vão marcar esta edição do Jornal da Manhã, de quarta-feira, 19 de agosto de 2026. Sidónio Pires está na sonorização, Gerson Jamice nas notícias, Ernesto Chauk na edição e apresentação. Votos de ótima escuta. A seguir,

0: notícias apresentadas por Gerson Jamice. Bom dia.
1: Ernesto Chauque, ouvinte, muito bom dia. O presidente da República recebeu ontem em audiência o diretor executivo de um grupo empresarial da Tanzânia, Mohamed Ghulam Abbas. O encontro resultou no compromisso do grupo em investir 250 milhões de dólares em Moçambique e criar 20 mil postos de trabalho para moçambicanos. O compromisso reforça as perspectivas de expansão da cooperação económica e empresarial entre Moçambique e Tanzânia. Falando à imprensa no término da audiência, Mohamed Ghulam Abbas destacou a visão do chefe de Estado e manifestou satisfação pelo encontro, enquadrado nos esforços de promoção do investimento e de fortalecimento das relações económicas entre os dois países. Foi uma honra ter sido recebido pelo Presidente da República e no encontro destacamos a visão que ele tem por este rico país, Moçambique. Mantivemos uma conversa muito frutífera e realçamos o comprometimento em investir 250 milhões de dólares em Moçambique e criar mais de 20 mil postos de emprego para os moçambicanos. Mohamed Ghulam Abbas, destacando a visão do chefe do Estado e manifestando a satisfação pelo encontro com o Presidente da República, enquadrado nos esforços de promoção do investimento e fortalecimento das relações económicas entre Moçambique e Tanzânia. Os chefes de Estado da SADC aprovaram uma série de instrumentos jurídicos para reforçar a governação regional, financiar o desenvolvimento e combater o crime transfronteiriço. As medidas pretendem ainda facilitar o turismo e a circulação de pessoas e bens. O comunicado final da 46ª Cimeira da Organização sublinha que este é um esforço alargado para transformar a integração regional em programas práticos. Moçambique assinou o acordo que altera o artigo 33 do Tratado da SADC, que reforça o regime de sanções da comunidade e prevê a suspensão de qualquer Estado-membro com cotas em atraso por 4 anos ou mais. A Cimeira avançou também para a assinatura do acordo para operacionalizar o Fundo Regional de Desenvolvimento da SADC. O governo moçambicano vai investir nos próximos 4 anos mais de 2 mil milhões de dólares para o desenvolvimento tecnológico no setor agrário no país. O ministro da Planificação e Desenvolvimento, que avançou o facto em Gaza, disse que o executivo planeia fazer investimentos de cerca de 500 milhões de dólares a partir de 2027. Salim Valá diz que, para além da investigação e melhoramento de infraestruturas agrárias, o valor vai apoiar no reforço da conectividade entre as zonas produtivas e o mercado.
2: São medidas muito arrojadas. São medidas que vão ter que envolver investimentos pesados na agricultura para a sua transformação. E isto prevê que nos próximos 4 anos possamos mobilizar e investir entre recursos internos e recursos mobilizados com parceiros. Estamos a falar de 2 mil milhões de dólares durante 4 anos para fazer massivos e pesados investimentos na agricultura para o aumento da produtividade.
1: Ministro da Planificação e Desenvolvimento e o plano do governo para os próximos anos, tendo em vista a modernização da atividade agrícola, recuperação e modernização dos regadios no país. O governo moçambicano está a finalizar a elaboração do Plano Nacional de Ação sobre Negócios e Direitos Humanos. O instrumento será submetido à aprovação do Conselho de Ministros ainda este ano. O Diretor Nacional de Cidadania e Direitos Humanos no Ministério da Justiça, Assuntos Constitucionais e Religiosos, Cláudio Mate, anotou que o plano visa alinhar a legislação nacional às reformas do setor extrativo e aos padrões internacionais.
3: O plano deve espelhar a realidade das províncias que têm o potencial em termos de recursos minerais. Estou a falar concretamente de Cabo Delgado, Nampula, Manica e, por que não, Gaza também, que tem sido também um foco de grandes explorações.
1: O Diretor Nacional de Cidadania e Direitos Humanos no Ministério da Justiça, Assuntos Constitucionais e Religiosos falava em Pemba durante uma mesa redonda para o enriquecimento da proposta. A Organização da Juventude Moçambicana leva para a 11ª Conferência Nacional de Quadros da Frelimo uma

0: agenda centrada nos principais desafios que afetam atualmente à juventude. O secretário-geral da OJM defende maior participação dos jovens na governação e mais oportunidades de formação, inserção produtiva e acesso ao financiamento. A fonte referiu que a juventude pretende também contribuir para a reflexão sobre o futuro do país e apoiar as iniciativas em curso.
1: Trazemos uma agenda, por um lado, que vai, portanto, evidenciar os principais desafios que a nossa juventude tem enfrentado na atualidade, mas principalmente também estamos cá para fazer parte da reflexão do novo figurino que os quadros da Frelimo acreditam que Moçambique deve tomar em apoio ao presidente Daniel Francisco Chapo.
0: Secretário-Geral da Organização da Juventude Moçambicana, Constantino André, e a agenda que a organização vai apresentar na 11ª Conferência Nacional de Quadros da Frelimo. Foram a enterrar ontem, no cemitério familiar, na vila de Namialu, distrito de Mekonta, os restos mortais do artista gráfico Justino Cardoso. Na cerimónia de despedida realizada no Hospital Central de Nampula, Adelino Hassan, representante da Universidade Rovuma, instituição que concedeu a Justino Cardoso o título de doutor honoris causa, assegurou que o legado do artista multifacetado permanecerá vivo. Breve nota do estrangeiro: subiu para 92 o número de mortos na sequência do naufrágio de uma embarcação no Lago Cariba, no Zimbábue. Na altura do naufrágio, o barco transportava cerca de 180 passageiros, o dobro da capacidade de carga, segundo indicaram as autoridades policiais. Foram as notícias das 6, as próximas às 7 horas.

0: 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Bom dia.
1: Bom dia, estimado ouvinte da Rádio Moçambique. Previsão do estado do tempo para hoje, quarta-feira, 19 de agosto de 2026. O Instituto Nacional de Meteorologia indica para as províncias de Niassa, Cabo Delgado e Nampula céu pouco nublado, localmente muito nublado, com possibilidade de ocorrência de chuvas fracas ao longo da faixa costeira da província de Nampula. A circulação do vento será de sueste a nordeste, fraco a moderado. Para as províncias de Tete, Zambézia, Manica e Sofala, espera-se céu pouco nublado, localmente muito nublado, ocorrência de chuvas fracas ao longo da faixa costeira, com possibilidade de ocorrência de neblinas e nevoeiros matinais locais. A circulação do vento será de sueste a sudoeste, fraco a moderado. E para as províncias de Inhambane, Gaza e Maputo, espera-se céu pouco nublado, temporariamente nublado, ocorrência de neblinas e nevoeiros matinais locais. A circulação do vento será de sueste, por vezes de nordeste, fraco a moderado. Temperaturas máximas previstas em graus Celsius. Tete, espera-se temperatura máxima de 31 graus Celsius. Segue Quelimane, Nampula e Pemba, 28. Maputo, Inhambane e Beira, 27. Vilanculos e Chimoio, 26. Xaixai, 25. Por fim, Lixinga, com 23 graus Celsius. É tudo quanto à previsão do estado de tempo para hoje. Obrigado pela atenção dispensada e até uma próxima oportunidade.

0: 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Autoridades veterinárias do Reino de Eswatini buscam experiência de Moçambique no combate a doenças que têm afetado a saúde animal neste país vizinho. Os técnicos suazes querem capitalizar a estratégia moçambicana de vacinação de gado contra a febre aftosa, teleriose, carbúnculo zimático e sintomático. Fernando Sidum.
1: Acompanhados por técnicos da Direção Nacional de Sanidade e Biossegurança de Moçambique,

0: Os veterinários SWATs estiveram esta terça-feira no povoado de Mahau, no distrito de Matutini, onde assistiram o processo de vacinação destes animais. Na ocasião, o diretor nacional adjunto de Sanidade e Biossegurança fez saber que o processo de vacinação em Moçambique decorre anualmente e em duas fases. Abel Chilundo revelou que nesta primeira fase, que vai até abril próximo, o país projeta vacinar mais de 2.500 cabeças de gado contra estes surtos. No entanto, Chilundo indicou que, neste momento, o país não registra nenhum caso de surto desde o último ocorrido em novembro do ano transato.
1: Em termos de febre aftosa, neste momento que vos falo, o país goza de muito boa saúde. Tivemos no ano transato, no período de setembro a novembro, surtos que ocorreram na província de Gaza e Maputo. Falo especificamente de Massingirma, Balang, e tivemos cá na província de Maputo, Muamba e Matutino.
0: Por seu turno, a veterinária-chefe, representante da comitiva de Eswatini, Sitle Muduli, disse ter ficado impressionada com o processo de vacinação em Moçambique, tendo apelado apenas para a marcação do gado já vacinado, por forma a evitar casos de overdose em caso de repetição do gado já vacinado.
2: Estão satisfeitos com aquilo que observaram, os esforços comuns que ambos os países estão a realizar no âmbito do controlo da febre aftosa e também estão a realizar campanhas similares no país vizinho. No entanto, a diferença que ela pode notar é que aqui o gado não é marcado depois da vacinação.
0: Para a imunização do gado, o país conta com o apoio de parceiros nacionais e estrangeiros em mais de 66.200 doses. 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Fernando Sidumu, Rádio Moçambique, Matola.
3: A degradação acentuada das estradas do distrito de Quamba, no Niassa, está a dificultar o escoamento de produtos agrícolas das zonas de produção aos mercados. A toda a informação por Esneta San.
4: A situação é mais crítica nas vias que dão acesso aos postos administrativos de Mepica e Lúrio, considerados celeiros do distrito. O diretor dos Serviços Distritais de Planeamento e Infraestruturas de Quamba, Sérgio Mesa, disse que o problema está a retroceder o processo de comercialização agrícola em curso, porque, segundo ele, caminhões de carga ficam imobilizados nas estradas devido a buracos e ou crateras provocados pela chuva na época chuvosa passada. Esta situação provoca danos nas viaturas e prejuízos aos intervenientes na cadeia de comercialização agrícola. Sérgio Mesa explicou que, para minimizar o problema de intransitabilidade de vias de acesso em Quamba, decorre o trabalho de reparação dos troços mais críticos.
5: Temos ainda custos, porque se tu, em vez de fazeres um dia ou horas de escoação, tens mais tempo, porque os caminhões acabam ficando enterrados, tens que ir lá puxar. É um retrocesso. Mas estamos a evitar esforço como governo para ver se melhoramos aqueles potenciais zonas de produção, para não termos essas dificuldades de escoamento de produtos da zona de produção para o mercado.
4: Diretora dos Serviços Distritais de Planeamento e Infraestruturas de Quamba, Sérgio Mesa, e ações em curso de modo a facilitar o escoamento de produtos agrícolas das zonas de produção para os mercados naquele ponto do Niassa. Na presente campanha de comercialização agrícola, o distrito de Quamba prevê comercializar mais de 228 mil toneladas de culturas alimentares e de rendimento. 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Esneta Sani, Lixinga.
3: De Lixinga, vamos à província de Teto, onde o Instituto Nacional de Gestão e Redução de Risco de Desastres, INGD, está a atualizar o plano antecipado à seca para fazer face ao fenómeno climático El Niño. Diolinda Matavel, bom dia.
6: Muito bom dia. Pretende-se, com esta ação, melhorar a assistência às famílias a serem afetadas

0: em alguns distritos desta região do país, segundo o chefe do Departamento de Gestão e Redução de Riscos de Desastres. Nesta primeira fase, está sendo acompanhada pela mobilização de parceiros para a resposta atempada em caso de emergências. Portazo Palito disse que a sua instituição igualmente está a sensibilizar os dirigentes distritais a tomarem a dianteira na preparação das comunidades para melhor se posicionarem mediante este fenómeno. Palito sublinhou que as lideranças comunitárias estão a desempenhar neste momento um papel fundamental na disseminação da informação dos possíveis impactos, principalmente para a agricultura e pecuária.
1: É uma preocupação nossa como governo, tanto os parceiros, em implementar algumas ações que de facto possam responder a este evento. Há ações em curso que têm a ver com a intensificação de avisos prévios através de extensionista, nossos comitês locais de gestão e redução de risco de desastres, líderes comunitários, líderes religiosos. Então, esse toma a dianteira no sentido de sensibilizar, mobilizar a população para que, de facto, cada um no seu lugar, no seu distrito, possa implementar alguma atividade que possa responder a esse evento em função daquilo que é a previsão, em função daquilo que é o boletim meteorológico que temos estado a receber do INAM, e esse boletim temos estado a partilhar com os diversos distritos para que cada distrito, de facto, possa assumir e começar a implementar algumas ações que possam reduzir o impacto.
0: Chefe do Departamento de Gestão e Redução de Riscos no INGD, Portazio Palito, e os preparativos para a resposta aos efeitos da seca severa que alguns distritos poderão enfrentar nos próximos meses. Abau, Moçambique, Funicalicali, Dzikulantindere, Namakalido e Abuino. De TET, de Olinda Matavel.
2: Em Tete, o INGD está a atualizar o plano antecipado à seca para fazer face ao fenómeno climático El Niño. E a PRM detém dois suspeitos de liderar uma quadrilha responsável por assaltos a residências na cidade de Beira, em Sofala. Entre os detidos tem uma mulher de 37 anos de idade, Benícia Fayan.
3: Nas suas incursões, o grupo utilizava instrumentos contundentes para arrombarem as residências e ameaçarem as vítimas, segundo o oficial de imprensa no Comando Provincial da PRM Sofala, Farar Jaime. Farar Jaime explica que a neutralização do grupo foi graças ao trabalho operativo da corporação e colaboração da comunidade. Fez saber que diligências estão em curso para a captura dos restantes membros da quadrilha, que ainda se encontram a monte, de modo a devolver a ordem e tranquilidade públicas.
4: A polícia deteve na via pública, no nono bairro Munhava, um cidadão nacional solteiro de 25 anos de idade e uma cidadã nacional apreendida em sua posse. Televisor de plasma furtado em uma residência pertencente a um cidadão nacional. Um congelador roubado em uma residência pertencente a uma cidadã de 26 anos de idade.
3: O oficial de imprensa no Comando Provincial da PRM Sofala, Farar Jaime, é a detenção de dois indivíduos suspeitos de assaltar residências na cidade da Beira. Sambane Mancha, Nassabau, Penunadota, Toera Kuchalira Mautenda. Da cidade da Beira, Benícia Fayani.
2: Polícia da República de Moçambique detém dois suspeitos de liderar uma quadrilha responsável por assaltos a residências na cidade de Beira, em Sofala. Em Govuro, província de Inhambane, autoridades endurecem medidas de fiscalização da costa para combater a pesca ilegal, uma ação que compromete os níveis de captura do pescado, tal como indica Venâncio Macam.
5: Uma das medidas é a reorganização dos Conselhos Comunitários de Pescas, órgãos importantes na fiscalização dos pescadores e suas artes de pesca. O chefe de repartição de Agricultura e Pesca no Serviço Distrital de Atividades Económicas de Govuro, Nelson Nhakula, reconhece ser um desafio controlar a costa, mas acredita que com o trabalho em curso de reorganização dos Conselhos Comunitários de Pesca, o objetivo será alcançado.
6: Tomando em consideração que estamos a trabalhar de uma maneira quase um pouco desorganizada, temos um registro de cerca

0: De 4.600 pescadores a nível de todo o distrito, mas esses todos de pescadores não é que temos um registro mesmo exaustivo, então precisamos dessa organização para, a partir desse registro, se formos a ter um registro exaustivo, então conseguirmos trabalhar de uma maneira que haja um controle cerrado em termos da produção pesqueira. Esse trabalho será em coordenação com os CCPs para poderem fazer esse trabalho, em coordenação com os técnicos das pescas. O objetivo é tentarmos o colamatar com essa questão de haver pescadores que não sejam registrados, porque dificilmente controlamos o próprio pescado.
1: Nelson Yacoula, chefe de reprodução de agricultura e pesca no Serviço Distrital de Atividades Económicas de Govor, falando da reorganização dos Conselhos Comunitários de Pesca, órgãos importantes na fiscalização dos pescadores e suas artes de pesca, medida que visa combater a pesca ilegal. Nota de fecho, a delegação de Inhamban do Partido Frelimo deixa hoje a província rumo à cidade de Chimoio, palco da reunião nacional de quadros. Mengsete, Anya Kurula e Kulisa Tigaya na Moçambique. Venas Mokam, bom dia.
2: Bom dia, bom trabalho. Vamos à província de Gaza, onde estão concluídas as obras de construção do sistema de fornecimento de água na Vila Municipal da Macia, distrito de Bilene, com capacidade para abastecer perto de 60 mil habitantes de Dumirinhantumbo.
3: Trata-se de uma infraestrutura de raiz composta por poços de captação, depósitos subterrâneos e aéreos, conduta adutora e rede de distribuição de água, num investimento do governo avaliado em cerca de 220 milhões de meticais. A informação foi partilhada pelo presidente do Conselho Municipal da Vila da Macia, Ramalho Messagi, o qual indicou que neste momento já foram efetuadas mais de 1.800 novas ligações domiciliárias de água. Messagi explica que neste momento decorrem ensaios e correção de algumas anomalias no sistema, cuja inauguração deverá ser dirigida nos próximos dias pelo Presidente da República, Daniel Chapo.
4: O total das ligações que serão feitas numa primeira fase são 2 mil ligações e neste momento estamos acima de 1.800 ligações. Neste momento estamos a fazer os acabamentos para assegurarmos a inauguração do sistema por sua excelência presidente da República. Para esta área podemos dizer que estamos bem neste momento, embora não a 100%, porque o sistema está para entrar em funcionamento, já iniciou de forma parcial. Mas Macia vem se beneficiando também do abastecimento dos fornecedores privados e com a entrada em vigor desse sistema também não saíram fora, continuam a abastecer. Estamos certos que vamos conseguir responder a quase 100% da necessidade da nossa população em termos de abastecimento de água aqui na Vila da Macia.
3: Presidente do Conselho Municipal da Macia, distrito de Bilene, em Gaza, Ramalho Messagi, e a conclusão dos trabalhos de construção do novo sistema de abastecimento de água na urbe. Mwengiseto Otembeka, Kulaveka Utumisamati, Nguha, Kakunene, Kuba, Unapona, Kachihalachia, Chitaka, Chidubirgentum, em Xaixai. Bom dia.
2: Às 6 horas e 25 minutos, breve pausa para os compromissos comerciais.

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São, neste momento, 6 horas e 30 minutos. O resumo dos assuntos de destaque no Jornal da Manhã. Estão concluídas as obras de construção do sistema de fornecimento de água na Vila Municipal da Macia, distrito de Belém, em Gaza, com capacidade de abastecer perto de 60 mil habitantes. Autoridades veterinárias do Reino de Eswatini buscam experiência de Moçambique.

0: Previsão de estado do tempo com o meteorologista Anselmo Zandamela.
1: Bom dia, estimado ouvinte da Rádio Moçambique. Previsão do estado do tempo para hoje, quarta-feira, 19 de agosto de 2026. O Instituto Nacional de Meteorologia indica para as províncias de Niassa, Cabo Delgado e Nampula céu pouco nublado, localmente muito nublado, com possibilidade de ocorrência de chuvas fracas ao longo da faixa costeira da província de Nampula. A circulação do vento será de sueste a nordeste, fraco a moderado. Para as províncias de Tete, Zambeze, Manica e Sofala, espera-se céu pouco nublado, localmente muito nublado, ocorrência de chuvas fracas ao longo da faixa costeira, com possibilidade de ocorrência de neblinas e nevoeiros matinais locais. A circulação do vento será de sueste a sudoeste, fraco a moderado. E para as províncias de Inhambane, Gaza e Maputo, espera-se céu pouco nublado, temporariamente nublado, ocorrência de neblinas e nevoeiros matinais locais. A circulação do vento será de sueste, por vezes de nordeste, fraco a moderado. Temperaturas máximas previstas em graus Celsius. Tete, espera-se temperatura máxima de 31 graus Celsius. Segue Quelimane, Nampula e Pemba, 28. Maputo, Inhambane e Beira, 27. Vilanculos e Chimoio, 26. Xai-Xai, 25. Por fim, Lixinga, com 23 graus Celsius.

0: Com da Assembleia Geral e 48ª Conferência Anual da Organização das Seguradoras da África Oriental e Austral, um dos principais encontros internacionais da indústria seguradora no continente. E hoje no Café da Manhã queremos refletir sobre a situação da indústria seguradora em Moçambique no âmbito desta Conferência Regional sobre a Matéria. E teremos como convidado no Café da Manhã o vice-presidente da Associação Moçambicana de Seguradoras, Santos Magaia. O ouvinte também é convidado a participar pelos números 2131-7777 e 823477 e também pela página do Facebook Jornal da Manhã RGN. E quando são 6 horas e 34 minutos, saiba que a Organização da Juventude Moçambicana, ou JM, leva para a 11ª a Conferência Nacional de Quadros da Frelimo, uma agenda centrada nos principais desafios que afetam atualmente a juventude. A reportagem é de Daniel Oliveira.
1: O secretário-geral da agremiação defende maior participação dos jovens na governação e mais oportunidades de formação, inserção produtiva e acesso ao financiamento. Constantino André considera que a criação de oportunidades para a inserção dos jovens na vida produtiva e o acesso ao financiamento constituem alguns dos principais desafios que afetam este estrato social. Segundo o dirigente, a juventude leva à conferência uma agenda centrada nos problemas que enfrenta atualmente, mas pretende também contribuir para a reflexão sobre o futuro do país e apoiar as iniciativas em curso no âmbito da governação do Presidente da República, Daniel Chapo.
2: Trazemos uma agenda, por um lado, que vai, portanto, evidenciar os principais desafios que a nossa juventude tem enfrentado na atualidade, mas principalmente também estamos cá para fazer parte da reflexão

0: do novo figurino que os quadros da Frelimo acreditam que Moçambique deve tomar em apoio ao presidente Daniel Francisco Chapo.
1: Constantino André defende que a juventude deve assumir um papel mais ativo na definição e implementação de políticas destinadas a responder os seus principais desafios.
0: Trazemos conosco também
1: políticas destinadas a responder

0: aos delegados e convidados da 11ª Conferência Nacional de Quadros que solicitarem os seus serviços durante o evento que inicia sexta-feira e termina domingo. Jornalista Domingos Cadeado, bom dia.
1: Ernesto Chouki, ouvinte, muito bom dia. O vice-presidente da Associação dos Mototaxistas em Chimoio disse que os seus membros estão cientes da sua responsabilidade nestes dias em que estarão milhares de pessoas nesta urbe. Moisés Paulo deu a conhecer que estão a ser promovidas palestras sobre a necessidade do reforço da segurança rodoviária através de uma condução prudente, o uso de capacetes de proteção e o cumprimento da lotação de motorizadas. Apela aos associados a cumprirem as orientações das autoridades para uma cidade mais segura e organizada.
2: Vale a pena cumprir. Afinal de contas, por fim disso, quem sai beneficiado somos nós. Quando se fala de capacete refletório e da refletório, então um e outro que não usa, ou seja, não é nosso. Não é nosso. Já. Nós recebemos capacete refletório e agora com este evento, então veio mais para nos educar e nos aconselhar o que devemos fazer. E é isso que vamos cumprir, porque, afinal de contas, temos hóspedes que estão para vir aqui nessa nossa cidade. Então temos que nos comportar bem. Na nossa área de mototaxista, temos que nos comportar bem, porque também vamos fazer parte dos transportes, né? Vamos transportar também as pessoas de um lado para o outro. Então temos que transportar as pessoas com respeito, que possam ir a saber que a cidade de Chimoio está organizada.
1: Vice-presidente da Associação dos Mototaxistas da cidade de Chimoio, na província de Manica, e o compromisso de melhor servir aos delegados e convidados à 11ª Conferência Nacional de Quadros da Frelimo, a decorrer nos dias 21 a 23 deste mês. Ziwane Kutishimoio, Arikuti Tambepo. Safunika Kutitivale Mabachanini, Kutitive Kupisirwa. Kutitikondikala Nanyankonyole. Da cidade de Chimoio, Domingos Cadeado. Bom dia, uma vez mais.
0: E a delegação da Zambésia, à 11ª Conferência Nacional de Quadros da Frelimo, segue esta quarta-feira de Quilimá, na cidade de Chimoio. Hamilton António, bom dia.
3: Bom dia. O primeiro secretário da Frelimo na Zambésia, Francisco Nangura, disse a jornalistas que a delegação da província vai defender nesta conferência a necessidade de se acelerar a implementação dos programas de governação.
4: Aquilo que é o nosso plano, que foi estruturado pelo Gabinete Provincial de Preparação da 11ª Conferência, é que até amanhã, dia 19, todos os delegados estejam na cidade de Chimoio. Queremos ver a Zambésia mais desenvolvida. Queremos ver mais infraestruturas a serem erguidas na nossa província, desde as sociais e até económicas. E mais do que isso, queremos é ver os jovens na província da Zambésia, a nossa juventude, que é a população maior na nossa província, a trabalhar, tendo emprego e promovendo a empregabilidade. Então, levamos estas como mensagens para a nossa conferência.
3: Por outro lado, Francisco Nangura, primeiro secretário da Frelimo na Zambésia, acredita que a 11ª Conferência de Quadros vai reforçar os princípios de união e promoção da paz.
4: Vamos com a expectativa de que a Frelimo, depois desta reunião, sairá mais fortificada, mais unida, porque o que levamos como contribuições dos nossos membros simpatizantes e a população em geral da província da Zambésia são mensagens de união, de promoção da paz e de desenvolvimento, para que de lá saiamos com resultados tangíveis para desenvolvermos a nossa Zambésia, partindo do princípio de que o zambesiano não é apenas aquele que nasce na Zambésia.
3: Francisco Nangura, primeiro secretário da Frelimo na Zambésia. Mulibonywa Ndoini Labe ya Winimunu e Moçambicodo. Kelimane, Hamilton António.
0: Os delegados de Nampula, à 11ª Conferência Nacional de Quadros da Frelimo, dizem que levam à reunião proposta de desmantelamento de redes clandestinas de recrutamento de jovens para o terrorismo e políticas públicas para o rápido desenvolvimento do país. Otávio Fonseca desenvolve a informação.
5: Os 200 delegados de Nampula começam a chegar esta quarta-feira à capital provincial de Manica.

0: para a sua participação da 11ª Conferência Nacional de Quadros nos próximos dias 21, 22 e 23 deste mês. Esta segunda-feira e terça-feiras, os delegados de Nampula participaram de uma indução sobre a sua participação neste evento. Aliás, os delegados Luciano de Castro, Martos Ramadani e Sanjo Lopes estão expectantes que vão sair da reunião de Chimoio com ricas soluções para os problemas que imperam o desenvolvimento do país.
1: Cada um vai trazer a sua ideia e essas ideias que vão ser organizadas pelo Comitê Central e tanto para colocá-las nas políticas públicas do nosso país, para desenvolvimento econômico, para o combate ao terrorismo. A minha expectativa é grande, porque os quadros estão muito ansiosos em terem uma oportunidade onde possam se expressar sobre os problemas do país, onde possam dar a sua proposta concreta de solução dos problemas.
2: As incursões do terrorismo em Cabo Delgado agora é feita de forma esporádica. Significa que a logística de financiamento do terrorismo e outras formas de recrutamento de jovens já foram desativados. Portanto, nós ficamos satisfeitos e queremos reforçar no debate para que continuemos vigilantes e que se criem mais linhas de vigilância para tentarmos acabar com o terrorismo na Zona Norte.
3: Estamos a levar essas propostas de acabar com o terrorismo e os males que nos atacam à 11ª Reunião Nacional, que sejamos unidos todos nós, porque Moçambique é um único, que não existe mais um problema de discussão, de que toda a atividade que está sendo feita no nosso país é básico. Então precisamos de nos unir e deixarmos dos problemas que sempre nos assolam aqui.
0: Delegados de Nampula, a 11ª Conferência Nacional de Quadros da Frelimo, a realizar-se nos dias 21 a 23 de agosto corrente na cidade de Chimoio. Amusi, Niterue, Unhacunhahana, Nimureri, Moçambique, para o Kalelapo e Amoretele. Otávio Fonseca, Nampula.
4: A caminho da 11ª Conferência Nacional de Quadros da Frelimo.
5: Conferência Nacional de Quadros vai discutir os principais desafios que o país tem, os principais desafios que o povo moçambicano tem neste momento e como quadros da Frelimo. Não se discute a Frelimo só, discute-se o país, discute-se a sociedade, discute-se os principais desafios do povo moçambicano e, em função disso, como partido dirigente, é que nós vamos continuar a trabalhar com o único objetivo, criar melhores condições de vida para o povo moçambicano.
6: Presidente da República e da Frelimo, Daniel Chapo.
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7: O governo de Cabo Delgado está a envidar esforços para viabilizar a construção de represas com vista a reforçar a disponibilidade e melhorar o abastecimento de água na província. Cadre Buana desenvolve a informação.
8: Com efeito, decorrem estudos geofísicos nos distritos de Balama, Meluco e Moedumbi, que numa primeira fase vão beneficiar de ações de construção e reabilitação de represas e barragens no âmbito do Programa Recursos Hídricos de Moçambique, denominado por Mose Water. A informação foi avançada pelo diretor da Divisão de Gestão das Bacias Hidrográficas do Messal e Monte Peixe, na Administração Regional de Águas do Norte, Era Norte, Micas Bulo, para quem a iniciativa tem como objetivo reforçar a capacidade de armazenamento dos recursos hídricos e contribuir para a melhoria da disponibilidade de água para as populações dos distritos abrangidos.
9: Em curso também um projeto estratégico, que é a construção da represa de Meluco. Sabemos que Meluco tem problemas muito sérios a nível daquilo que é abastecimento de água. E com isso nós acabamos por identificar como necessidade e uma ação de intervenção a construção de uma represa. Foram feitos estudos, nesse caso fez-se levantamento topográfico, levantamentos de perfis para a determinação do ponto da secção adequada para a implantação da represa em Meluco. Foram identificadas

0: 3 sessões. Estamos a fazer investigações para ver qual é a menos onerosa e tecnicamente viável para nós podermos fazer a construção. É um projeto também que é bastante estruturante, poderá responder àquilo que é a grande dificuldade de abastecimento.
1: Tanto que o maior desafio neste momento está na canalização de fundos para a construção da barragem de Moera no distrito de Moidumbe.
0: Esse é um assunto que, na verdade, nos preocupa muito, mas em algum momento também temos um sentido de mãos atadas porque não está na nossa gestão de forma direta. O financiamento é do Banco Saudita, que está disposto a apoiar-nos. Até ano passado já vinham sendo desencadeadas algumas atividades, só que depois, no início deste ano, nós percebemos que não estava a correr como devia ser em termos do cronograma de atividades.
1: Micas Bulo, diretor da Divisão de Gestão das Bacias Hidrográficas do Messólio de Messalo e Montepois, na área norte. Amuti, Uiwanana Pureira, Ntwe Nitege Ilapo. Cadre Urbana, em Pemba.
2: São, neste momento, 6 horas e 47 minutos. A indicação que temos é que é lançado hoje, na cidade de Beira, o livro intitulado Código de Propriedade Industrial Anotado, o primeiro no país da autoria do professor Dr. Salomão Viagem, que é também diretor da Faculdade de Direito da Universidade Zambese. O lançamento é hoje, queremos conversar de forma breve com o autor. Bom dia, está em direto para o Jornal da Manhã da Rádio Moçambique. Fale-nos um pouco desta obra. Diga, em que medida esta pode contribuir para a defesa da propriedade industrial e propriedade intelectual numa altura em que aumentam no país os casos ligados a estas matérias?
3: Muito obrigado, Rádio Moçambique. Saúdo igualmente a vasta audiência desta mais prestigiada e antiga rádio do nosso país. De facto, hoje vamos ter o lançamento do Código da Propriedade Industrial de Moçambique. Portanto, trata-se de um código anotado e vai acontecer, tal como acabou de dizer, na cidade da Beira, especificamente no anfiteatro A da Faculdade de Ciências Sociais e Humanidades da Universidade de Zambese. Entendemos que este livro será um contributo para minimizar as situações de concorrência desleal que se tem verificado um pouco por todo o país, mas também vemos que é um portal que vai permitir o conhecimento de conceitos básicos em matéria de propriedade intelectual, propriedade industrial, e vai também trazer mais luz sobre os procedimentos para a proteção dos direitos da propriedade intelectual, direitos da propriedade industrial. Vai trazer mais luz sobre algumas zonas de penumbra que se tem encontrado quando se está a aplicar este código, que é o Código da Propriedade Industrial. Este código também é um convite ao debate académico sobre as matérias da propriedade intelectual no país e também no mundo, porquanto a abordagem que o código traz não é umbilical, não é uma abordagem que só está virada para Moçambique. É uma abordagem que discute, em primeiro lugar, as questões da propriedade industrial no país, tendo em conta o que está configurado ou consagrado no Código da Propriedade Industrial, mas também traz ao lume o debate que se tem acendido sobre temas candentes à volta do mundo. Portanto, é um livro que usa a linguagem simples para permitir que qualquer pessoa que tenha interesse em matar curiosidade ou saber o que é que deve fazer para proteger qualquer que seja o

0: respeito da propriedade intelectual, encontre lá respostas preliminares.
1: Muito obrigado ao professor Dr. Salomão. Viagem e o lançamento hoje do Código de Propriedade Industrial anotado da sua autoria, e esta obra é prefaciada pela Presidente do Conselho Constitucional, a professora Dra. Lúcia Ribeiro, uma obra que explora uma área do saber ainda pouco estudada no país e pode ser usada no ensino e por profissionais de direito. Desportivo no Jornal da Manhã, agora destaque: o vôlei de praia Moçambique estreia-se com vitória no Campeonato Africano. Carlos Calisto, bom dia.
2: Bom dia para si, bom dia também extensivo para o amigo ouvinte. A dupla nacional de voleibol de praia, formada por José Mondiane e Osvaldo Munguai, derrotou ontem os cabo-verdianos Admilson Melo e Ivan Mota, arrancando a campanha com confiança e eficácia por 2-7-1, com os parciais de 15-21, 21-12 e 15-18 na primeira jornada do Grupo C do Campeonato Africano, que decorre em Alexandria, no Egito. No quadro feminino, também houve triunfo moçambicano. A dupla Vanessa Munhanga e Ana Paula Senaportar mostrou a sua supremacia, vencendo igualmente a representação de Cabo Verde, formada por Ludmila Varela e Janice Varela, por 2-7-1, com os parciais de 21-14, 12-21 e 15-7 na ronda inaugural do Grupo C. No Rei Futebol, o Costa do Sol entra em campo esta tarde, fora de casa, frente ao Bahia de Pemba, quando forem 14 horas e 45 minutos no Estádio Municipal de Pemba, no fecho da 15ª jornada do Moçambola. Os canarinhos partem em vantagem para este confronto. Ontem, no prosseguimento da ronda, o Ferroviário Nampula recebeu e venceu o Ferroviário Maputo por 2-1. Nelson Tatani.
3: Os Achinene resolveram o jogo com golos madrugadores de Jaime e Rafik, respectivamente aos 7 e 12 minutos, tendo Camu no minuto 29 reduzido a desvantagem para 2-1, resultado registado até ao fim do jogo. O treinador dos Locomotivas da chamada Capital do Norte, Nasir Armando, disse no final da partida que, apesar da vitória, o seu conjunto acusou fadiga.
4: Penso que a fadiga tomou conta de nós. A nossa recuperação não foi tão boa assim para este jogo. Depois de uma derrota, era importante fazermos um trabalho psicológico para vermos este jogo pontuado. Eu penso que tivemos uns bons 20 minutos na primeira parte, culminou com 2 golos. Mas acabamos fracassando, o adversário acabou reduzindo e trouxe-nos a pressão maior. Mas conseguimos gerir essa vantagem até o fim e já pensar no outro jogo.
3: Do lado dos Locomotivas da capital do país, Maputo, o Mr. Calô apontou erros graves e, na sua opinião, inaceitáveis na alta competição.
5: São daquelas mentiras de futebol, não é? Nós cometemos 12 erros nos primeiros 12 minutos do jogo e acabaram ditando a história do jogo. Fizemos de tudo para reverter o resultado. Ainda na primeira parte conseguimos fazer o 2-1. Dominamos o jogo por completo. Fomos a equipa mais dominadora, mas em alta competição, quando se cometem erros de palmatória, acaba-se pagando caro. O Ferroviário de Nampula não tem culpa disso. Está de parabéns pela vitória. Agora, quanto a nós, há que rever aquilo que é o nosso comportamento, porque uma equipa grande desta dimensão não pode cometer esse tipo de erros, porque na alta competição sempre paga-se caro.
3: Carlos Manuel, o Calô, treinador do Ferroviário de Maputo e derrota do seu conjunto diante do homônimo de Maputo, esta terça-feira, no prosseguimento da 15ª jornada do Moçambola. Na 16ª jornada, os treinados de Calô vão receber o próximo sábado, no campo da Afrim, na Machava, o Costa do Sol, no mesmo dia em que os Achinene jogam no Estádio Municipal de Pemba, diante do Bahia local. Nelson Datanha, RM Desporto, Nampula.
2: Ainda ontem, a Associação Desportiva de Pemba derrotou na tangente o Machakene por 1-0. Nasser Adolfo.
6: Este triunfo quebra a sequência de maus resultados que o Pembinha vinha registando quando jogasse com o Machakene para o Campeonato Nacional de Futebol da primeira divisão do nosso país. O resultado permite também à Associação Desportiva de Pemba sair pelo menos por 24 horas da zona de despromoção, agora com 11 pontos na 11ª posição.

0: posição, já os tricolores continuam naquela zona com os mesmos 8 pontos. No jogo falado, Vítor Mayamba, técnico principal da Associação Desportiva de Pema, disse no final do encontro que este triunfo pode dar um novo fôlego à sua formação nos próximos desafios.
1: Terminamos a primeira volta fora da zona de formação e o objetivo foi cumprido.
0: Por sua vez, Dário Monteiro, técnico do Machaquene, afirma que este desfecho não estava na sua previsão. Monteiro acredita que o golo do adversário foi apontado numa posição irregular.
2: Tenho a impressão de que o golo é em posição irregular. Perdemos e temos que olhar para frente.
0: A Associação Desportiva de Pema vence pela primeira vez na sua história o Machaquene para o Campeonato Nacional de Futebol da Primeira Divisão. Isto aconteceu nesta terça-feira no Estádio Municipal desta urbe, Pema, na Seradarf.
3: Outros resultados da ronda: Ferroviário Nacala 0, Associação Bilhete Bull de Maputo 1, jogo que não chegou ao fim devido a cenas de violência protagonizadas por adeptos locomotivas da Maiaia que lançaram pedras para o relevado. Liga Desportiva de Sofala 0, Ferroviário de Lixinga 1 e Xingal de Tete 0 e Associação Desportiva de Vilanculo 0. A Associação Bilhete Bull de Maputo lidera o certame com 29 pontos, seguido pelo Ferroviário da Beira com 26. O Costa do Sol está na terceira posição com 22 pontos. O Comitê Organizador dos Jogos da AUSC, Região 5, Conselho do Desporto da União Africana da Região 5, reúne-se hoje em Maputo, tendo em vista os preparativos do evento multidesportivo que junta jovens atletas da África Austral a realizar-se de 3 a 14 de dezembro deste ano aqui em Maputo. Carlos Langa.
4: O encontro encerra-se na preparação da 12ª edição dos Jogos da Zona 5 a realizarem-se em dezembro próximo nas cidades de Maputo e da Matola. Inácio Bernardo, da Comissão Local dos Jogos, fala do objetivo da reunião.
5: Quarta-feira continuamos com alguns trabalhos entre as equipas ligadas às diferentes modalidades, só a falar das confederações, com as respectivas federações desportivas nacionais nossas que estão envolvidas nos jogos, e estamos a falar também do ROC, que é parte da organização que tem a ver com alojamento, transportes, alimentação, também a trabalhar diretamente com os seus partners de cá de Moçambique, porque na sexta-feira iniciamos com a reunião dos chefes de missão. Portanto, estamos a falar dos representantes dos países que estarão em Moçambique.
4: Nesta terça-feira, o órgão gestor do evento visitou o Centro Cultural do Banco de Moçambique, onde será realizado o torneio de netball, bem como alguns locais de acomodação das delegações participantes. No final da visita, o presidente do organismo, Stanley Mutoya, avaliou da seguinte forma os preparativos da competição.
6: Estamos a caminho.
7: Dá um bom caminho. Estamos a ir bem. E já assim que estamos a falar, todas as duas modalidades têm os seus locais de competição e têm também têm lugares de treinamento. Estamos também foram nomeados técnicos. E todas as equipas, já, os países já registraram os seus atletas e já fizeram também o registro por nome, por número. E já falamos sobre a radiodifusão ou teledifusão dos jogos e estamos bem, estamos felizes.
4: A edição deste ano dos Jogos da AUSC terão a participação de 3 mil atletas de 10 países da África Austral, 12 modalidades desportivas estarão em disputa.
3: Como nota de fecho, a 16ª jornada do Campeonato Nacional de Futebol da Primeira Divisão, Moçambola 2026, inicia já na sexta-feira, com início às 18h30 no Tchumene, onde a Associação Bilhete Bull de Maputo recebe o Costa do Sol. A ronda inclui igualmente os jogos União Desportiva de Songo Ferroviário da Beira, Bahia de Pemba Ferroviário de Lixinga, Associação Desportiva de Pemba Ferroviário de Nacala e Xingal de Tete, Liga Desportiva de Sofala. Bom dia.
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1: O presidente da República recebeu ontem em audiência o diretor executivo de um grupo empresarial da Tanzânia, Mohamed Ghulam Abbas. O encontro resultou no compromisso do grupo investir 250 milhões de dólares em Moçambique e criar 20 mil postos de trabalho para moçambicanos. O compromisso reforça as perspectivas de expansão da cooperação económica e empresarial entre Moçambique e a Tanzânia. Falando à imprensa no término da audiência, Mohamed Ghulam Abbas destacou a visão do chefe de Estado e manifestou satisfação pelo encontro enquadrado nos esforços de promoção do investimento e de fortalecimento das relações económicas entre os dois países.
2: It was an honor to meet His Excellency the President.
1: Foi uma honra ter sido recebido pelo Presidente da República e no encontro destacamos a visão que ele tem por este rico país, Moçambique. Mantivemos uma conversa muito frutífera e realçamos o comprometimento em investir 250 milhões de dólares em Moçambique e criar mais de 20 mil postos de emprego para os moçambicanos. Diretor executivo de um grupo empresarial da Tanzânia, Mohamed Ghulam Abbas, e o compromisso de investir 250 milhões de dólares em Moçambique e criar 20 mil postos de trabalho para moçambicanos. Os chefes de Estado da SADC aprovaram instrumentos jurídicos para reforçar a governação regional, financiar o desenvolvimento e combater o crime transfronteiriço. As medidas pretendem ainda facilitar o turismo e a circulação de pessoas e bens. O comunicado final da 46ª Cimeira da organização sublinha que este é um esforço alargado para transformar a integração regional em programas práticos. Moçambique assinou o acordo que altera o artigo 33 do Tratado da SADC, que reforça o regime de sanções da comunidade e prevê a suspensão de qualquer Estado-membro com cotas em atraso por 4 anos ou mais. A Cimeira avançou também para a assinatura do acordo para operacionalizar o Fundo Regional de Desenvolvimento da SADC. Estão concluídas as obras de construção do sistema de fornecimento de água na Vila Municipal da Macia, no distrito de Belene. A infraestrutura conta com uma capacidade para abastecer perto de 60 mil habitantes daquele distrito da província de Gaza, Teodomiro Nhantumbo.
3: Trata-se de uma infraestrutura de raiz composta por poços de captação, depósitos subterrâneos e aéreos, conduta adutora e rede de distribuição de água, num investimento do governo avaliado em cerca de 220 milhões de meticais. A informação foi partilhada pelo presidente do Conselho Municipal da Vila da Macia, Ramal Msagi, o qual indicou que neste momento já foram efetuadas mais de 1.800 novas ligações domiciliárias de água. Msagi explica que neste momento decorrem ensaios e correção de algumas anomalias no sistema, cuja inauguração deverá ser dirigida nos próximos dias pelo Presidente da República, Daniel Chapo.
4: Estamos certos que vamos conseguir responder a quase 100% da necessidade da nossa população em termos de abastecimento de água aqui na Vila da Macia.
3: Presidente do Conselho Municipal da Macia, distrito de Belene, em Gaza, Ramal Msagi, e a conclusão dos trabalhos de construção do novo sistema de abastecimento de água.
1: Autoridades veterinárias do reino de Eswatini buscam experiência de Moçambique no combate a doenças que têm afetado a saúde animal naquele país vizinho. Fernando Sidumo.
5: Os veterinários swatis estiveram esta terça-feira no povoado de Mahau, no distrito de Matutini, onde assistiram o processo de vacinação destes animais. Na ocasião, o diretor nacional adjunto de Sanidade e Biossegurança fez saber que o processo de vacinação em Moçambique decorre anualmente e em duas fases. Abel Chilundo revelou que nesta primeira fase, que vai até abril próximo, o país projeta vacinar mais de 2.500 cabeças de gado contra estes surtos. A veterinária-chefe, representante da comitiva de Eswatini, Sitle Muduli, disse ter ficado impressionada com o processo.

0: De vacinação em Moçambique, tendo apelado apenas para a marcação do gado já vacinado, por forma a evitar casos de overdose em caso de repetição do gado já vacinado. Fernando Sidumo, Rádio Moçambique, Matola.
1: As autoridades de Govuro endurecem medidas de fiscalização da costa. A ação tem por objetivo combater a pesca ilegal que compromete os níveis de captura de pescado daquele ponto da província de Inhambane, Venâncio Macau.
2: O chefe de repartição de agricultura e pesca no Serviço Distrital de Atividades Económicas de Govuro, Nelson Nhakula, reconhece ser um desafio controlar a costa, mas acredita que com o trabalho em curso de reorganização dos conselhos comunitários de pesca, o objetivo será alcançado.
3: Temos um registro de cerca de 4.600 pescadores a nível de todo o distrito. Precisamos dessa reorganização, então conseguimos trabalhar de uma maneira que haja um controle cerrado em termos da produção pesqueira.
2: Nelson Nhakula, chefe de repartição de agricultura e pesca no Serviço Distrital de Atividades Económicas de Govuro, falando da reorganização dos conselhos comunitários de pesca, órgãos importantes na fiscalização dos pescadores e suas artes de pesca, medida que visa combater a pesca ilegal. Venâncio Macam, bom dia.
1: Na atualidade internacional, subiu para 92 o número de mortos na sequência do naufrágio de uma embarcação no lago Kariba, no Zimbábue. Na altura do naufrágio, o barco transportava cerca de 180 passageiros, o dobro da capacidade de carga, segundo indicaram as autoridades policiais. Cerca de 77 pessoas foram resgatadas até o momento, enquanto as operações de busca e resgate continuam, segundo um comunicado do governo zimbabuiano. Próximas notícias, pontualmente às 8 horas.
4: Temperaturas máximas para hoje com o meteorologista Anselmo Zandamela.
5: Tedes, espera-se temperatura máxima de 31 graus Celsius. Segue Quelimane, Nampula e Pemba 28. Maputo, Inhambane e Beira 27. Vilanculos e Chimoio 26. Xaixai 25. Por fim, Lixinga com 23 graus Celsius.

0: No café da manhã, hoje vamos falar da situação da indústria seguradora em Moçambique no âmbito da Conferência Regional sobre a Matéria que decorre na capital do país. Nosso convidado é o vice-presidente da Associação Moçambicana de Seguradoras, Santos Magaia. O ouvinte é convidado a participar através da nossa página do Facebook, Jornal de Manhã, RGM, ou pelo número 21 31 77 77. Janeiro de repórter aberto, o posto administrativo urbano de Namicopo é o mais populoso da cidade de Nampula, com cerca de 80 mil habitantes, e foi o mais afetado por manifestações violentas a nível da urbe. Está a funcionar desde semana passada a nova esquadra, depois da anterior ter sido totalmente destruída pelas manifestações, e queremos saber qual é o papel dos moradores na preservação e proteção dos bens públicos. Na janela do repórter, de onde espreita Olívio Mateus, bom dia.
1: Ora viva, muito bom dia. Respondo efetivamente aqui em frente da terceira esquadra na cidade de Nampula, concretamente no bairro Namicopo, um bairro mítico que tanto se fala ao nível do país, quiçá mundial. Nampula hoje amanheceu com temperaturas amenas, até porque aqui neste local onde me encontro as pessoas já praticam as suas atividades rotineiras, não é? Há que verificar aqui, pelo menos em frente da esquadra, pessoas que já procuram pelos serviços desta esquadra. É um bairro que, de resto, tão populoso, mas também, por conta das manifestações violentas, sofreu em termos das suas infraestruturas. É o caso do Centro de Saúde de Namicopo, igualmente o posto administrativo, que sofreu de vandalização.

0: aqui, aqui onde me encontro, a infraestrutura também ficou totalmente destruída e foi reconstruída. Entrou em funcionamento há uma semana e aqui já podemos então verificar as pessoas já procurarem os serviços que aqui são oferecidos. Mas para acompanhar aquilo que é o papel dos cidadãos na preservação das infraestruturas públicas e também privadas, temos aqui alguns residentes de Namicópolis. Vamos acompanhar com eles que sentimento é que têm com a entrada em funcionamento desta infraestrutura e, igualmente, que papel tem como cidadão para a preservação das infraestruturas públicas e privadas. Bom dia. Tem direito com a Rádio Moçambique. Nome primeiro.
1: Bom dia. Chamo-me Sérgio António.
0: Estamos aqui, esta infraestrutura já em pleno funcionamento. Que sentimento?
1: Nós aqui, antigamente, tivemos mal acerca de não ter posto policial, mas naquela altura, epa, uma pessoa passava mal, mesmo sendo certo da estrada, aliás, da zona para a estrada, epa, uma pessoa mesmo, epa, era um risco. Mas epa, já que já temos a nossa policial ali, no momento está em função, epa, estamos um pouco normal. E outra coisa, e acerca de posto administrativo lá do Pinto. Ali estamos a passar muito mal. Exemplo, queremos tratar cédula para as nossas crianças. Precisamos ir em outro sítio, em outra zona. E depois de lá, nós passamos mal, passamos com muita humilhação. Falei que é que vocês não estão bem de Namicopo, vandalizaram o posto administrativo, agora estamos a fazer o que aqui na nossa zona. Epa, muita coisa contar, mas aquilo até é a nossa culpa, mas
0: vamos lá. Qual é o papel como cidadão na preservação dessas infraestruturas? Que apelo é que deixa para outros?
1: Epa, vamos a pedir, epa, que aquilo não acontecer mais. Se não acontecer.
0: Muito bem. Eu vou também ouvir mais um cidadão aqui. Bom dia. Está em direto com a Rádio Moçambique. Nome. Que sentimento é que tem? As infraestruturas já começam paulatinamente a entrar em funcionamento.
2: Muito bom dia, obrigado. Respondo para o Juma Atmani, acerca da terceira esquadra. Obrigado, eu agradeço a Deus o teu Salimo, que é nosso governador de Nampula. Mas a terceira esquadra ajuda nesses dias aqui. A marginalidade já diminuiu ou já está quase para terminar, porque as pessoas que estão a consumir trocas, consumos de maca, como dizem, já estão a diminuir mesmo nos bairros, ainda nas vias.
0: Um apelo para a preservação dessas infraestruturas.
2: Estão para saber?
0: Um apelo para a conservação e preservação dessas infraestruturas.
2: Acerca disso, eu acho que essa.
0: Quer deixar alguma mensagem para as pessoas não vandalizarem as infraestruturas?
2: Sim, sim, sim. Podemos, as pessoas costumam vandalizar mesmo, chegando mesmo os dias de vandalização, tem que ter o respeito da terceira esquadra ou dos postos policiais.
0: Ora bem, então este é o sentimento de alguns cidadãos aqui em Namicópolis, mesmo de frente à terceira esquadra, uma infraestrutura que, de resto, passou desta semana passada a funcionar e a atender às necessidades de ordem e tranquilidade, parte deste bairro mítico que tanto se fala em termos de criminalidade, mas lá ao fundo há uma tranquilidade, até porque durante este período em que a esquadra não funcionou, o registro da criminalidade foi baixando por conta da ligação polícia-comunidade que foi se intensificando aqui nesta zona. Namicopo ainda continua a ressentir-se então com a falta do posto administrativo que está neste momento a funcionar em instalações impróprias lá do outro lado, próximo a Namicopo. É tudo então quando tínhamos que trazer aqui a partir do bairro Namicopo na terceira esquadra sobre o funcionamento desta infraestrutura pública. Bom dia.
3: Bom dia, setor.

0: Sim, 13 minutos. Vamos ao Malawi, onde 594 mil alunos de 784 escolas poderão ficar sem lanche escolar a partir de setembro próximo, devido ao déficit de financiamento que o Programa Mundial de Alimentação está a enfrentar. Sérgio Sixpence.
1: O PMA necessita de 19,7 milhões de dólares para manter o programa durante o ano letivo de 2026-2027, valor que ainda não está disponível. Atualmente, a alimentação escolar atinge 2.647 das 5.979 escolas primárias públicas do Malawi, representando uma cobertura de 44%. De acordo com um relatório do PMA, as intervenções de ajuda alimentar e nutrição no Malawi também enfrentam incertezas, deixando programas como o combate à fome, a logística de emergência, o apoio nutricional e a assistência alimentar ameaçados. O Ministério da Educação, Ciência e Tecnologia reconheceu que a redução do apoio do PMA poderá levar a um maior número de abandonos escolares devido à fome. A nutricionista Mary Shawa descreveu a falta de financiamento como um grande revés que pode reverter os avanços na segurança alimentar e nutricional. Ela afirmou que a interrupção do fornecimento de refeições escolares, além de aumentar as taxas de abandono escolar, irá afetar desproporcionalmente os grupos vulneráveis. O PMA alerta ainda que as condições previstas para o El Niño podem aumentar as necessidades nutricionais, estimando-se que 1,1 milhão de pessoas necessitem de apoio. A organização afirmou que um financiamento adicional permitiria a realização de ações antecipatórias e respostas ao El Niño, como o reforço dos sistemas de alerta precoce e a previsão climática. Sérgio Sixpence, em Blantyre.
0: O presidente da Comunidade de Desenvolvimento da África Austral, Cyril Ramaphosa, afirma que o sucesso da recém-terminada 46ª Cimeira de Chefes de Estado e de Governo será medido pelo impacto real na vida das populações dos 16 Estados-membros. Correspondente Eduardo Figurão.
2: Reunidos em Durban, os líderes da região assinaram 3 instrumentos jurídicos e comprometeram-se com a industrialização e a transformação de recursos minerais. Ramaphosa garante que a presidência rotativa da África do Sul estará focada na plena implementação das resoluções tomadas em Durban.
3: We must measure our progress not only
2: devemos medir o nosso progresso não apenas pelas reuniões realizadas e acordos assinados, mas também pelos quilômetros de linhas ferroviárias reabilitadas, megawatts de eletricidade gerados e distribuídos, tempos de espera reduzidos nas fronteiras, fábricas abertas, comércio regional expandido e postos de trabalho criados. Esta deve ser a marca da próxima fase de desenvolvimento da SADC. O líder sul-africano sublinha que o desenvolvimento das infraestruturas será a prioridade máxima do mandato do seu país na organização regional.
3: Our region is richly endowed.
2: A nossa região é rica em recursos naturais. Temos minerais essenciais para as indústrias do futuro, um vasto potencial agrícola e recursos abundantes de energia renovável. Temos também uma população jovem e um mercado em crescimento. A nossa tarefa é converter tudo isto em fábricas, explorações agrícolas, empresas, exportações e postos de trabalho. Para que isso aconteça, estamos empenhados em construir as infraestruturas que unem as nossas economias. A África do Sul colocará, por isso, o desenvolvimento de infraestruturas no centro da sua presidência da SADC.
3: At the center of its chairship of SADC.
2: Vários analistas apontam que a estratégia de Cyril Ramaphosa posiciona claramente as infraestruturas como o elo fundamental entre a industrialização, o comércio regional e o crescimento econômico da região. Recorde-se que a cimeira da SADC adotou um lema focado na aceleração da industrialização. Este objetivo baseia-se nos compromissos anteriores da região para a transformação agrícola, a

0: transição energética e o aumento da capacidade produtiva. Rádio Moçambique, Eduardo Figueirão, em Joanesburgo.
1: A Tanzânia e a República Democrática do Congo concordam em reforçar a cooperação nas áreas de paz e segurança para os dois países da comunidade de desenvolvimento da África Austral, que partilham fronteiras, Monteiro Bonifácio.
2: No encontro que decorreu em Dar es Salaam, no quadro da visita do Presidente da República Democrática do Congo, Samia Suluhu e Félix Tshisekedi afirmaram que a cooperação nesta área é essencial para a criação de um ambiente próprio para o desenvolvimento econômico e a integração regional. As discussões decorreram numa altura em que a República Democrática do Congo continua com desafios para lidar com os grupos armados do M23 e a Tanzânia está a reconstruir-se após manifestações violentas durante e após o processo eleitoral do ano passado. Samia Suluhu e Félix Tshisekedi concordaram também aprofundar a cooperação nas áreas de mineração, comércio, investimento e infraestruturas. A presidente Samia Suluhu afirmou que a riqueza mineral de ambos os países representa uma oportunidade para ampliar a cooperação na mineração por meio da partilha de experiências e conhecimentos em matérias de exploração, processamento, agregação de valor e comercialização. Destacou que uma cooperação mais sólida no setor pode ajudar ambos os países a obter maior valor econômico dos recursos naturais, ao mesmo tempo que cria oportunidades de investimentos e comércio. De Dar es Salaam, Monteiro Bonifácio.
1: É segue o noticiário econômico por Ana Avenida.

Muito bom dia. A ExxonMobil Moçambique e os parceiros da Área 4 adjudicaram 1,1 mil milhões de dólares em contratos de pré-investimento para equipamentos críticos de longo prazo destinados ao desenvolvimento da fase 1 do projeto Rovuma LNG em Cabo Delgado. A adjudicação representa um marco no avanço contínuo do projeto Rovuma LNG e demonstra o compromisso dos parceiros da Área 4 à medida que avançam para uma decisão final de investimento. Um comunicado da ExxonMobil refere que os contratos incluem serviços de engenharia, aquisição e fabrico de sistemas de produção submarina, válvulas de produção de grande diâmetro e gasodutos. A África Austral quer deixar de ser apenas fornecedora de matérias-primas para assumir maior controle sobre as cadeias de valor que sustentam a sua economia. Esta é uma das principais mensagens da 46ª Cimeira Ordinária da SADC, que reuniu em Durban chefes de Estado e de Governo dos 16 países da organização, sob uma agenda que colocou infraestruturas, transformação agrícola e minerais críticos no centro da industrialização regional. O presidente sul-africano Cyril Ramaphosa, que presidiu a cimeira, defendeu que os países da SADC devem deixar de exportar minerais em bruto e importar produtos acabados, argumentando que a região possui recursos, competências e mercados suficientes para construir uma economia regional mais integrada. No término do noticiário económico, vamos espreitar as taxas de referência cambial para esta quarta-feira. Saiba que a compra do rand custa 3 meticais e 90 centavos para uma venda de 3 meticais e 98 centavos. O dólar pode ser adquirido a 63 meticais e 27 centavos e vendido a 64 meticais e 54 centavos. Já a compra do euro custa 73 meticais e 24 centavos e vendido a 74 meticais e 71 centavos. Uma vez mais, bom dia.

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1: Cordiais saudações, amigo ouvinte. A cerimônia de Lobolo ia acontecer sob sinal ignorado do filho, que inúmeras vezes ouviu conselhos dos pais sobre regras básicas de convivência, aonde focava-se o respeito, a integridade, a boa vizinhança e tantos outros valores que edificam a sanidade nas comunidades. Sem explicar as razões, um dos conselhos mais vincados pelos pais em volta da fogueira era sobre uma família para onde os filhos não deviam se atrever a casar ou a lobolar. Nisto, sucede que um dos filhos experimenta aquecer-se ao amor com uma das filhas daquela família a que foram proibidos. A informação chegou envenenada nos ouvidos dos pais, que aguardavam pela parte oficial da matéria, apesar de reconhecerem ter dados com muita profundidade. Como era a pretensão do filho, sem aval dos pais, a longa lista de artigos para lobolo no contexto característico africano foi apresentada, aonde constava capulanas, lenços, alfinetes, bois, fatos para o casal e uma aguardada soma monetária. Prontas para o trabalho, as tias do noivo desbravaram a mata a pé, contornando vias sinuosas numa caminhada solene e alegre, mas houve um sinal ignorado durante o percurso. Uma serpente em velocidade furiosa atravessa a estrada, assustando o grupo, do qual uma das matronas acabou tropeçando e deixando cair o único garrafão de vinho que carregava. O momento foi registrado com preocupação e a viagem de quase 10 quilômetros continuou até a residência dos compadres, onde uma festa de pompa preparava-se para celebrar o lobolo, mas mesmo fingindo, era visível alguma tristeza no rosto dos hóspedes. Durante a apresentação pública e a entrega dos artigos constantes da lista, de forma adulta, comprometeram-se a trazer o garrafão, sem, no entanto, revelar aos presentes o que acontecera durante o percurso. Nas tradições africanas, o momento mais alto do lobolo acontece no princípio da noite e, para isso, pediram um prato, visando depositar o valor estipulado. Para a surpresa, nenhuma das 5 mulheres e o único homem presente levava o dinheiro de lobolo. Portanto, por distração, esqueceram-se do embrulho, contendo a chave do evento. Houve pausa e espanto, porque algo precisava ser acertado. Percebendo inconformidades no processo, um idoso da parte da noiva decidiu adiar o evento, dado o vexame que se passava na presença da multidão, que já desvalorizava o ato, lançando impropérios. Esse lobolo nem vale a pena acontecer, porque esses se casarem não hão de viver juntos. Sinais já estão claros. Adiantavam bocas afiadas de indivíduos abalizados na matéria. É assim quando se desvalorizam sinais num continente de ocultismo científico. A África deve ser estudada. São coisas da nossa terra. Ortega Teixeira, a partir de Chimoio.

0: de diferentes expressões artístico-culturais no aniversário do maior espaço cultural da Beira, em um evento multicultural a realizar-se esta quarta-feira com exposição de artes plásticas, artesanato, gastronomia, entre outras. Luís Estima com os detalhes.
1: O evento será ainda marcado por uma exposição fotográfica, por coincidir com a passagem do Dia Mundial da Fotografia e os retratos que marcaram diferentes momentos da Casa Provincial de Cultura estarão patentes na feira.
2: Alguns deles são novos talentos e precisam desse espaço. O que é que a Casa está a fazer agora é dar espaço também a esses novos talentos para terem visibilidade, que as atividades não param. O número de pessoas está a aumentar na Casa de Cultura, a casa está movimentada e todos eles querem aprender alguma coisa que está ligada às artes para brilhantar o seu final.
1: Diretor da Casa Provincial de Cultura, António Leitela, e as atividades comemorativas dos 59 anos da instituição. Luís Estima, Cidade da Beira.
0: Na cidade de Chimoio, em Manica, os amigos e naturais da Zambésia preparam uma celebração especial para este sábado, dia 22 de agosto, por ocasião do Dia da Cidade de Quilimana. Domingos Cadeado.
3: Segundo a Issa Cátia Ludovico, representante dos organizadores, o evento terá como principal atração uma comida tipicamente zambesiana, com uma variedade de pratos tradicionais que procuram valorizar os sabores e a identidade cultural da região.
4: Vamos servir mucuane de mandioca, vamos servir nhangombo com camarão, vamos servir mucapata, galinha zambesiana famosa, vamos servir todoe, são caracóis mesmo que saem da lama. Vamos servir arroz de coco, camarão frito e muito mais. Convidar a todos que queiram fazer parte dessa cerimónia.
3: Para animar a festa dos 84 anos de elevação de clima na categoria de cidade, estarão em palco artistas como Snoop, Paulinho Barrigudo, o Momento de Humor com Elder Melemba e outros artistas convidados. Da cidade de Chimoio, Domingos Cadeado.
0: Foram enterrar na tarde de ontem, num cemitério familiar em Namialo, na província de Nampula, os restos mortais do artista gráfico Justino Cardoso. Na ocasião, os colegas de profissão prometeram dar continuidade ao seu legado.
5: Foi um importante homem de cultura, artista gráfico, dramaturgo e contador de histórias do nosso povo através da arte. A sua contribuição deixou marcas profundas na cultura moçambicana, particularmente em Nampula. Como artista, comprometemo-nos a continuar a valorizar e promover a arte e a cultura através do pincel e da caneta, dando continuidade ao legado que ele deixou. Mas a sua obra, o seu exemplo e a sua memória permanecerão vivos entre nós.
0: Suzei dos Santos Jamisse, representante dos artistas gráficos de Nampula, na mensagem de despedida ao Justino Cardoso, falecido na madrugada do dia 17 de agosto, vítima de doença no Hospital Central de Nampula. Apresentamos o Cultural. Bom dia.
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0: Cultural do Jornal de Manhã, na Casa Provincial de Cultura de Sofala, assinala amanhã, dia 20 de agosto, a 59 anos, com a participação de 50 artistas nas celebrações. Sérgio Guissamulo, bom dia.
1: Bom dia, Ernesto Chaúque. São artistas.

0: Café da manhã, e agora, tal como vínhamos anunciando, queremos olhar para a situação da indústria asseguradora em Moçambique no âmbito da Conferência Regional sobre a Matéria. E temos aqui um convidado que é o vice-presidente da Associação Moçambicana de Seguradoras, Santos Magaio. Bom dia e obrigado pela presença aqui nos estúdios da Rádio Moçambique.
1: Bom dia.
0: Vamos olhar para esta conferência. Que importância estratégica tem para Moçambique acolher a Assembleia Geral e a 48ª Conferência Anual, tanto deste setor, de seguros, com mais de 700

0: Os participantes de 40 países.
1: Bom dia mais uma vez. Muito obrigado por convidarem a Associação Moçambicana de Seguradoras para, nestes próximos minutos, dar a conhecer aquilo que significou a 48ª Conferência da OESAI, que em simultâneo também em eventos de género realizou a sua Assembleia Geral. Para Moçambique significa um ganho no sentido de que vem despertar não só por parte dos operadores da indústria de seguros, mas também outros entes. Um deles é a própria Rádio Moçambique, não é? Se a rádio nos convida para aqui, é sinal de que o evento trouxe alguma significância. E se for a olhar por aquilo que está a acontecer ao nível da cidade, sobretudo nos hotéis e no centro de conferências Joaquim Chissano e em todas algumas boas artérias na cidade, tem-se estado a registar um movimento significativo. Então, este é um dos ganhos. O outro é que sinaliza, não é, a colocação do país Moçambique na rota mundial, portanto, da atividade seguradora. Como sabe, apesar de ser uma organização regional, quando ela organiza esse tipo de eventos, vem, portanto, delegados, como disse bem, mais de 700 tivemos, de todo o mundo. Nós temos todos os continentes, excluindo a Oceânia, que não tivemos nenhuma representação, mas todos os continentes estão presentes nesta conferência.
0: Olhando para o lema, construindo resiliência através de mercados sustentáveis e inclusivos, este lema responde a que principais fragilidades atualmente existentes no mercado segurador africano e em Moçambique, particularmente?
1: Bom, este lema foi proposto por nós, moçambicanos, não é?
0: Uhum.
1: Quando a OESAI entrega a organização do evento a um determinado país, abre espaço para que este mesmo país proponha o lema que quer que seja discutido, e nós, olhando para a realidade concreta do nosso país, não só de África no seu todo, percebemos que somos um país expostos a muitos eventos, sobretudo os eventos naturais, climáticos, etc. Então, fomos discutindo os vários cenários, várias tendências, e acabamos propondo este lema que, pelo board da OESAI, foi aceito. Agora, para que áreas efetivamente ele deve responder ou traz algumas propostas de soluções, primeiro é preciso dizer que, para o conceito de seguros, a resiliência significa poder continuar. Esta é a grande mensagem que nós, nesta manhã, gostaríamos de deixar a todos os radio-ouvintes, de que fazer um seguro não é um gasto como tal, é mesmo uma proteção para poder gerar essa resiliência, não é? Não significa necessariamente que o evento não venha a ocorrer, mas que, quando ocorrer, eu tenho um suporte que me possa catapultar, portanto, a continuar a minha jornada em várias dimensões. Não vamos falar aqui das classes de negócios, mas no cómputo geral.

0: É, construindo resiliência significa, neste caso, poder ter uma plataforma de poder continuar com a sua jornada de vida quando eventos menos desejados ocorram.
1: E a indústria...
0: Vida quando eventos menos desejados

0: são hoje os principais obstáculos à massificação dos seguros em Moçambique? É o preço, falta de confiança, baixa literacia financeira ou algo mais?
1: Muito obrigado. Essa pergunta é estruturante e extravasa até o lema da conferência. É uma pergunta sempre presente no nosso cotidiano, porque a conferência veio, está a decorrer, mas já dir, e nós vamos continuar em Moçambique e temos que continuar vivos, e temos que continuar a desenvolver a atividade seguradora, e isto é que deve ser capitalizado e deve fazer parte do nosso refletir diário. Portanto, essa questão que coloca é extremamente estruturante e importante para o país. Pelo dado que colocou, a penetração, ela é olhada em duas vertentes. Uma medida pelo PIB, que é bem mais baixa do que se referiu, anda mais ou menos 2% por aí.
0: 1,6%
1: Exato, 2% por aí. A outra é mesmo pela população, que neste caso colocou a fasquia de quase 17%. Fatores que orientam ou condicionam esta realidade são vários, não é? O primeiro, a cabeça, no nosso entender, é mesmo nosso entender, e acreditamos que estudos poderão ser conduzidos nesse sentido, é a nossa cultura, não é? A cultura de seguros. A cultura de seguros não faz parte da nossa equação diária, a equação doméstica, nas nossas casas. Não, é só ver quando inicia o ano, não é? O que as famílias equacionam como necessidades para poder resolver nos dias seguintes, a questão das matrículas, a questão do uniforme, a questão das taxas escolares, mesmo aqueles que têm uma condição mediana, estruturam, portanto, os seus custos desta forma, os custos financeiros, neste caso. Aparecer o seguro como um parente extremamente pobre ou muito lá na lista, no último da lista de prioridades. Portanto, este é o primeiro desafio. Cultura de seguros o país não tem. E o que é que nós temos estado a sugerir nas nossas intervenções para reverter este cenário? E mesmo nas classes primárias, começarmos a trazer algumas temáticas que mexem com o risco. Porque não podemos chegar ao seguro se primeiro não tivermos a consciência do risco. O que, se me permite, a Polícia de Trânsito tem estado a fazer, a Polícia Municipal tem estado a fazer nas grandes urbes, já é muito bom. É só ver aqui mesmo na Escola 16 de Junho, há travessias orientadas na estrada, aquilo é uma forma de tratamento do risco. Há sinaleiros ali que ajudam as crianças a atravessar, etc. É uma forma natural de tratamento do risco estradal. Agora, se nós conseguirmos, ainda que de forma muito lenta e orientada, pelo menos num dos livros da sexta classe, ou da oitava, da nona, por um tema, um capítulo que tenha a ver com matéria do risco, dos vários riscos e caminhos de orientar esta forma de tratar o risco para uma seguradora. Penso que nas próximas duas, três gerações, nós podemos ter este cenário alterado.

0: Esta é a proposta que os operadores da indústria têm estado a colocar, que o Sistema Nacional de Educação começa a olhar para matérias de gestão do risco como algo que possa encontrar acolhimento nas escolas, no ensino, desde o ensino primário. Porque o que tem estado a acontecer hoje, estuda seguro já ao nível das universidades. E quando se estuda ao nível das universidades, vai-se ter acesso a uma forma de lidar com a atividade seguradora, da forma como ele está estruturado a nível universal, todo ele de forma muito científica e que gera dificuldades de percepção, porque de base nós não crescemos com isto aqui. Então, a questão da literacia é aqui também chamada, mas por conta disto que nós nos referimos anteriormente.
1: E Moçambique está cada vez mais exposto a ciclones, cheias e secas. Qual é atualmente o nível de cobertura dos riscos climáticos no país?
0: Extremamente baixo. Uhum. Extremamente baixo, justamente porque ainda vivemos na forma tradicional de lidar com esta realidade. Tudo entregamos a Deus. Acho que esta é a forma básica com que nós, os moçambicanos, vivemos. Tudo entregamos a Deus, Deus é que sabe, Deus vai cuidar. É bom que assim seja, confiar em Deus. Mas também existem aquilo que são as nossas responsabilidades.

0: mas as seguradoras têm estado a pouco e pouco a fazer o seu papel. Como são riscos de grande severidade quando acontecem, é preciso também graduar, portanto, a capacidade da seguradora de subscrever estes riscos. Quando falo de capacidade técnica, falo de capacidade financeira, etc, etc. Mas já há seguradoras no país muito bem posicionadas, muito bem estruturadas para lidar com estes fenómenos. E, felizmente, também o governo da República de Moçambique já despertou, já tem ciência, tem estado a fazer o seguro soberano, não é? Que é para a proteção de infraestruturas públicas. É verdade que ainda não tem capacidade financeira bastante para cobrir todas as infraestruturas públicas ao nível nacional, à medida da sua dimensão, mas onde possível, tem estado a fazer.
1: Parece que há déficit de microsseguradoras no mercado. O que estaria a impedir uma expansão mais rápida da microsegurança e de produtos de baixo custo, incluindo seguros associados a pagamentos móveis e destinados aos trabalhadores informais?
0: Este é um grande desafio, é um grande desafio da indústria de seguros, desenvolvimento de produtos de microsseguros associados, portanto, às famílias de baixa renda. As seguradoras, tradicionalmente, quando elas entram no mercado, entram para os riscos ordinários, grandes riscos, etc, etc. Nunca, pelo menos no contexto moçambicano, são poucas aquelas que exploram o microsseguro. Mas
1: é um desafio.
0: É um desafio e está aí. As pessoas têm estado realmente a espivitar esta necessidade.
1: Vamos abrir as linhas para uma breve interação com o nosso amigo 20, Gerson James.
2: Uma vez mais, muito bom dia, Ernesto Chauco. Bom dia também ao nosso convidado. Recordamos ao nosso ouvinte que pode participar aqui no Café da Manhã e deixar as suas questões ou contribuições através do nosso terminal de chamadas pelo número 21-31-77-77 e pelo telemóvel 82-34-77. Indicação de termos já em linha o ouvinte Domingos Neves, que nos fala de Chimoio. Muito bom dia, é bem-vindo e já está a participar.
3: Viva, meu caro. Gerson Jamis, muito bom dia. Bom dia também, Ernesto Chauco. E também, de forma igual, saudar o convidado e quero aqui desejar força e que o invento traga sucessos para a Associação Moçambicana de Seguradoras. E em termos de questões, o nosso convidado, já ouvimos histórias neste país de fuga de responsabilidade de algumas seguradoras. Se reconhece, eu não sei se o diretor, o coordenador da Associação Moçambicana de Seguradora reconhece, e é que reconhece que trabalho tem sido feito para reverter este cenário. E, para terminar, que experiências se espera receber das outras associações seguradoras, das outras latitudes? Mas não disse, Domingos Neves, da região planáltica dos Montes Pingas, Chimanimani, Pumba e Cabeceiro Velho. Bom dia, Gerson.
2: Muito bom dia e obrigado pela sua participação. Vamos olhar momentaneamente para as mensagens que nos chegam através do nosso Facebook. Temos a mensagem do ouvinte Eugênio Celestino Beixa, que diz: bom dia, café e convidado. Que medidas concretas podem ser adotadas para aumentar a cobertura e o acesso ao seguro em Moçambique, sobretudo para as populações de baixa

0: ainda. Pergunta ainda quais são os principais desafios que atualmente limitam o crescimento da indústria seguradora em Moçambique e que soluções imediatas podem ser implementadas. Issufu Said, ouvinte, já está em linha, fala-nos de Nampula. Bom dia, é bem-vindo e já está a participar.
1: Muito bom dia, Gerson Jamisi. Bom dia a todos os profissionais da Rádio Moçambique, do Roguma Mocumpo e do Zumpo Aoíbio. Em primeiro lugar, gostaria de parabenizar as indústrias seguradoras. E também gostaria de questionar o candidato. Será que em Moçambique temos muitas seguradoras, até que outras ficam posicionadas nas bombas de combustíveis? Será que todas as seguradoras têm uma equipe que fiscaliza, são legais? E para terminar, gostaria de saber o que está a falhar quando alguém cria um acidente, é difícil a seguradora assumir. O que está a falhar? Termino por aqui, trazendo a palavra nos estúdios centrais. Sou o que falei a partir da cidade de Nampula. Prossigam com o café, com muita força aí nos estúdios centrais.
0: Muito bom dia e obrigado pela sua participação. Vamos a Xai-Xai, ao encontro do ouvinte Félix Parruque, que já está em linha. Muito bom dia e bem-vindo, já está a participar.
2: Olá, bom dia, Jason Jamis. Bom dia, Ernesto Chabuc. Bom dia, nosso convidado. Queremos saudar, se calhar, antes essa conferência sobre seguros. Certamente vai despertar a atenção e a consciência de todos nós, tendo em conta que, de facto, tal como disse o nosso convidado, a questão do seguro em Moçambique, a nível da nossa sociedade, ainda não é uma prioridade, mas olhando para os eventos e os riscos que nós corremos no dia a dia, certamente é algo importante a nível da nossa vida. Mas queria perceber do nosso convidado, na sua locução, dizia que há algumas propostas no sentido de incorporar-se estas matérias nos currículos nacionais, no Sistema Nacional de Educação, e gostava de perceber de si qual tem sido a reação do próprio setor em acolher estas propostas, porque, de facto, se se introduzisse já a nível das escolas primárias, naturalmente queríamos crescer a ter em conta este processo de seguro. A outra questão, para terminar, tem a ver exatamente com os eventos que Moçambique tem estado a sofrer e nós ouvimos várias vezes os empresários e outros a reclamar a questão da falta de apoio. O que é que tem feito a questão do seguro para poder suportar estes estragos dos eventos que causaram ao nível das empresas e não só? Um abraço, espero que se parou quem chechai as mãos de pouco.
0: Muito bom dia e obrigado. De Congolote, no município da Matola, chega-nos a chamada do ouvinte Júlio Samson. Bom dia e bem-vindo, e já está a participar.
3: Bom dia, Jamis. Bom dia. Convidado. Bom dia também, Rádio Moçambique. Na pessoa de Xauque. É um bom café que temos vindo a servir. Muito interessante e preocupante. Existem em Moçambique muitas seguradoras, para não falar aqui de nomes, para não passar publicidade, né? O que tem acontecido é que, por exemplo, a pessoa contrai um acidente de viação, pode tratar um seguro contra todos, e depois, quando já acidenta, a seguradora não está lá para ajudar a pessoa que contribui em pagar. Então, eu gostaria de saber do representante ali, o que tem feito para que a situação se reverte? A pessoa segura a sua viatura para, quando tiver acidente, contar com o apoio da seguradora. Mas, na hora da verdade, já não está na seguradora. Isso tem a ver também com outra... tem proliferação de muita seguradora, até de saúde, sei quantos... O representante tem conhecimento disso, dessas seguradoras todas, Porque no fim do dia as pessoas também perdem de querido, já não estão lá as asseguradoras.

0: para responder. Muito obrigado. Eu sou Samson de Congoló, do município da Matola. Bom dia.
1: Muito bom dia e obrigado, Ernesto Chauk. E caro convidado, são estas as questões que nos chegaram através dos nossos ouvintes.
2: E passamos a palavra para o nosso convidado. Nota dominante aqui sobre o estudo do seguro automóvel é a fuga de responsabilidade. E querem saber aqui do vice-presidente da Associação Moçambicana de Seguradoras como é que são tratados esses casos.
3: Muito obrigado. Quero agradecer de fundo do meu coração, portanto, as questões que foram colocadas. Acredito que se tivéssemos mais tempo, mais radio-ouvintes iriam interagir conosco para juntos pudermos compartilhar, portanto, esta um pouco das histórias da indústria de seguros, não é? Quando digo histórias, no bom sentido, não é? No sentido daquilo que acontece. Tenho a felicidade de trabalhar, portanto, numa seguradora. Mas não é em nome da seguradora que estou aqui. Estou aqui em nome da associação que congrega seguradoras. Então, as respostas que eu vou dar podem puxar um pouco daquilo que é a prática da atividade seguradora. Espero sinceramente poder ser feliz nas minhas respostas. Eu, como disse, há muitas questões que têm a ver com a questão de fuga de responsabilidade.
2: Iríamos mesmo por aí, porque o tempo também é curto.
3: Exato. Primeiro dizer que a relação entre a seguradora e o seu cliente, ela é baseada num contrato. Este é o ponto central, que nós temos que ser capazes de fazer compreender a sociedade no seu todo. A relação existente entre a seguradora e o seu cliente, ela está estabelecida num contrato. É verdade que determinados direitos deste contrato podem projetar-se para terceiras pessoas que não têm nada a ver com aquela relação contratual. E porque é um contrato, ela fixa direitos e obrigações. Há direitos que assistem ao cliente, mas também há obrigações que impendem sobre ele. Se formos a olhar para o regime jurídico de seguros, diz claramente o seguinte, e esta é uma mensagem muito importante, eu queria deixar aqui na Rádio Moçambique. Diz que a seguradora dispõe de 45 dias para cumprir com a sua obrigação logo que o processo se encontre líquido. Esta palavra líquido quer dizer quando o processo tem toda a informação necessária para a seguradora tomar a decisão. E às vezes, muitos dos processos que são mediatizados, de que a seguradora não quer honrar o seu compromisso, etc., etc., não se diz que a seguradora ainda está à espera deste ou daquele documento, desta ou daquela informação. Eu gostava de deixar isto muitíssimo bem sublinhado. A questão da fiscalização das seguradoras que foi aqui referenciada também, este não é trabalho da associação. Este é trabalho, nós temos na República de Moçambique a autoridade, o anterior Instituto de Supervisão de Seguros de Moçambique. Hoje, a autoridade reguladora de seguros e fundo de pensões recentemente criada pelo governo. É a este que cabe o papel de fiscalizar a indústria de seguros em Moçambique. E porque chamo, me referencio a esta entidade, ela também tem um mandato, isso é bom que a população moçambicana saiba, tem um mandato de obrigar as seguradoras a cumprir o seu dever. Portanto, qualquer situação de fuga de responsabilidade de uma seguradora,

0: o cliente tem acesso à autoridade nacional, à autoridade reguladora de seguros e fundos de pensões. Esta tem mandato de obrigar a seguradora. E mais, as seguradoras têm uma entidade chamada provedor do cliente. Isto é mandatório, está na lei. É a este provedor do cliente que as entidades devem recorrer para ver os seus direitos, portanto, protegidos. Muito obrigado.
1: Muito obrigado, vice-presidente da Associação Moçambicana de Seguradoras, por estes esclarecimentos. Estivemos aqui a refletir sobre a situação da indústria seguradora em Moçambique, no âmbito da Conferência Regional sobre a Matéria, que decorre na capital do país. E assim foi o Café da Manhã.
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1: São, neste momento, 8 horas no país.

0: De volta, Gerson Gemiço, para a apresentação das notícias.
1: O Presidente da República recebeu ontem em audiência o diretor executivo de um grupo empresarial da Tanzânia, Mohamed Ghulam Abbas. O encontro resultou no compromisso do grupo em investir 250 milhões de dólares em Moçambique e criar 20 mil postos de trabalho para moçambicanos. O compromisso reforça as perspectivas de expansão da cooperação económica e empresarial entre Moçambique e a Tanzânia. Falando à imprensa no término da audiência, Mohamed Ghulam Abbas destacou a visão do chefe de Estado e manifestou satisfação pelo encontro, enquadrado nos esforços de promoção do investimento e fortalecimento das relações económicas entre os dois países.
2: It was an honor to meet His Excellency the President.
1: Foi uma honra ter sido recebido pelo Presidente da República e no encontro destacamos a visão que ele tem por este rico país, Moçambique. Mantivemos uma conversa muito frutífera e realçamos o comprometimento em investir 250 milhões de dólares em Moçambique e criar mais de 20 mil postos de emprego para os moçambicanos. Diretor executivo de um grupo empresarial da Tanzânia, Mohamed Ghulam Abbas, e o compromisso de investir 250 milhões de dólares em Moçambique e criar 20 mil postos de trabalho para moçambicanos. Os chefes de Estado da SADC aprovaram instrumentos jurídicos para reforçar a governação regional, financiar o desenvolvimento e combater o crime transfronteiriço. As medidas pretendem ainda facilitar o turismo e a circulação de pessoas e bens. O comunicado final da 46ª Cimeira da organização sublinha que este é um esforço alargado para transformar a integração regional em programas práticos. Moçambique assinou o acordo que altera o artigo 33 do Tratado da SADC, que reforça o regime de sanções da comunidade e prevê a suspensão de qualquer Estado-membro com cotas em atraso por 4 anos ou mais. A Cimeira avançou também para a assinatura do acordo para operacionalizar o Fundo Regional de Desenvolvimento da SADC. Estão concluídas as obras de construção do sistema de fornecimento de água na Vila Municipal da Macia, no distrito de Bilene. A infraestrutura conta com uma capacidade para abastecer perto de 60 mil habitantes daquele distrito da província de Gaza, Tildemir Nhantumbo.
3: Trata-se de uma infraestrutura de raiz composta por poços de captação, depósitos subterrâneos e aéreos, conduta adutora e rede de distribuição de água, num investimento do governo avaliado em cerca de 220 milhões de meticais. A informação foi partilhada pelo presidente do Conselho Municipal da Vila da Macia, Ramal Msagi, o qual indicou que neste momento já foram efetuadas mais de 1.800 novas ligações domiciliárias de água. Msagi explica que neste momento decorrem ensaios e correção de algumas anomalias no sistema.

0: cuja inauguração deverá ser dirigida nos próximos dias pelo Presidente da República, Daniel Chapo.
1: Estamos certos que vamos conseguir responder a quase 100% da necessidade da nossa população em termos de abastecimento de água aqui na Vila da Macia.
0: Presidente do Conselho Municipal da Macia, distrito de Bilene, em Gaza, Ramal Mussegi, e a conclusão dos trabalhos de construção do novo sistema de abastecimento de água. Tchadubirnyantum, em Xai-Xai.
2: Autoridades veterinárias do reino de Eswatini buscam experiência de Moçambique no combate a doenças que têm afetado a saúde animal naquele país vizinho. Fernando Sidum.
3: Os veterinários swatis estiveram esta terça-feira no povoado de Mahau, no distrito de Matutini, onde assistiram o processo de vacinação destes animais. Na ocasião, o diretor nacional adjunto de Sanidade e Biossegurança fez saber que o processo de vacinação em Moçambique decorre anualmente e em duas fases. Abel Chilundo revelou que nesta primeira fase, que vai até abril próximo, o país projeta vacinar mais de 2.500 cabeças de gado contra estes surtos. A veterinária-chefe, representante da comitiva de Eswatini, Sitle Muduli, disse ter ficado impressionada com o processo de vacinação em Moçambique, tendo apelado apenas para a marcação do gado já vacinado, por forma a evitar casos de overdose em caso de repetição do gado já vacinado. Fernando Sidumo, Rádio Moçambique, Matola.
2: As autoridades de Govuro endurecem medidas de fiscalização da costa. A ação tem por objetivo combater a pesca ilegal que compromete os níveis de captura de pescado daquele ponto da província de Inhambane, Venâncio Macamo.
4: O chefe de repartição de Agricultura e Pesca no Serviço Distrital de Atividades Económicas de Govuro, Nelson Nhakula, reconhece ser um desafio controlar a costa, mas acredita que com o trabalho em curso de reorganização dos conselhos comunitários de pesca, o objetivo será alcançado.
5: Temos um registro de cerca de 4.600 pescadores a nível de todo o distrito. Precisamos dessa reorganização, então conseguirmos trabalhar de uma maneira que haja um controle cerrado em termos da produção pesqueira.
4: Nelson Nhakula, chefe de Repartição de Agricultura e Pesca no Serviço Distrital de Atividades Económicas de Govuro, falando da reorganização dos conselhos comunitários de pesca, órgãos importantes na fiscalização dos pescadores e suas artes de pesca, medida que visa combater a pesca ilegal. Venâncio Macamo, bom dia.
2: Na atualidade internacional, subiu para 92 o número de mortos na sequência do naufrágio de uma embarcação no Lago Cariba, no Zimbábue. Na altura do naufrágio, o barco transportava cerca de 180 passageiros, o dobro da capacidade de carga, segundo indicaram as autoridades policiais. Cerca de 77 pessoas foram resgatadas até o momento, enquanto as operações de busca e resgate continuam, segundo um comunicado do governo zimbabueano. Ouvinte, apresentamos as notícias das 8 às próximas às 9 horas.

É o ponto final desta edição do Jornal da Manhã. Dissemos que estão concluídas as obras de construção do sistema de fornecimento de água da Vila de Macia, distrito de Belém, em Gaza, com capacidade de abastecer perto de 60 mil habitantes. Autoridades veterinárias do Reino de Eswatini buscam a experiência de Moçambique no combate a doenças que têm afetado a saúde animal neste país vizinho. E no café de manhã falamos da situação da indústria seguradora em Moçambique no âmbito da Conferência Regional sobre a matéria. Nosso convidado foi o vice-presidente da Associação Moçambicana de Seguradora, Santos Macaia. Em nome de uma vasta equipa que tornou possível esta transmissão, despedem-se Sidónio Pires, que estava

0: na sonorização, Gerson Jamice nas notícias, Ernesto Chauk na edição e apresentação. Obrigado pela preferência, bom dia e um abraço de tamanho de Moçambique.
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0: 9 horas e 8 horas na 9 minutos até com a língua de Moçambique, e assim já contigei esse ano. A ver na Antena Nacional, lá na Ria que é com a Jornal da Manhã, com a Nibuela, com a Coelho, me entejo, Alenucaia, e emissor provincial de Maputo, a Rádio Moçambique, e na Eco Nemfukene, a 102.3, que é a frequência modulada, 1008, que é a onda média. 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
1: Em toda a República de Moçambique são neste preciso momento 10 horas. Seguimos com as notícias das 10 em cadeia nacional.
2: Bom dia, Olga da Glória. Bom dia, amigo ouvinte. A degradação acentuada de estradas no distrito de Kwamba, Niassa, está a dificultar o escoamento de produtos agrícolas das zonas de produção para os mercados. Esinata San.
3: A situação é mais crítica nas vias que dão acesso aos postos administrativos de Mepica e Lúrio, considerados celeiros do distrito. O diretor dos Serviços Distritais de Planeamento e Infraestruturas de Kwamba, Sérgio Mesa, disse que o problema está a retroceder o processo de comercialização agrícola em curso, porque, segundo ele, caminhões de carga ficam imobilizados nas estradas devido a buracos ou crateras provocados pela chuva na época chuvosa passada. Esta situação provoca danos nas viaturas e prejuízos aos intervenientes na cadeia de comercialização agrícola. Sérgio Mesa explicou que, para minimizar o problema de intransitabilidade, decorre o trabalho de reparação dos troços mais críticos. Esinata Sani, Lixinga.
2: O governo provincial de Cabo Delgado está a envidar esforços para viabilizar a construção de represas. A medida visa reforçar a disponibilidade e melhorar o abastecimento de água àquela província. Cadre Buana.
4: Com efeito, decorrem estudos geofísicos nos distritos de Balama, Meluco e Moidumbi, que numa primeira fase vão beneficiar de ações de construção e reabilitação de represas e barragens no âmbito do Programa Recursos Hídricos de Moçambique, denominado por Mose Water. A informação foi avançada pelo diretor da Divisão de Gestão das Bacias Hidrográficas do Messal e Monte Peixe, na Administração Regional de Águas do Norte, Aranorte, Micas Bulo, para quem

0: A iniciativa tem como objetivo reforçar a capacidade de armazenamento dos recursos hídricos e contribuir para a melhoria da disponibilidade de água para as populações dos distritos abrangidos. Cadre Urbana, em Pemba.
1: O Instituto Nacional de Gestão e Redução de Risco de Desastres, INTET, está a atualizar o plano antecipado à seca, de forma a responder a possíveis efeitos do fenómeno El Niño. Diolinda Matavel.
2: Pretende-se, com esta ação, melhorar a assistência às famílias a serem afetadas em alguns distritos desta região do país, segundo o chefe do Departamento de Gestão e Redução de Riscos de Desastres. Nesta primeira fase, está sendo acompanhada pela mobilização de parceiros para a resposta atempada em caso de emergências. Portazo Palito disse que a sua instituição igualmente está a sensibilizar os dirigentes distritais a tomarem a dianteira na preparação das comunidades para melhor se posicionarem mediante este fenómeno. DITET, Diolinda Matavel.
1: A empresa Linhas Aéreas de Moçambique está a reforçar os voos para a cidade de Chimoio, em Manica. Pretende-se com a iniciativa responder à procura por transporte aéreo no âmbito da 11ª Conferência Nacional de Quadros, que inicia na sexta-feira. Moisés Chaela.
3: Com efeito, estão previstos para esta quarta-feira 10 voos transportando, na sua maioria, delegados e convidados à conferência. Ontem, o aeródromo de Chimoio recebeu 9 voos que transportaram passageiros com destino a esta cidade. Hoje é o último dia da chegada dos delegados e convidados à Conferência Nacional de Quadros, segundo o programa partilhado pelo Partido Frelimo, organizador do evento. A 11ª Conferência Nacional de Quadros da Frelimo inicia na sexta-feira no bairro Tempoe, na cidade de Chimoio, e termina próximo domingo. Da cidade de Chimoio, Moisés Tael.
1: A Associação Moçambicana de Seguradoras apela aos cidadãos a recorrerem à Autoridade de Supervisão de Seguros e do Fundo de Pensões de Moçambique, em caso de incumprimento das obrigações contratuais por parte das seguradoras. É um apelo feito pelo vice-presidente da Associação Moçambicana de Seguradoras, Santos Magaia. O alerta surge na sequência do aumento de queixas de clientes sobre a alegada fuga de responsabilidade de algumas seguradoras, sobretudo no pagamento de indemnizações em casos de acidentes de viação.
4: A seguradora dispõe de 45 dias para cumprir com a sua obrigação logo que o processo se encontre líquido. Quer dizer, quando o processo tem toda a informação necessária para a seguradora tomar a decisão. Portanto, qualquer situação de fuga de responsabilidade de uma seguradora, o cliente tem acesso à autoridade reguladora de seguros e fundos de pensões. Esta tem mandato de obrigar a seguradora.
1: Santos Magaia falava hoje no espaço Café da Manhã da Rádio Moçambique a propósito da 48ª Conferência Anual da Organização das Seguradoras da África Oriental e Austral, que decorre desde segunda-feira na cidade de Maputo. Na atualidade internacional, mais de 500 mil alunos de 700 escolas no Malawi poderão ficar sem lanche escolar a partir do próximo mês. É uma situação decorrente do déficit de financiamento que o Programa Mundial de Alimentação está a enfrentar. Sérgio Sixpence.
5: O PMA necessita de 19,7 milhões de dólares para manter o programa durante o ano letivo de 2026-2027, valor que ainda não está disponível. Atualmente, a alimentação escolar atinge 2.647 das 5.979 escolas primárias públicas do Malawi, representando uma cobertura de 44%. De acordo com o relatório do PMA, as intervenções de ajuda alimentar e nutrição no Malawi também enfrentam incertezas, deixando programas como o combate à fome, a logística de emergência, o apoio nutricional e a assistência alimentar ameaçados. Sergio Sixpence, em Blantyre.
1: Foram as notícias a esta hora, as próximas às 11 horas.
6: Dez horas e seis minutos, estivemos a acompanhar as notícias das 10 em cadeia. 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

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São neste preciso momento 10 horas e 8 minutos. Hoje é quarta-feira, estamos a 19 de agosto de 2026. Neste serviço em português vamos levar dentro de instantes música até às 11, altura do Jornal de Maputo, 11:15 Mirante de Maputo, 11:30 música até às 12, altura dos tópicos do Jornal da Tarde, 12:10 Janela Comercial até às 12:30, a hora em que vamos atualizar a informação através do Jornal da Tarde. Estaremos conectados nesta altura com a Antena Nacional da Rádio Moçambique. Fátima Vidade estará consigo, amigo ouvinte, até muito perto das 13 horas. Bom dia, que esta quarta-feira 19 seja uma quarta de alegria e de muitas conquistas e fique ligado até às 13 horas. 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

de quarta-feira, 19 de agosto de 2026, nesta altura com uma mínima de 23 graus centígrados e uma máxima prevista de 26 para a cidade e província de Maputo. Para o dia de hoje, quarta-feira. E a seguir, amigo ouvinte, conhece os destaques do Jornal Notícias para a edição de hoje de quarta. Grupo 15 regressa ao terror em Marrere. Destaque para a situação de insegurança no bairro de Marrere, em Nampula. Naufrágio em Pebane, sobe para 5 o número de mortos no acidente ocorrido na Zambésia. Frelimo, a Zambésia.

sobre esta data, assinalado anualmente a 19 de agosto, Dia Mundial da Fotografia, celebra-se a arte de capturar momentos, contar histórias, preservar memórias através de imagens. Mais música para si nesta manhã de quarta-feira, que esperamos sinceramente que seja bastante agradável e produtiva na nossa companhia. 10 horas e 21 minutos.

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afetar a saúde, o trabalho e a família. Então, muito cuidado com o consumo excessivo do álcool. 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
1: RM. 11 horas no país, muito bom dia. Passamos a seguir a transmitir o Jornal de Maputo. 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
3: Muito bom dia. Técnicos veterinários de Eswatini buscam experiência de Moçambique na vacinação de gado bovino e caprino contra a febre aftosa, teleriose bovina, carbúnculo citomático e hemático que têm assolado as manadas dos dois países vizinhos. Autoridades de saúde, de sanidade e biossegurança confirmam o frio como causa da morte de mais de 66 cabeças de gado bovino nos distritos de Marraquene e Manhissa, isso nos dias 12 e 13 de agosto corrente. O Centro de Documentação e Informação Fotográfica lança hoje um concurso fotográfico Meu Bairro, Minha Cidade, para celebrar o Dia Mundial da Fotografia, que se assinala esta quarta-feira, 19 de agosto, sob o lema Fotografe Arte Moçambique. São títulos do Jornal de Maputo desta quarta-feira, 19 de agosto, para o ano de 2026. Acompanhe já a seguir o desenvolvimento destes e outros assuntos alinhados para este jornal, hoje com Tomás Buruma nos cuidados técnicos e eu, Fernando Sidumo, na edição e apresentação, com votos de boa audição. 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Autoridades de Sanidade e Biossegurança confirmam o frio como causa da morte de mais de 66 cabeças de gado entre bovinos e caprino nos dias 12 e 13 deste mês nos distritos de Marraquene e Manhissa, na província de Maputo. A confirmação é do diretor nacional adjunto deste setor, do Ministério da Agricultura e Pescas, Abel Chilundo, que garantiu não se tratar de nenhum surto. Chilundo aponta a exposição de gado em currais construídos ao ar livre como fatores que colocam os animais em situação de risco de serem afetados pelas baixas pressões atmosféricas.

0: críticas.
1: Como, por exemplo, se trata de um surto, porque logo depois da vaga do frio, praticamente não temos nenhum caso de mortalidade. É mesmo, foi devido a essa frente fria que nós estamos extrema, que de fato levou que animais, particularmente aqueles debilitados, a perecessem ou morressem devido a essa situação climatérica que se registrou.
0: Diretor Nacional Adjunto da Sanidade e Biossegurança, Abel Chiludo, que confirma a mortalidade de gado bovino nos dias 12 e 13 de agosto corrente, devido ao frio, nos distritos de Marraquena e Manhissa, na província de Maputo. Recorda-se que as mortes registaram-se no posto administrativo de Machubo, onde morreram 31 cabeças de gado e 6 de caprinos, e na ilha Josina Machel, com 31 bovinos. Fernando Sidumo, Rádio Moçambique, Matola. Estamos com 11 horas mais 3 minutos, mais 4 minutos no ar. Acompanha o Jornal de Maputo a ser transmitido a partir da Matola, nos seus estúdios. Portanto, estamos a atualizar a informação da província de Maputo em notícias. Técnicos veterinários de Eswatini buscam experiência de Moçambique na vacinação de gado bovino e caprino contra a febre aftosa, teleriose bovina, carbúnculo sintomático e hemático que têm assolado manadas dos dois países vizinhos. Acompanhados por técnicos da Direção Nacional de Sanidade e Biossegurança de Moçambique, os veterinários SWATs estiveram esta terça-feira no povoado de Mahau, no distrito de Matutini, onde assistiram o processo de vacinação destes animais. Na ocasião, o Diretor Nacional Adjunto de Sanidade e Biossegurança fez saber que o processo de vacinação em Moçambique decorre anualmente e em duas fases. Abel Chilundo revelou que, nesta primeira fase, que vai até abril próximo, o país projeta vacinar mais de 2.500 cabeças de gado contra estes surtos. No entanto, Chilundo indicou que, neste momento, o país não registra nenhum caso de surto desde o último ocorrido em novembro do ano transato.
1: Dizer que, em termos de febre aftosa, neste momento que vos falo, o país goza de muito boa saúde. Tivemos, no ano transato, no período de setembro a novembro, surtos que ocorreram na província de Gaza e Maputo. Falo especificamente de Matigirma, Balani, e tivemos cá na província de Maputo, Muamba e Matutini.
0: Por seu turno, a veterinária-chefe, representante da comitiva de Eswatini, Sitle Mudluli, disse ter ficado impressionada com o processo de vacinação em Moçambique, tendo apelado apenas para a marcação do gado já vacinado, por forma a evitar casos de overdose em caso de repetição do gado já vacinado.
2: Estão satisfeitos com aquilo que observaram, os esforços comuns que ambos os países estão a realizar no âmbito do controle da febre aftosa, que também estão a realizar campanhas similares no país vizinho. No entanto, a diferença que ela pode notar é que aqui o gado não é marcado depois da vacinação.
0: Para a imunização do gado, o país conta com o apoio de parceiros nacionais e estrangeiros em mais de 66.200 doses. O Instituto Nacional de Meteorologia e parceiros aplicam cerca de $400 mil, o correspondente a mais de 25 milhões de meticais, no projeto de modernização e digitalização da instituição. Reporta já a seguir o nosso colega Stélio Manhissa.
3: O valor em alusão corresponde à primeira fase do projeto, que compreende a aquisição de uma parte do equipamento tecnológico, a sua instalação e operacionalização. O diretor nacional adjunto do Instituto Nacional de Meteorologia, que deu a informação, indicou que o projeto é de modernizar por completo a instituição até 2028. Moussa Mustafa assegurou que neste momento continuam em busca de mais financiamento para a execução de outras fases do projeto, onde o maior desejo é de

0: pelas suas operações automatizadas.
1: Depois desta automatização, será simples nós enquadrarmos estes processos todos que está a referir da inteligência artificial e outras tecnologias no contexto da transformação digital. E nós acreditamos que, apesar de ser um processo que leva o seu tempo, porque tem muitas fases, mas aquela que é básica para nós, que é automatizarmos o sistema de produção dos nossos serviços. Para isso, também precisamos automatizar a nossa base de dados, para que a base de dados seja dinâmica, para que o acesso à informação seja muito simples. E este processo todo nós já iniciamos. Neste momento estamos a fazer o trabalho de base para a automatização do nosso processo de produção de previsões.
0: O diretor nacional adjunto do Instituto Nacional de Meteorologia, Moussa Mustafa, falava durante o 6º Conselho Consultivo da instituição, que decorre em Marraquene, província de Maputo, cujo encerramento está previsto para esta tarde.
2: Momentos do Jornal de Maputo, da Rádio Moçambique, é transmitido a partir dos seus estúdios na Matola. O Centro de Documentação e Formação Fotográfica lança hoje o concurso fotográfico Meu Bairro, Minha Cidade, para celebrar o Dia Mundial da Fotografia, que se assinala esta quarta-feira, 19 de agosto, sob o lema Fotografe Arte Moçambique. Esta é uma iniciativa que visa criar memórias culturais de diversos bairros para os amantes da fotografia. Para além do concurso, para celebrar a data, está patente uma exposição fotográfica neste Centro de Documentação Fotográfica e que será marcada ainda por debates em torno da fotografia como uma manifestação artística contemporânea e os desafios da fotografia digital numa era de inteligência artificial. Alexandre Guambe, técnico do Centro de Documentação e Formação Fotográfica, diz que a fotografia continua sendo uma ferramenta de preservação da história e cultura de uma sociedade, apesar das mudanças tecnológicas desafiadoras existentes atualmente.
3: A fotografia é importante para a sociedade, para a cultura moçambicana e tantas outras pelo mundo, porque permite valorizar a memória e o patrimônio sociocultural, mostrando pessoas, lugares, costumes e formas de vida que se transformam com o passar do tempo. Ela pode nos mostrar aquilo que são os lugares mais longínquos, onde nós não podemos estar lá presentes no momento, e contar a história do que lá se vive através destas imagens que são retiradas pelos nossos fotógrafos. Podemos contar muitas histórias, podemos reviver o passado, podemos ver o presente e poder perspectivar o futuro através da imagem fotográfica. Fotografia, temos a oportunidade de conhecer locais sem nos deslocarmos de onde nós estamos. Temos a oportunidade de poder saber o que é que acontece em lugares distantes de nós, saber o que é que acontece lá e podermos contar histórias. Temos, por exemplo, nós cá no Centro de Documentação e Informação Fotográfica, os nossos colegas deslocam-se a todo o território nacional e, em alguns casos, para fora do país. Trazem-nos as imagens, nós fazemos o trabalho de registro e preservação. Daí que passamos a conhecer os lugares sem nos deslocarmos do sítio onde nós estamos. E, tendo a oportunidade de podermos lá nos deslocarmos, a primeira coisa que nos acontece é: gostava de ver o sítio X. Porquê? Já vi através de fotografia. Só quero confirmar presencialmente. A fotografia, no passado, era analógica, em que tinha a sua forma de estar e que os fotógrafos

0: tinham de fazer um programa tal como hoje fazem programa, levavam rolo e a máquina analógica, iam ao treino, registavam as imagens, voltavam ao laboratório, tinha aquele processo todo de químicos, revelação e depois imprimia essa fotografia. Depois surgiu a fotografia digital. A fotografia digital permitia ser mais rápido e menos dispendiosa. Hoje estamos a ter o problema já da inteligência artificial, onde um dos grandes desafios é preservar a autenticidade numa época em que a inteligência artificial consegue criar e modificar imagens cada vez mais realistas. Isto aqui levanta questões relacionadas com a verdade, os direitos do autor, a privacidade, assim como a confiança. Mas tem um lado da inteligência artificial que pode ser uma ferramenta que ajuda a criar na criatividade dos fotógrafos. Por isso que o desafio não é apenas competir com a tecnologia, mas valorizar aquilo que torna a fotografia. O olhar fotográfico é importante. A experiência vivida para se poder fazer o registro é importante. A criatividade e a capacidade de registrar uma realidade que realmente acontece no nosso dia a dia.
1: Alexandre Guamba, técnico do Centro de Documentação e Informação Fotográfica, falando da importância da fotografia e os desafios impostos pela tecnologia no mundo fotográfico, alusivo ao Dia Mundial da Fotografia, que hoje se assinala. Na página desportiva, saiba que 3 semanas depois do arranque do estágio conjunto da delegação da província de Maputo ao Festival Nacional dos Jogos Desportivos Escolares, treinadores e de diversas modalidades mostram-se satisfeitos com a prestação dos atletas, como dá conta já a seguir o nosso colega Rigoberto Chissano.
2: 3 semanas depois do arranque do estágio conjunto da delegação da província de Maputo ao Festival Nacional dos Jogos Desportivos Escolares, treinadores de diversas modalidades mostram-se satisfeitos com a participação ativa dos atletas. Os treinadores dizem que os alunos estão empenhados e tudo indica que a província voltará com o título nacional nos Jogos Desportivos Escolares que arrancam a próxima semana na província de Inhambane. Esta terça-feira, a nossa reportagem esteve no Instituto Industrial da Matola, quartel-general da delegação da província, e ouviu os treinadores de várias modalidades.
3: De Lourenço Simeão Zungueni, sou treinador da modalidade de futebol masculino. E até então os trabalhos estão a decorrer normalmente, estamos a tentar afinar as máquinas, estamos quase na reta final e cada dia que passa tento juntar o útil ao agradável. Já tenho a base.
4: Gonçalo Mandlano, treinador dos jogos tradicionais. Não temos muito o que reclamar. Vamos intensificando, digamos, treino. A base é saber se as técnicas que nós damos, eles vão assimilando, verifica-se a evolução. Então acreditamos que com os 10 que restaram, poderão se aventurar ainda mais.
5: Dionísio José Machava, estou na modalidade do atletismo. Estamos a fazer o trabalho de preparação dos nossos atletas. Viemos desenvolvendo essas atividades há 3 semanas. E o trabalho, neste momento, estamos a dar algumas premissas como a técnica. E as nossas crianças vêm sem técnica nenhuma, mas agora estamos a colocar essas premissas e trabalhar no sentido de tornar um coletivo muito conjunto, muito batalhador.
6: Coach Matico, modalidade de voleibol. Sim, os trabalhos estão a 100%, não há razões de queixa, não temos lesões neste momento. São alunos bem, ou atletas bem preparados para poder encarar os desafios que ainda queremos almejar. Mas, contudo, a equipe está mesmo unida para tudo aquilo que vier.
7: Aqui é Cássio Malene, treinador da modalidade de handball, em específico masculino agora. Os trabalhos estão a todo gás, já sabemos que estamos na reta final, agora só nos resta acertar a equipe e trabalharmos mesmo para ver se conseguimos algum título.
2: Satisfação de professores e treinadores que trabalham com os atletas que vão ao Festival Nacional dos Jogos Desportivos Escolares em Inhambane 2026. Rigoberto Chissano, da Autarquia da Matola.

0: Já não dá para mais, está tudo dito na história do Jornal de Maputo desta quarta-feira, 19 de agosto, para o ano de 2026. Receba cumprimentos de despedida de Fernando Sidumo, que editou e apresentou este jornal, que teve nos cuidados técnicos Tomás Buruma. Continuação da última escuta, a restante programação da Rádio Moçambique, emissora provincial de Maputo. Muito bom dia.
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2: Onze horas e 17 minutos. Foi o Jornal de Maputo. Seguimos com a nossa programação, onde vamos levar música e informação também. A mistura.
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2: Damos Michel de Rosário.
3: Namuquai Nelola.
2: Jéssica.
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2: O tema concorreu para um Goma 2019.
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0: 11 horas e 32, Mirante de Maputo, já a seguir.
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2: Saudações. Entre as incertezas de trilhar o caminho do desenvolvimento económico e social, ressoa uma história esquecida, uma esperança silenciada do distrito de Inamancha, na província de Maputo. Enquanto as montanhas guardam segredos há décadas, o potencial turístico e cultural da região permanece inexplorado, deixando em desespero os residentes do distrito.
3: Namaha, mais ou menos, mas há coisas que não estão bem. Todos os hotéis encerraram, nada anda. Isso é complicado. Namaha está fraco.
2: Este é um dos gritos dos residentes da Vila Municipal de Inamancha, na província de Maputo. As vozes clamam por intervenções que possam transformar as suas riquezas naturais em esperança concreta para as comunidades. Destaque da presente reportagem, que vai abordar o ponto de situação do desenvolvimento econômico e social do distrito de Inamancha, na província de Maputo, com foco virado para investimentos no setor do turismo. Estão na companhia de Domingos Macalani na edição e apresentação e Tomás Bruma nos cuidados técnicos. Ótima escuta!

0: O distrito de Namas está localizado a cerca de 80 km a oeste da capital do país, Maputo. A povoação foi elevada à categoria de vila a 20 de abril de 1964. A 2 de abril de 2008, o governo moçambicano anunciou a criação do município de Namas no âmbito da expansão do processo de autarcização no país. A vila situa-se num planalto da Cordilheira dos Montes Libombos, junto às fronteiras da África do Sul e do Eswatini, e dispondo de um posto fronteiriço rodoviário com este último país. Possui um rico potencial turístico religioso, albergando o primeiro santuário dedicado à Nossa Senhora de Fátima em África, inaugurado a 29 de agosto de 1944. O distrito, outrora considerado um dos destinos turísticos mais tranquilos e acolhedores da província de Maputo, tornou-se símbolo de aparente esquecimento e abandono. O padre Arthur Vasco, do Santuário de Nossa Senhora de Fátima, em Namas, afirma que o distrito possui características únicas para a prática do turismo doméstico e religioso.
1: Há muita gente que gosta de Namas. Aqui há infraestruturas que atraem as pessoas. O relevo em si, a situação geográfica, a calma e a frescura. Estão todas as condições que as pessoas gostam de Namas. E algumas condições turísticas que aqui também se vê, não é? Que é preciso desenvolver essas. E depois as pessoas vão encontrar um espaço para repouso, para fim de semana, não é? Para turismo. E para oração, já como santuário, vão encontrar. Namas é bonito, é bonito.
0: Anualmente, milhares de fiéis católicos da Arquidiocese de Maputo e de outras regiões do mundo deslocam-se em peregrinação ao Santuário de Nossa Senhora de Fátima em Namas para as celebrações das Aparições de Fátima em Portugal. Este ano, cerca de 20 mil fiéis deslocaram-se à região turística com o propósito de depositar as suas orações e praticar o turismo religioso.
1: Recebemos com alegria, porque as pessoas sabem e tudo estava anunciado. É a nossa cultura, é nosso costume. Em maio, a peregrinação na Namas. E esta vez tivemos no dia 16 a dia 17. As pessoas vieram de todos os cantos do mundo, porque não são só pessoas que estão na Namas, nem de Maputo. Vêm de outras províncias, também de outros países. Para além de Suazilândia, que é perto, e aqui, África do Sul, há pessoas mesmo de muito longe, da Europa, que dizem, vou passar férias em Moçambique, em Maputo, em Namas, e aproveitar aquele ambiente, vem aqui. Nós acolhemos com esta expectativa, sabíamos que vêm pessoas de todo lado do canto para peregrinar. E vieram mesmo, vieram. Como você apreciou, estava tudo cheio, que superlotado tudo isto. Passou o normal que a gente pensava. Nós tínhamos a perspectiva de se calhar contar 16, mas não foi assim. O santuário ficou muito cheio. Da entrada da Namas ali até a fronteira, as ruas estavam superlotadas. Eram todos os peregrinos.
0: No âmbito do turismo religioso, parte destes fiéis escalou a Gruta de Nossa Senhora de Fátima, outro atrativo turístico da região. O padre Fiel Manjate, do Centro Espiritualidade de Namas, diz ser incontornável escalar a gruta para quem visita Namas.
2: A gruta se enquadra num contexto geral, no âmbito da Igreja Católica. A sua presença aqui e a história que faz aqui na Namas. A gruta está inserida dentro de uma instituição que se chama, antigamente era o antigo seminário, que era o Seminário Cristo Rei, que foi tido como o primeiro seminário superior, o maior, aqui em Moçambique, que formou, por acaso, muitos quadros do nosso país. E dentro disto, como devem saber, o Santuário de Nossa Senhora de Fátima quer ser réplica do Santuário de Nossa Senhora de Fátima de Portugal. E dentro deste contexto também criou-se esta gruta de Nossa Senhora de Fátima, mas por algum tempo, por causa da história, a própria história, por causa da guerra, ficou

ficou um lugar um pouco abandonado, sem nenhum cuidado, e que a partir de 5 anos atrás ou 6 anos atrás houve um esforço maior com a ajuda de pessoas de boa vontade que foram apoiando através dos meios materiais para poder requalificar a gruta. E neste momento tem sido um dos principais pontos de meios materiais para poder requalificar.

0: podemos dizer, ou aliás, estão por se descobrir. Isto porquê? Porque nós, como moradores daqui, temos visto um potencial adormecido sem um devido investimento.
1: Nos últimos tempos, o distrito enfrenta um cenário de estagnação, com infraestruturas precárias e ausência de serviços básicos sanitários, limitando o crescimento do turismo e os benefícios que dele poderiam advir para a comunidade local. Os dois grandes hotéis da região encerraram as portas, deixando desempregados centenas de habitantes. Os residentes de Inamancha clamam por intervenções que possam transformar suas riquezas naturais em esperança concreta para as comunidades. A residente Alcina Manzeletani diz que o encerramento dos dois hotéis está a impactar negativamente a vida da comunidade.
2: Alcina Manzeletani. Ah, Namaja, o Kutsongo Sayantanyan.
3: Na Maasha, mais ou menos, mas há coisas que não estão bem. Todos os hotéis encerraram, nada anda, isso é complicado. Na Maasha está fraco, por isso pedimos ajuda para que as coisas melhorem. Não sabemos a razão do encerramento dos hotéis, talvez porque o negócio na região caiu e isso lhes afetou. Se estivessem abertos, seria possível acolher as pessoas e a partir daí também ficaríamos beneficiados, mas tudo está parado.
1: Para a residente Paula Semente, é lamentável que se tenha chegado ao encerramento dos dois grandes hotéis de Inamancha.
4: É triste, né? Porque temos muitos jovens aqui na Inamancha, tem falta de emprego, né? Que estiveram aqui tanto nesse hotel Chisaka, assim como no hotel Libombo. Então, mal que fecharam, ficaram desempregados, né? Já está a ver como é que é. E aqui na Inamancha, na verdade, é um sítio fechado, que praticamente não temos nada, né? Para que os jovens possam progredir mais em diante. Vamos lá supor, se por exemplo tivéssemos uma faculdade, né? Quero acreditar que até podia ter mais empreendedorismo para que os jovens possam a fazer. Agora, já temos até falta de jovens, porque mal que terminam a 12ª, tem que ir à cidade. Aqueles que para irem fazer faculdade. E aqueles que não têm condições praticamente ficam marginalizados aqui. Sem nada para fazer. Então, é muito triste mesmo.
1: O mesmo sentimento é partilhado pelo morador Julião Cobera.
5: Na parte da hotelaria, na verdade, é triste. Os dois únicos hotéis que temos, os dois estão encerrados. Este aqui sabe que pertence à INSS, mas também está há anos, se calhar 3 ou 5 anos, não está em funcionamento, conforme vê. Do outro lado também está encerrado. Significa na parte da hotelaria, na marcha, está mal. Depende das pessoas de boa fé e acaba a acolher as pessoas nas casas. E o negócio que está a bater agora. Porque se fecharam, não é porque não havia movimento. E faliram, não é? Faliram. Não depende muito mais de nós, depende do empresariado, do financiador.
1: E qual é o impacto disso para vocês como moradores que, em dado momento, encheram-se de esperança com empreendimentos desta natureza e, de repente, ficaram de noite para o dia sem empreendimentos como estes?
5: O sentimento é de tristeza, na verdade. Esperávamos na marcha em uma vila turística. É triste ver isso abandonado, semi-abandonado, não é? E aparecem pessoas para não ter sítio para dormir, devem procurar alugar casas, até inclusive empresas procuram alugar nas casas das pessoas. É triste mesmo.
1: E isto aqui criou impacto também a muitos jovens que perderam emprego aqui?
5: Naturalmente, muitos jovens perderam emprego, muitos jovens. Tanto neste hotel, tanto aquele, lá trabalhava 100 e tal pessoas, perderam emprego, aqui também era um número razoável. Perder o emprego, para além de oportunidade de negócio, não é? Porque as pessoas que vinham acomodar aqui iam lá fora, se calhar tomavam uma cerveja numa barraca e

0: e acaba a criar um impacto negativo mesmo para a camada mais baixa do empresariado. Estou a falar da população, não é?
1: Neste momento, os dois hotéis encerrados estão às moscas. No Hotel de Pombos, a título ilustrativo, os seguranças partilham o espaço com os pombos, cuja presença no empreendimento é notável. A cor do hotel, outrora vibrante, agora se transforma diante dos olhos, tingida pelas marcas silenciosas das fezes dos pombos, que pintam sua fachada com os tons de aquecimento e abandono. Um dos seguranças contratados para garantir a segurança das infraestruturas descreve o cenário.
2: Esse hotel está encerrado, não funciona.
1: E há quanto tempo está encerrado o hotel?
2: Há bom tempo, porque nós já estamos aqui quase 3 anos.
1: Foram contratados só para cuidar da infraestrutura?
2: Sim, só cuidar da infraestrutura. Só. Quando funcionava, tinha movimento. Ficava cheio sempre fim de semana aqui, sim, porque tinha também um casino.
1: E de noite, os seguranças são forçados a partilhar o trabalho com a escuridão devido à ausência da corrente elétrica no empreendimento, que está localizado do lado do edifício principal do governo do distrito de Inamancha.
2: É difícil, porque aqui nem tem energia, nem tem nada, mas não há como. Estamos a trabalhar assim mesmo. Aqui no total somos 6, trabalhando 2, 2. Fazemos junto 4. 48. Aqui no distrito já não temos hotel. Tinha que se abrir e depois já que é, quer dizer, na cara de Inamancha. Na cara de Inamancha. Todo mundo passa daqui e vem. Os hotéis encerrados já não fica bem. Bem meio que penhorou, né? Já eles costumam ver, sim. São muitas pessoas que podiam trabalhar aqui, mas não tem. Está encerrado.
1: É devido ao encerramento dos dois principais hotéis, o distrito enfrenta atualmente um desafio no que diz respeito à hospedagem dos viajantes. A presença este ano de cerca de 20 mil peregrinos no Santuário de Nossa Senhora de Fátima levantou, para além de problemas relacionados à hospedagem, questões de falta de infraestruturas sociais para fazer face à demanda. O padre Arthur Vasco, do Santuário de Nossa Senhora de Fátima, explica que os fiéis sentiram na pele a falta de condições.
3: E aí as pessoas se encheram. Depois, aquelas pessoas, onde é que estavam? Estavam aqui mesmo. Graças a Deus não havia chuva, estenderam-se aqui mesmo. Todo o tempo que vieram, estavam aqui no campo do santuário. E se houvesse hotéis, seria bom. As pessoas iriam acolhidas em boas condições, mas ainda não chegamos a esse nível. Então todos nós estamos nos preparados, todos nós sentimos essa falta, pediremos melhores condições. E a pedir as boas, e mesmo a igreja está se preparando para melhorar o ambiente. Também o distrito, o município, o governo estão preocupados com isto. Querem que o ambiente venha a melhorar para as pessoas, os peregrinos, encontrar um bom espaço. Agora, peregrinamos, rezamos, fazemos a nossa vida nas condições que demos. A fé não impede nada. Aquele hotel, se estivesse em condições, acolheria muita gente. Um espaço deste, o santuário, precisa ter as condições de acolhimento. Espaço para dormir, descansar, a água, sentir-se onde pode comer. Veja que as comidas estavam nas ruas. É normal, também é a nossa condição. É a nossa condição. Queremos um ambiente melhor.
1: A falta de sanitários condignos para a gestão da demanda tem sido um dos principais entraves para a manutenção do ambiente saudável na vila municipal durante a peregrinação.
3: Temos casas de banhos que não podem responder à necessidade de gente como daquela forma muda as pessoas. Nossas casas de banhos não chegam a resolver um problema desse gênero. Mas havia casas de banhos móveis à volta do campo do santuário. Havia gatos mais móveis para ajudar as pessoas a poderem sentirem-se um pouco confortáveis.
1: A capacidade atual de hospedagem no distrito de Inamancha é estimada em 75 quartos, distribuídos em 7 empreendimentos turísticos do modelo residencial. Apesar das aparências

0: Ciências de descuido e do desgaste visível, o distrito de Inamancha revela uma esperança silenciosa. Por mais que a sua fachada denuncie o tempo, com infraestruturas em escombros recordando as marcas do tempo colonial, há empresários e pessoas de visão que continuam a apostar na sua recuperação, acreditando que o potencial de revitalização é possível com esforços conjuntos. António Ibrahimo, gestor de uma casa de pastos ao longo da N2, nas proximidades da fronteira entre Moçambique e Eswatini, explica que, mesmo nas atuais condições, tudo fazem para garantir serviços básicos de restauração.
1: Há dias mesmo que trabalhamos e há dias que ficamos todo dia sem nenhuma clientela. Mas internamente dá para trabalhar, estamos sempre cientes, firmes, em que em qualquer momento aparecem pessoas, porque o trabalho de restaurante também sempre foi assim. Um tempo ficamos no silêncio, um deserto, de uma hora para outra temos um enchente que nem imaginávamos, estávamos mesmo um pouco embaixo, minutos atrás.
0: É da instância turística a que fazemos menção neste momento. É possível visualizar do cume da montanha em Buzini, na África do Sul, o local onde tombou o avião que transportava o primeiro presidente de Moçambique independente, Samora Moisés Machel.
1: Falando nisso, eu acho que as pessoas deviam vir mais, porque temos poucos sítios turísticos. Falando mesmo nisso, só temos um sítio, só um jardim zoológico, é só um, embora aquele dá, não é? Tendo em conta que não temos assim um movimento que pode estar lá, porque aquilo também é um investimento. Eu acho que deviam investir mais.
0: Entre as ruas calmas e ladeadas por colinas verdejantes, a paisagem de Inamancha guarda o silêncio de uma comunidade que apenas vê movimento durante os dias de peregrinação e Festival do Frango.
1: A peregrinação, sim. Aí temos clientes em toda a parte, tanto que ficamos sem espaço. De vez em quando, dias na Mancha, de vez em quando. E também, como agora promoveram o Festival do Frango. Sim, o Festival do Frango foi uma ideia que mesmo que o governo teve, uma iniciativa muito boa. Eu acho que o Festival do Frango também veio para lembrar as pessoas que existem ainda na Mancha. Porque muita gente fora, distritos fora, Magude, desloca-se para aqui para na Mancha quando é dia do Frango. Do Festival do Frango, neste caso. Então, eu acho que devia haver mais promoção.
0: Por sua vez, o gestor de uma outra instância turística localizada do lado da fronteira entre Moçambique e Eswatini, Giovanni Silva, explica que em Inamancha nem tudo está perdido.
2: Nós temos uma capacidade de 8 quartos tipo 1 com cama casal e uma tipo 2 para um conceito familiar. E dizer também que estamos em fase de construção, prevemos ainda este ano construir mais 6 quartos.
0: Giovanni Silva destaca que, não obstante aos desafios atuais que enfermam o distrito de Inamancha, é possível investir, lamentando desta forma o encerramento dos dois únicos hotéis na região.
2: É muito triste, eu não olhava para eles como assim, adversários ou concorrentes, para mim eram mais parceiros, né? Porque eles sim tinham capacidades para albergar, por exemplo, maiores números de pessoas. E para mim isso era mesmo de se louvar, eu olhava para eles como parceiros. Quando eles fecham, eu fiquei muito desapontado.
0: A nossa fonte destaca as qualidades turísticas de Inamancha como únicas e favoráveis para investimentos.
2: O distrito em si já nos favorece, pois, quanto à sua localização em si, a vista, o clima em si que se cá faz, a terra ela é super fértil, então há muita capacidade de fazer-se assim instâncias ou olhar-se mais para esse lado do turismo. Eu aconselho sim a outros investidores que não desistam e que olhem para Inamancha assim como um ponto turístico a investir, né? Eu tenho recebido mais clientes moçambicanos, né, vindos da cidade de Maputo, Matola, e mais dizer também que devido à localização em si da nossa instância, uma vez estamos próximos à fronteira, dizer que também temos recebido vários clientes vindo do Eswatini e alguns também da África do Sul.
0: O ouvinte está a acompanhar a reportagem.

0: em que aborda o ponto de situação do desenvolvimento econômico e social do distrito de Inhamanchã, na província de Maputo, com foco virado para investimentos no setor do turismo. Olhando mesmo para investimentos no setor do turismo, as vozes da população local consideram que muito deve ser feito para reverter o atual cenário desta região turística.
1: Eu acho que podiam lutar, né? Abrir-se esse estágio hotel, porque muita gente fica sem sítio para hospedar, né? Podiam abrir, criar condições para tal.
2: O governo deveria dar uma mão, não é? Dar uma mão para ver se financiar o empresariado, para ver se pode alavancar isso. Não só para hotéis, não é? Para outras áreas, mesmo comércio, agricultura, o governo deve fazer alguma coisa para ver se pode financiar e alavancar isso. Porque depender só de nós, não vamos fazer nada.
0: Por sua vez, o padre Fiel Manjate, do Centro Espiritualidade de Inhamanchã, explica que o governo deve redesenhar as políticas de investimento para o desenvolvimento local.
3: O importante é que o pouco que temos devia estar preservado para que pudesse responder à mínima capacidade ou à procura das pessoas. O problema é que os 12 hotéis até que tínhamos aqui na Mancha, também temos problema de alojamento. Eu penso que parte também das políticas também que forem a ser implementadas para atrair mais investimento, atrair mais jovens. É porque são jovens que são mais dinâmicos, não quer dizer que as pessoas mais crescidas não são, mas é na flor da juventude onde há mais dinamicidade, criatividade, para que as coisas possam mudar.
0: A situação atual do distrito de Inhamanchã também tira sono ao governo local e central. Numa recente visita efetuada ao distrito de Inhamanchã, o secretário de Estado na província de Maputo orientou as autoridades locais a encontrarem soluções urgentes para despertar esta região. Henriques Bongesse diz não se justificar que Inhamanchã continue como está, chegando a enfrentar problemas de pagamentos de salários no Conselho Municipal, assumindo as potencialidades que dispõe.
4: Vocês têm um tesouro aqui, escondido. Refiro-me às montanhas, esses pequenos riachos, água mineral. É na Mancha, nós temos que fazer o turismo de frio. Vocês chegarem no mês de julho, vender muitos casacos, festival de frio. É possível. É dinheiro que entra. Vocês têm o turismo religioso. Aqueles, quando chega o mês, isso fica abarrotado, fica muita gente. Cada um produz o seu lixo aqui, deixa. No fim, poucos recursos que o município tem, precisa de usar para limpar a vila. Que tal nós capitalizarmos esse turismo religioso? Vocês podem capitalizar. Uma pessoa pode pagar um metigal, só entrar um metigal. Ou pagar 5 metigal. Toda aquela gente que entra aqui, se pagar 5 medicados, vocês têm dinheiro para fazer limpeza e restar. Mas o que temos assistido é, a pessoa entra, deixa o lixo, no dia seguinte são os mesmos votos a dizer que esse município está muito sujo. Precisamos de nós corrermos em pensar o que devemos fazer para rentabilizar o nosso município.
0: Em 2023, o executivo moçambicano lançou a primeira pedra do projeto de desenvolvimento do turismo integrado nas cascatas de Inhamanchã, província de Maputo. A iniciativa governamental pretende valorizar e preservar as cascatas de Inhamanchã, um dos principais atrativos naturais de Moçambique, com beleza cênica e uma biodiversidade rica muito procurada pelos visitantes entre nacionais e estrangeiros. Trata-se de um exemplo de beleza, tranquilidade e encanto. A chefe de repartição de promoção e desenvolvimento do empresariado no Serviço Distrital de Atividades Económicas em Inhamanchã, Abiba Mupajeri, explica que este projeto é parte do plano do executivo local para responder aos atuais desafios na região.
5: Temos a cascata, que é uma atração que muita gente conhece na Mancha pela cascata. Está nos planos do governo revitalizar e agregar mais valor a este local. A igreja também, o santuário no caso, é um local também de atração que

0: por ser um espaço religioso, podemos até ter assim alguma dificuldade, mas é da vontade do governo também revitalizar esse local para não só receber turistas no âmbito da peregrinação, mas também como um local turístico.
1: O ponto de situação do desenvolvimento econômico e social do distrito de Inhamanja, na província de Maputo, com foco virado para investimentos no setor do turismo. Estiveram na companhia de Domingos Macalani na edição e apresentação e Tomás Bruma nos cuidados técnicos. Até a próxima.
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1: Em toda a República de Moçambique são precisamente 12 horas. Passamos a seguir a conhecer os tópicos do Jornal da Tarde. Ótima escuta.
2: Seguir os principais destaques do Jornal da Tarde com o jornalista Orlando Ngoven. Muito boa tarde.
3: Boa tarde, Olga da Glória. O 20 sobe de 3 para 5 o número de mortos devido a naufrágio na ilha de Chocho, na Zambésia. Frio mata gado na província de Maputo. Já no plano internacional, fracassam os esforços para travar o alastramento do vírus de Ebola na República Democrática do Congo. São estes os destaques do Jornal da Tarde, num dia em que a LAM reforça os voos para Chimoio, cidade que dentro de dias vai acolher a 11ª Conferência Nacional de Quadros da Frelimo. Os desenvolvimentos destes e de outros temas a partir das 12 horas e 30 minutos. Até já.
1: Até já, Orlando Governo. São neste preciso momento 12 horas e 1 minuto. 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Abrimos a nossa janela comercial até às 12h30, altura do Jornal da Tarde.
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o super afinado Walter Mabas neste tema Blue Windows, que dá título ao álbum Blue Window, lançado em 2024. Mais uma tarde de quarta-feira, amigo ouvinte, que esta quarta seja uma oportunidade para renovar as forças e continuar a caminhada. Se amanhã não correu como esperava, não desanime. Ainda há tempo para fazer diferente, corrigir o que for necessário e acreditar novamente. Tenha uma tarde feliz de quarta-feira na nossa companhia. Somos o emissor provincial de Maputo. Estamos no espaço comercial, na nossa janela comercial, espaço em que o amigo ouvinte pode anunciar os seus produtos e serviços. Amigo comerciante, empreendedor de pequena e média escala, de grande também, sim. E seguimos com os nossos comerciais. Até já.

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0: Mais uma jogada de ataque que começa então da baliza da equipa da casa. A bola já com o lateral esquerdo, é que mete para o centro. Finta um, dois, aí vai, atenção! Oh! O árbitro manda parar o jogo.
1: Uma mulher com um bebê de 5 meses indo nas costas em direção ao árbitro.
0: Que foi?

0: Ele é de Inhambane, chama-se Jacob Maria. Ele é assim uma das vozes moçambicanas que atravessaram fronteiras, levando a riqueza da nossa música para além do Moçambique. Canta agora Sina. Mais um espaço comercial aqui do seu emissor provincial de Maputo. 12 horas e 23 minutos.
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12 horas e 27 minutos, querido agente econômico, esta é a sua oportunidade para divulgar os seus produtos e serviços na nossa Rádio Emissora Provincial de Maputo e faça a sua marca chegar mais longe, anuncie aqui conosco e transforma a audiência em clientes. 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Bom, aproveito esta altura para dizer adeus. Foi com imenso prazer que estive na sua companhia, amigo ouvinte. Até amanhã a partir das 10. Eu chamo-me Fátima Vidade e quando forem 12 horas e 30 minutos. Jornal da Tarde. Tenha uma tarde abençoada, produtiva e cheia de boas energias para si, amigo.

0: 12:30.
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Boa tarde. Sobe de 3 para 5 o número de mortos devido ao naufrágio na ilha de Chocho, na Zambésia. Frio mata gado na província de Maputo. Fracassam os esforços para travar o alastramento do vírus de Ébola na República Democrática do Congo. São tópicos do Jornal da Tarde, num dia em que a LAM reforça os voos para Chimoio, cidade que dentro de dias

0: convida Climane Caetano Alberto.
1: Sobe de 3 para 5 o número de mortos devido a naufrágio na ilha de Chocho, na Zambésia. Vaga de frio mata gado bovino na província de Maputo. Esta é uma notícia a conferirmos dentro de instantes. Para já, a viagem é para a província do Niassa, onde reduzem os casos de malária no distrito de Marupa em crianças menores de 5 anos. Raimundo Matola.
2: O facto se deve à campanha de quimioprevenção da malária realizada em abril passado naquela região, na qual foram imunizadas contra a doença mais de 34 mil crianças desta faixa etária. O diretor dos Serviços Distritais de Saúde, Mulher e Ação Social Emma Rupa Tomás Julias, disse que esta tendência está a contribuir na redução da pressão sobre o setor de saúde na componente de internamento e tratamento de casos graves da malária.
3: Este presente ano não tivemos nenhum caso de óbito por malária. E este ganho, nós como Serviço de Saúde, portanto, conseguimos graças ao efeito mesmo dessa quimioprevenção sazonal da malária, porque a maioria de casos de internamento no nosso distrito tem sido crianças menores de 5 anos. E com estes comprimidos que nós estamos a distribuir nos povoados, um dos objetivos é mesmo prevenir a malária grave, e prevenindo a malária grave, nós também estamos a prevenir óbitos por malária nos nossos hospitais.
2: De janeiro a esta parte, o distrito de Marupa notificou mais de 8 mil casos de malária, contra perto de 6 mil de igual período do ano passado. De Lixinga, Raimundo Matola.
1: Agora sim, a notícia que dá conta de que vaga de frio mata gado, o dizia gado, na província de Maputo. Detalhe desta informação com Fernando Sidum.
4: Autoridades de Sanidade e Biossegurança confirmam o frio como causa da morte de mais de 66 cabeças de gado entre bovinos e caprino nos dias 12 e 13 deste mês nos distritos de Marraquene e Manhissa, na província de Maputo. A confirmação é do diretor nacional adjunto deste setor do Ministério da Agricultura e Pescas, Abel Xilundo, que garantiu não se tratar de nenhum surto. Xilundo aponta a exposição de gado em currais construídos ao ar livre como fatores que colocam os animais em situação de risco de serem afetados pelas baixas pressões atmosféricas.
5: Como podem ver, não se trata de nenhum surto, porque logo depois da vaga de frio, praticamente não temos nenhum caso de mortalidade. É mesmo, foi devido a essa frente fria que nós estamos extrema, que de fato levou que animais, particularmente aqueles debilitados, a perecessem ou morressem devido a essa situação climatérica que se registrou.
4: O diretor nacional adjunto da Sanidade e Biossegurança, Abel Xilundo, que confirma a mortalidade de gado bovino nos dias 12 e 13.

0: 13 de agosto corrente, devido ao frio, nos distritos de Marraquém e Manhissa, na província de Maputo. Recorda-se que as mortes registaram-se no posto administrativo de Machubo, onde morreram 31 cabeças de gado e 6 de caprinos, e na ilha Josina Machel, com 31 bovinos. Fernando Tsidumo, Rádio Moçambique, Matola.
1: Ministro da Planificação e Desenvolvimento efetua a visita de trabalho à província de Gaza. A situação das vias de acesso pós cheias deste ano mereceu a atenção de Salim Vala, Alfredo Miang.
2: A degradação de infraestruturas por conta das cheias e inundações está a condicionar profundamente as dinâmicas de desenvolvimento econômico da província de Gaza. A constatação é do Ministro de Planificação e Desenvolvimento, que afirma que a degradação de infraestruturas, sobretudo agrícolas e rodoviárias, está a reduzir o desempenho de unidades de produção e o transporte de pessoas e bens.
3: Não há dúvida que elas afetaram a dinâmica não só econômica, mas também social, porque afeta normal circulação de pessoas, bens, o processo de comercialização, processo de distribuição e encarece os produtos, porque temos que percorrer distâncias mais longas, temos que fazer desvios também. E as vias de acesso são importantes pontos, então já tínhamos confirmado isto na altura das cheias, não é? E que estava-se a preparar o plano de recuperação pós-cheias, mas vamos voltar aos planos, aferir os números e trabalhar com os colegas do Ministério das Obras Públicas, que tratam especificamente desta questão das estradas, pontes, mas também ver a questão das estruturas de irrigação, diques de defesa, valas de drenagem, que ficaram muito afetadas com as últimas cheias. Mas a mensagem que queríamos deixar é que os produtores, mesmo os pequenos produtores, estão a reagir. Nós, ainda este ano, há poucos meses, o governo aprovou o Plano Global de Recuperação e Reconstrução pós-cheia. E esse plano está orçado em cerca de 1,6 mil milhões de dólares. Só a província de Gaza consome cerca de 45% do total do orçamento. Quer dizer, Gaza ficou muito afetada.
2: Ministro de Planificação e Desenvolvimento Salim Vala, e o impacto negativo que está sendo provocado é pelas cheias e inundações no setor econômico da província de Gaza. Cidade Xaxai, Alfredo Muyanga.
1: Depois desta informação que nos chega a partir de Gaza, vamos olhar então para a 48ª Conferência Anual da Organização das Seguradoras da África Oriental e Austral, que decorre desde segunda-feira aqui na cidade de Maputo. Lilia Langa.
4: A Associação Moçambicana de Seguradoras defende a introdução de conteúdos de gestão de risco e seguros no Sistema Nacional de Ensino, de forma a garantir a segurança e o bem-estar das famílias. Para a agremiação, a medida vai permitir que mais moçambicanos tenham o hábito e a consciência de proteger a vida e os bens contra os riscos do dia a dia. É um posicionamento expresso hoje pelo vice-presidente da Associação Moçambicana de Seguradoras, Santos Magaia, no espaço Café da Manhã da Rádio Moçambique.
5: Nas classes primárias, começarmos a trazer algumas temáticas que lidam, que mexem com o risco. Porque não podemos chegar ao seguro se primeiro não tivermos a consciência do risco. O que a Polícia de Trânsito tem estado a fazer, a Polícia Municipal tem estado a fazer nas grandes urbes, já é muito bom. É só ver aqui mesmo na Escola 16 de Junho, há travessias orientadas na estrada. O Sistema Nacional de Educação começa a olhar para matérias de gestão do risco como algo que possa encontrar acolhimento.
4: Santos Magaia falava a propósito da 48ª Conferência Anual da Organização das Asseguradoras da África Oriental e Austral, que decorre desde segunda-feira na cidade de Maputo. Magaia reconheceu que poucos moçambicanos têm a cultura de seguros.
5: A cultura de seguros não faz parte da nossa equação diária, a equação doméstica, nas nossas casas. É só ver, quando inicia o ano, o que as famílias equacionam como necessidades para poder resolver já nos dias seguintes, a questão das matrículas, a questão do uniforme, a questão das taxas escolares, mesmo aqueles que têm uma condição mediana, estruturam os seus custos desta forma.

0: cobertura de seguros o país não tem.
1: Santos Magaia apela aos cidadãos a recorrerem à Autoridade de Supervisão de Seguros e de Fundos de Pensões de Moçambique em caso de incumprimento das obrigações contratuais por parte das seguradoras.
0: A seguradora dispõe de 45 dias para cumprir.
1: As seguradoras.
0: A seguradora.

0: Daqui a pouco iremos conferir então os preparativos da 11ª Conferência Nacional de Quadros da Frelimo, que vai realizar-se dentro de dias, ou seja, depois de amanhã, na cidade de Chimoio. Por ora, vamos à notícia que dá conta de que a empresa Monte Pues Rubi Mining e o Fórum das Organizações da Sociedade Civil de Cabo Delgado, FOCADE, pretende firmar uma parceria visando promover o desenvolvimento do posto administrativo de Nhamanhumbir através da advocacia, mobilização comunitária e resolução de conflitos. No quadro da parceria, o FOCADE, que conta com mais de 70 associações membros, poderá desempenhar um papel fundamental na construção contínua das relações entre a Monte Pues Rubi Mining, as comunidades e o governo. Um comunicado da empresa mineira refere que a agremiação vai contribuir para reforçar a transparência na implementação dos projetos comunitários financiados pela Monte Pues Rubi Mining, melhorar a gestão dos recursos e clarificar as responsabilidades, obrigações e limites de cada parte interessada. Já a Monte Pues Rubi Mining pretende reforçar a colaboração com as organizações da sociedade civil e humanitárias para promover um ambiente de coesão, paz e desenvolvimento nas comunidades abrangidas pelas suas operações.
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2: Conferência Nacional de Quadros vai discutir os principais desafios que o país tem, os principais desafios que o povo moçambicano tem neste momento e como quadros da Frelimo. Não se discute a Frelimo só, discute-se o país, discute-se a sociedade, discute-se os principais desafios do povo moçambicano e, em função disso, como partido dirigente, é que nós vamos continuar a trabalhar com o único objetivo, criar melhores condições de vida para o povo moçambicano.
3: Presidente da República e da Frelimo, Daniel Chapo.
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0: Já na sexta-feira, ou seja, depois de amanhã, que arranca a 10ª Conferência Nacional de Quadros da Frelimo em Chimoio, província de Manica. Com efeito, a empresa Linhas Aéreas de Moçambique está a reforçar os voos para aquela cidade, tendo em vista responder à procura por transporte aéreo. Confirma esta notícia Moisés Saela, a partir da cidade de Chimoio.
4: Com efeito, estão previstos para esta quarta-feira 10 voos transportando na sua maioria delegados e convidados à conferência. Ontem, o aeródromo de Chimoio recebeu 9 voos que transportaram passageiros com destino a esta cidade. Hoje é o último dia da chegada dos delegados e convidados à Conferência Nacional de Quadros, segundo o programa partilhado pelo Partido Frelimo, organizador do evento. A 11ª Conferência Nacional de Quadros da Frelimo inicia na sexta-feira no bairro Tembue, na cidade de Chimoio, e termina próximo domingo. Da cidade de Chimoio, Moisés Saela.
0: Permanecemos na cidade de Chimoio, então, para conferir essa notícia que dá conta que o reforço de voos acontece numa altura em que já se encontram em Chimoio cerca de 1000 delegados para participar na 11ª Conferência Nacional de Quadros da Frelimo, que arranca sexta-feira no bairro Tembue. Daniel Oliveira.
5: A informação foi avançada pelo porta-voz da Frelimo, Pedro Guilis, que indica terem chegado ontem as delegações do Niassa, Gaza, província e cidade de Maputo, bem como conferencistas dos órgãos centrais. Os delegados já foram recebidos e acomodados, estando prevista até esta quinta-feira a chegada dos restantes participantes. Pedro Guiliche apela aos delegados para que estejam preparados para as baixas temperaturas que

0: fazem sentir na cidade de Chimoio, de modo a garantir uma participação efetiva nos trabalhos da conferência. Pedro Guilis afirma que os trabalhos deverão permitir uma discussão profunda sobre os desafios que o país enfrenta, tendo em conta o contexto regional e internacional.
1: Dentro disso, importa também destacar que este é um momento ímpar, é um momento de extrema importância, em que os nossos delegados que estarão aqui representam os mais de 6 milhões de membros que a Frelimo possui. Significa dizer que os que vêm a esta conferência nacional foram eleitos desde o nível da célula para representar os demais membros da Frelimo. E essa responsabilidade que os delegados carregam nas suas costas, representando não apenas os membros das suas províncias de origem, mas representando as sensibilidades do povo moçambicano em geral, porque a Frelimo é o povo, a Frelimo tem no povo o seu ponto de partida e o seu ponto de chegada.
0: A reunião nacional de quadros da Frelimo reúne cerca de 3 mil delegados e conferencistas, incluindo representantes de partidos políticos de países amigos, nomeadamente Chama Pinduzi da Tanzânia, MPLA de Angola, SWAPO da Namíbia, ZANU-PF do Zimbábue e ANC da África do Sul. A partir da tenda da Conferência Nacional de Quadros, Daniel Oliveira.
2: Na mesma Conferência de Quadros, a OMM, a Organização da Mulher Moçambicana, vai apresentar propostas para o reforço da participação deste grupo feminino nos programas de desenvolvimento socioeconômico do país. Domingos Cadeado.
3: A secretária-geral da OMM, Cidália Chauca, diz que a organização participa na conferência com responsabilidade, defendendo mecanismos que reforcem a participação afetiva das mulheres no desenvolvimento do país. Segundo Cidália Chauca, a OMM defende que a participação política da mulher seja acompanhada por maior acesso aos fundos de desenvolvimento econômico. Destacou a recente aprovação do Empodera, um fundo destinado a financiar projetos de mulheres que, na sua perspectiva, poderá ampliar a possibilidade de participação feminina nos programas económicos.
4: A mulher está em todas as frentes, mas queremos, neste momento, encontrar um mecanismo para que esta representatividade nas camadas de trabalhos políticos, na sua participação, seja uma realidade. Trazer os fundos para o distrito, e nestes fundos a mulher está lá, mas em todos sentimos que a mulher sai a ganhar. A percentagem dos jovens que está lá, a juventude tem uma responsabilidade muito grande, mas de qualquer forma a mulher sempre ganha quando o jovem acede aos fundos, também tem a cota da mulher.
3: Além da componente económica e política, Cidália Chauca, secretária-geral da OMM, disse que esta organização pretende levar à conferência questões sociais que considera urgentes, como o resgate dos valores morais, o combate ao consumo de drogas entre crianças e jovens e a promoção de uma juventude saudável.
4: Sentimos que tem estado a crescer os índices de violência baseada no género. É um desafio em que temos que trazer uma comunidade mais calma, mais tranquila, com paz. Mas para isto poder acontecer, as famílias devem se encontrar. Então é aqui onde nós trazemos este espaço para a maior conversa e encontrar estratégias para podermos reduzir os índices de casamentos, de uniões prematuras e a violência baseada no género.
3: A violência baseada no género é igualmente uma das matérias que a OMM pretende colocar em debate durante a conferência. Cidália Chauca considera de preocupante o crescimento dos índices de violência e defende maior diálogo dentro das famílias e das comunidades como parte das estratégias para enfrentar o problema. Da cidade de Chimoio, Domingos Cadeado.
2: Da cidade de Chimoio para Cabo Delgado, onde delegados à 11ª Conferência Nacional de Quadros da Frelimo defende o fim do terrorismo como um dos assuntos que deve merecer atenção deste

0: evento Kadri Buana.
1: Marcos Mandumbe, López Nipero e Isabel de Almeida consideram que a insegurança é um fenômeno que não só impera o desenvolvimento em Cabo Delgado, mas também afeta o país em geral.
2: A partir do momento em que o terrorismo entrou em província de Cabo Delgado, muito pouco se fala do desenvolvimento desta província. Então a mensagem que estamos a levar é a situação político-militar da província, o desenvolvimento da província, o bem-estar da população na província de Cabo Delgado.
3: Essa questão do terrorismo cá em Cabo Delgado, não é só cá em Cabo Delgado, isso é a nível nacional, né? É um dos pontos que também vai se tratar em relação a como é que nós devemos acabar com o terrorismo, tendo em conta que a perspectiva da Frelimo é para o desenvolvimento do país. Então, não podemos desenvolver o país enquanto em alguma parte do país está em conflito, né?
4: Nessas condições não podemos desenvolver. Então, a luta é de terminarmos com o terrorismo e lançarmos as bases de desenvolvimento do país.
1: Os delegados de Cabo Delgado dizem esperar, no fim da conferência, que haja resultados que contribuam para a solução de vários problemas do país rumo ao desenvolvimento socioeconômico.
2: Queremos que, nesta conferência, saiamos com uma ideia clara como irmos até a independência econômica. Porque para conquistar uma independência é preciso combate, é preciso lutar. Ainda temos que lutar para conquistar esta independência econômica que ainda não temos.
3: Nós muito bem sabemos que Cabo Delgado é uma província rica em recursos minerais. São questões que nós vamos apresentar e de lá ter essa ideia como é que se deve explorar esses recursos minerais devidamente para o benefício de todo o povo moçambicano.
4: Esperamos que venhamos retomar esforços para o desenvolvimento do nosso país no geral e da província de Cabo Delgado em particular.
1: Refira-se que parte da delegação de Cabo Delgado chega esta quarta-feira à cidade de Chimoio e a restante vai se juntar amanhã para, a partir da sexta-feira, participar na 11ª Conferência Nacional de Quadros do Partido Frelimo. Cadro Bana, em Pemba.
0: Doze horas e 53 minutos no ar, o Jornal da Tarde da Rádio Moçambique, a partir dos estúdios desta estação emissora na cidade de Maputo. Espaço para outras informações. Vamos conferir então as notícias internacionais. As autoridades de saúde na República Democrática do Congo alertam que os esforços para travar o alastramento do vírus de Ébola não estão a surtir o efeito, ou seja, efeito. O governo refere na atualização feita na noite de ontem que o número de casos confirmados da doença já ultrapassou os 5 mil. Segundo a mesma fonte, a 17ª epidemia de ébola no Congo tornou-se na maior da história do país, tanto em número de infecções assim como em mortes. De acordo com o Instituto de Saúde Pública Congolês, o número de mortes chegou durante o fim de semana a 2.378, superando o surto anterior ocorrido entre 2018 e 2020. Perto de 80 milhões de mulheres estão em risco de infertilidade no mundo até 2036. O alerta consta de um estudo lançado esta terça-feira pela Universidade de Hong Kong, destacando que o número de mulheres dos 35 aos 49 anos a sofrer de infertilidade em todo o mundo vai aumentar quase 50% na próxima década. A pesquisa analisou uma base de dados global de saúde que abrange 204 países entre 1990 e 2023, examinando as tendências de longo prazo. A infertilidade, definida pela Organização Mundial de Saúde como a incapacidade de alcançar uma gravidez clínica após 12 meses, afeta entre 8 e 12% dos casais em idade reprodutiva em todo o mundo. A Libéria aceitou receber até 1.200 cidadãos de vários países deportados dos Estados Unidos da América. É um anúncio feito pelas autoridades liberianas no âmbito de um acordo assinado com o governo norte-americano. Os deportados serão recebidos ao longo de um ano, sendo que a chegada do primeiro grupo de 20 cidadãos está prevista para esta quinta-feira. Os

0: Deportados incluem cidadãos sul-africanos. Voltemos ao país para conferirmos mais notícias de reportagem. Indicação de que está a decorrer aqui na cidade de Maputo o diálogo sobre juventude, democracia e cidadania, um evento que reúne mais de 50 jovens na Universidade Pedagógica de Maputo. Para desenvolver esta informação, está aqui nos nossos estúdios o jornalista Paulino Nhusi. Boa tarde.
1: Boa tarde. O ministro da Juventude e Desporto apela aos jovens a absterem-se da desinformação, discursos de ódio e manipulação de opinião pública através das redes sociais e outras plataformas digitais. Segundo Kaifa Dini Manasse, estes fenómenos, que têm estado a ganhar espaço com o uso da inteligência artificial, capaz de distorcer a realidade, são uma ameaça à soberania e ao desenvolvimento nacional. Manasse defende, por isso, que todo jovem moçambicano deve ser responsável por verificar as informações que recebe antes de as partilhar e, sobretudo, rejeitar a desestabilização.
2: Não podemos ser ingênuos. A desinformação não é um incômodo técnico, é um risco para a estabilidade nacional. A resposta, contudo, não está no silêncio, nem na desconfiança do debate. Está na literacia mediática e digital, no jornalismo credível e em jovens capazes de verificar antes de partilhar. Os jovens devem rejeitar e condenar o evangelho do ódio, substituindo-o com um discurso de paz, reconciliação e harmonia social.
1: Kaifa Dini Manasse diz ainda que o país quer jovens mais informados sobre os seus direitos e que participem nos processos de governação.
2: Queremos jovens que conheçam os seus direitos, que saibam como funciona o Estado, que os serve e que ocupem com competência e responsabilidade os espaços de decisão que a lei lhes reserva. E digo com firmeza, participar exige preparação. A indignação por si só não constrói instituições. Exige-se conhecimento, método, capacidade de negociar e disponibilidade para construir consenso, mesmo com quem pensa de modo diferente.
1: O ministro da Juventude e Desporto falava hoje em Maputo no diálogo sobre juventude, democracia e cidadania digital, promovido pelo Instituto para a Democracia Multipartidária e a União Nacional dos Estudantes. Governo, boa tarde.
0: Boa tarde, Paulino Nhusi. Esta notícia que então reúne 50 jovens na cidade de Maputo para discutir assuntos que dizem respeito a este grupo social, a indicação de que hoje é Dia Mundial da Fotografia e, no contexto disso, também estão a decorrer algumas atividades aqui na cidade de Maputo, e acompanha as atividades então que marcam esta data a jornalista Joana Mawai. Boa tarde.
3: Boa tarde. O diretor do Gabinete de Informação defende a valorização da fotografia como um instrumento de memória, identidade, criatividade e cidadania. Para Luís Canhemba, fotografar é, por isso, a demonstração de como um profissional vê o mundo e pretende, assim, transmitir a outrem. O diretor do Gabinfo falava hoje em Maputo, na cerimônia de celebração do Dia Mundial da Fotografia, organizada pelo Centro de Documentação e Formação Fotográfica.
4: Vivemos numa época em que quase todos temos uma câmara no bolso, mas naturalmente que há uma diferença entre tirar uma fotografia e fazer uma fotografia. Porque uma grande fotografia não termina quando deixamos de olhar para ela. Ela continua dentro de nós e faz-nos lembrar momentos passados, mas também faz-nos refletir sobre como é que nós podemos efetivamente mudar estes momentos.
3: A celebração do Dia Mundial da Fotografia inclui uma exposição de imagens

0: contadas em três eixos históricos, desde o período colonial, à luta de libertação nacional e Moçambique contemporâneo.
1: Está completa a informação. Despedem-se Hermínio Abel na sonorização e Orlando Ngoveni na edição e apresentação. Boa tarde.

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Es 8:48. 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
1: RM. 19 horas na 30 minutos, JTN Jornal da Noite, interessante Mchinia, Antena Nacional.
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Boa noite. O governo acelera a instalação da sede da Agência de Desenvolvimento Integrado do Sul, ADISUL, na cidade de Sheikhah e província de Gaza. Começa a ficar composto o grupo de participantes da 11ª Conferência de Quadros da Frelimo. A cidade chamou e o palco do evento vive nas últimas horas um movimento desusado de pessoas. No estrangeiro, pelo menos 100 pessoas morrem soterradas em mina artesanal na República Centro-Africana. Moçambola, Costa do Sol perde com o Bahia de Pemba e marca passo na corrida pelo título. Está a começar o Jornal da Noite. Nelson Moando está na apresentação e Alves Magaia na sonorização. Fique connosco.

0: tem como um dos objetivos a mobilização de investimento nacional estrangeiro. Jornalista Alfredo Moyanga.
1: O governo está a trabalhar para a instalação dentro de poucos dias na cidade de Xechai, em Gaza, da Agência de Desenvolvimento Integrado do Sul, uma instituição criada recentemente pelo Executivo moçambicano. O ministro de Planificação e Desenvolvimento deu esta garantia, reagindo às preocupações dos empresários sobre o trabalho em curso desenvolvido pelo governo para apoiar as suas atividades severamente afetadas pelas enxurradas deste ano. Salimo Valá diz que, além da instalação da Agência Integrada do Desenvolvimento Sul, o governo tem estado a trabalhar um pouco pelo país na criação de várias iniciativas, tendo em vista o financiamento de pequenas e médias empresas.
2: Nós, como governo, neste novo ciclo do presidente Daniel Chapo, temos estado a dar uma atenção muito especial à questão do financiamento às empresas, particularmente às pequenas e médias empresas. Essas é que enfrentam maiores dificuldades, em virtude de não possuírem garantias, não possuir meios para comparticipação, também e bens para hipotecar. E é por esse motivo mesmo que o governo avançou com o Fundo de Garantia Mutuária, já está em curso e precisamos de prosseguir e acelerar e ampliar o escopo para que efetivamente chegue às zonas rurais. Mas temos também o Fundo de Desenvolvimento Económico Local, que já está em todos os distritos e municípios, para os pequenos empreendedores. Neste momento estamos a preparar as condições para o Fundo para o Empoderamento Econômico da Mulher, que também vai avançar este ano, vai conceder pequenos financiamentos para empreendimentos de mulheres, mas também nós já estamos na última fase de preparação do Banco de Desenvolvimento, que vai conceder recursos financeiros para projetos estratégicos, estruturantes e que facilitam negócios, mas também o governo criou recentemente a Agência de Desenvolvimento Integrado do Sul, e nós estamos aqui a trabalhar para a instalação o mais rápido possível. Temos que avançar com mais ímpeto no futuro para a dinamização do agroprocessamento. Quer dizer, uma industrialização baseada na agricultura e aproveitando melhor o grande potencial da agricultura, da pecuária. Portanto, as perspectivas são boas.
1: Ministro de Planificação e Desenvolvimento Salimo Valá e as linhas de financiamento, tendo em vista a recuperação do tecido econômico severamente fustigado pelas intempéries um pouco pelo país. Cidade de Xechai, Alfredo Moyanga.
0: Jornal da Noite. Governo promove o recrutamento seguro de 300 moçambicanos para trabalharem nos Emirados Árabes Unidos. O segundo grupo segue já esta quinta-feira para aquele país asiático. Adérito Magaia, da nossa redação central.
3: 34 moçambicanos viajam amanhã para os Emirados Árabes Unidos, onde vão trabalhar na área de fundição de alumínio. O grupo faz parte de um processo de recrutamento de 300 profissionais no âmbito do Memorando de Entendimento sobre Mobilidade Laboral assinado entre Moçambique e os Emirados Árabes Unidos. A diretora nacional do Trabalho Migratório, Alice Brito, diz que o processo visa promover canais seguros e regulares de mobilidade laboral, garantindo maior proteção aos moçambicanos colocados no exterior.
4: Destes 300 que vão para a área de fundação de alumínio nos Emirados Árabes Unidos, já temos o primeiro grupo que partiu um grupo de 24 profissionais. Temos também a previsão, vai partir mais um grupo de 34 profissionais amanhã, dia 20.
3: Alice Brito explicou à imprensa que os contratos são verificados pelas autoridades moçambicanas e que os trabalhadores devem recorrer apenas a entidades devidamente licenciadas para o recrutamento internacional. Entre os jovens que seguem amanhã está o Gabriel Josias, profissional da área de instalação elétrica.
5: A expectativa é muita coisa, espero muita coisa, de facto. É um desafio para nós todos, uma vez que é um país novo. Vamos para lá para representar o país e faremos o nosso melhor, que é para mostrar as nossas qualidades nessa oportunidade que tivemos.
3: Também segue para os Emirados Árabes Unidos Felisberto Maiano, operador industrial, que vê na oportunidade uma possibilidade de crescimento profissional e de aquisição de experiência internacional.
6: A minha perspectiva é de ter um trabalho melhor e melhores formações, uma experiência internacional que acho que vai agregar muito valor ao meu currículo, crescer mais e ter mais oportunidades.

é bem-vindo. O governo acelera a instalação da sede da Agência de Desenvolvimento Integrado do Sul, ADISUL, na cidade de Xai-Xai, província de Gaza. A instituição virada para o desenvolvimento das províncias de Maputo, Gaza e Inhambane,

0: oportunidades.
1: Com a partida dos 34 profissionais, sobe para 58 o número de moçambicanos já abrangidos por este processo de colocação nos Emirados Árabes Unidos. O Ministério do Trabalho, Gênero e Ação Social diz estar a acompanhar o processo desde a verificação dos contratos até a emissão dos vistos de trabalho e colocação dos trabalhadores no exterior.
2: O governo promove o recrutamento seguro de 300 moçambicanos para trabalharem nos Emirados Árabes Unidos. O segundo grupo segue já esta quinta-feira para este país asiático. E arrancam em setembro próximo as obras de reabilitação de estradas e construção de pontes em vias que dão acesso ao distrito de Lalaua, na província de Nampula. São rodovias fortemente afetadas pelas chuvas deste ano, com impacto na mobilidade dos residentes do distrito. Michael César.
3: A circulação de pessoas e bens no distrito de Lalaua, província de Nampula, ganhará um novo impulso nos próximos meses, com arranque em setembro próximo das obras de reabilitação de estradas e construção de pontes na região. A garantia foi dada esta terça-feira pelo delegado provincial da Administração Nacional de Estradas, ANE, em Nampula, Orestes Zezela, que entende que o início das obras de engenharia vai reverter o cenário de isolamento que tem afetado a economia e o cotidiano do distrito de Lalaua. Orestes Zezela disse que o distrito tem enfrentado severos problemas de transitabilidade, sublinhando que a estrada mais crítica é a regional 694, que estabelece a ligação entre os distritos de Ribaua e Lalaua. Zezela explicou que esta via e as estradas alternativas, incluindo a rota Lalaua-Mete até a Estrada Nacional número 13, ficaram intransitáveis após as fortes chuvas do início do ano, que resultaram no arrastamento de pontes e danos nas plataformas que limitaram o tráfego de viaturas.
4: Temos o outro ponto, que é a ponte sobre o rio Incuipe, isso lá no distrito de Ribaua, que também é uma ponte de cerca de 90 metros que sofreu, mas também a mesma vai ser intervencionada neste mesmo âmbito de componente de reconstrução pós-cheias, de formas a garantir com que possamos ter a ponte de Incuipe, assim como a ponte de Lalaua, construídas. Queremos garantir, com um trabalho de melhoramentos localizados, podemos abrir este troço de Ribaua a Lalaua e conferirmos essa transitabilidade e melhoria para o distrito de Lalaua, que neste momento encontra-se isolado, como podemos observar pela própria população.
3: O delegado provincial da Administração Nacional de Estradas, ANE, em Nampula, Orestes Zezela, avançou ainda que o arranque das obras de reabilitação das estradas no próximo mês perspectiva-se no distrito de Lalaua a rápida retoma da atividade comercial e a melhoria no acesso a serviços de saúde e educação locais. Michael César, em Nampula.
5: A caminho da 11ª Conferência Nacional de Quadros da Frelimo.
6: Depois da 11ª Conferência Nacional, todo Moçambique será ganhado. Porque não está-se a tratar simplesmente o bem-estar da Frelimo. É o bem-estar do povo, é o bem-estar de todos os moçambicanos. Sente que a Frelimo é guia, a Frelimo é o povo. E entendo que vamos almejar os objetivos nesta conferência. Não só é troca de experiência.
7: Arquimedes Pensado, primeiro secretário da Frelimo em Macanga, Tete.
5: A caminho da 11ª Conferência Nacional de Quadros da Frelimo.
2: E começa a ficar composto o grupo de participantes à 11ª Conferência de Quadros da Frelimo. A cidade de Chimoio, na província de Manica, palco do evento, assiste nas últimas horas ao movimento desusado de pessoas e meios circulantes. A Rádio Moçambique testemunha no terreno cada passo rumo a esta magna reunião e, no decurso desta quarta-feira, interpelou os delegados que vão chegando de Nicação.
8: A chegada ao aeródromo de Chimoio, vindos de diferentes pontos de Moçambique, os participantes destacaram a paz, a unidade nacional e a situação económica e social como alguns dos temas que devem dominar os

0: debates. Para o delegado Edson Macuacua, a conferência é também uma oportunidade para reforçar a dimensão política da Frelimo.
1: Esperamos que os diferentes conferencistas provenientes de diferentes províncias e da diáspora irão trazer as suas preocupações, irão abordar os desafios que o país enfrenta, irão trazer as suas ideias, as suas contribuições sobre como enfrentar os desafios da atualidade e construir Moçambique que todos nós almejamos, que é um Moçambique mais unido, mais coeso, mais próspero, Moçambique de paz, Moçambique de estabilidade, Moçambique coeso, Moçambique onde todos os moçambicanos têm orgulho de fazer parte da mesma nação e que terem o máximo benefício das oportunidades que o país oferece.
0: A delegada Eulália Nhatitima espera que o encontro reforce o compromisso do partido com a emancipação e o empoderamento da mulher.
2: A nossa expectativa é que, de facto, consigamos, portanto, discutir aquilo que são os desafios, aquilo que são os problemas e aquilo que são os caminhos que nós devemos encontrar para solucionar aquilo que são as dificuldades que são enfrentadas pelo povo moçambicano, povo este que nós estamos a servir como Partido Frelimo, mas não só para o povo moçambicano, mas também olharmos para a vida interna do nosso partido. E eu, de facto, tenho expectativa que sejam aprofundados debates na perspectiva de melhorarmos aquilo que são as políticas e programas virados para o nosso crescimento e desenvolvimento como mulheres.
0: Esta quarta-feira marca o segundo dia de chegada massiva dos delegados à 11ª Conferência da Frelimo em Chimoio, evento que vai juntar mais de 3 mil delegados. De Chimoio, Dini Kassam.
3: Em Chimoio já estão também os 145 delegados de Sofala, Conferência Nacional de Quadros da Frelimo. O grupo deixou esta quarta-feira a província, como nos reporta a seguir Benício Faiano.
4: A viagem terrestre teve como ponto de partida a cidade da Beira e foi antecedida de uma cerimônia de despedida que contou com a presença de centenas de militantes. Discursando na ocasião, o primeiro secretário da Frelimo em Sofala, Luiz Nhasoso, descreveu a conferência, que arranca esta sexta-feira, como um momento histórico e importante não apenas para esta formação política, mas para todo o país. Luiz Nhasoso disse que do encontro sairão decisões que vão acelerar o desenvolvimento em todos os setores, defendendo que o partido deve continuar a inspirar-se no povo para a busca de soluções para os problemas que o país enfrenta.
5: A delegação já está completa e nós levamos todas as preocupações da população da província de Sofala. Como é de nosso conhecimento que este processo começou lá na base, começou na célula, por isso tinha que seguir, escolher os melhores dentre os melhores quadros para representar a nossa província. Nós sabemos que a nossa população da província de Sofala tem muitas preocupações. O camarada presidente vai fazendo gradualmente. Levamos todas as preocupações. Nós sabemos que temos vias de acesso melhoradas, educação de qualidade.
4: O primeiro secretário da Frelimo em Sofala, Luiz Nhasoso, reafirmando que a delegação provincial leva a Conferência Nacional de Quadros do Partido às aspirações e desafios da população. Da cidade da Beira, Benícia Faiani.
3: O encontro dos quadros da Frelimo em Chimoio foi hoje o tema do programa Debate Político da Rádio Moçambique, o essencial das opiniões dos comentadores desta sessão emissora por Nelo Armando.
6: Comentadores da Rádio Moçambique esperam que a 11ª Conferência Nacional de Quadros da Frelimo, que arranca esta sexta-feira em Chimoio, na província de Manica, traga contribuições importantes para a independência económica do país. Para os analistas, é imperioso que os delegados a esta conferência debatam assuntos que reforcem a capacidade de resposta aos desafios atuais com visão na melhoria das condições de vida dos moçambicanos. As palavras que se seguem são de Américo Suzinho e Gustavo Mavie, que falavam esta quarta-feira no programa Debate Político da RMO.
7: A Frelimo está comprometida com o desenvolvimento socioeconômico vital dos moçambicanos. Para isso é importante que se discuta, ouvir as sugestões, os pontos de

vista de cada delegado, em função da sua proveniência. Nesse caso, esta conferência no Chimoio, que é a 11ª, poderá analisar os últimos 10 anos que não foi possível juntar os camaradas em eventos similares. Então, espera-se um debate que possa fluir, um debate que possa, obviamente, contribuir para a construção da sociedade moçambicana, que possa fluir, um debate

0: ano em que foi realizada a última conferência nacional de quadros da Frelimo, há aspectos que devem ser melhorados dentro do partido, a destacar a coisa interna, a disciplina partidária e o diálogo com as bases.
1: Mas também entra num contexto que tem um grande desafio em termos de coesão interna. Nós vemos, percebemos alguma dispersão de membros, não necessariamente que seja uma situação generalizada, a questão da disciplina, etc., quando começamos a ver alguns membros a saírem da linha de orientação e talvez seja mesmo pela ausência nesses últimos 10 anos desta reunião para que eles pudessem se expressar e dar a sua opinião.
2: O Partido Frelimo sempre teve uma elevada capacidade de diálogo, de organização e de coesão também com aquele alinhamento com o povo, e foi sempre assim desde o período da independência. A conferência de quadros sempre foi o principal instrumento de auscultação das principais, quer seja necessidades ou qualquer aspecto ligado ao próprio país e da vida de condução das instituições do próprio Estado.
0: Comentadores da Rádio Moçambique e as expectativas em torno da 11ª Conferência Nacional de Quadros da Frelimo, que decorre a partir desta sexta-feira até domingo, sob o lema Consolidando a Unidade Nacional e a Paz rumo à Independência Económica. Nelo Armando, em Chimoio.
3: O setor da saúde em teatro reforça medidas para prevenir a inclusão na província de doenças transmissíveis como Ebola e Mpox. Para tal, o setor mantém contacto permanente com as congêneres dos países com quem partilha fronteiras. Jornalista Ana Finila.
4: As ações passam por partilhas de dados diários e alinhamento de estratégias de resposta rápida, bem como instalação de postos de controlo sanitário e triagem, principalmente em postos de travessia. A medida visa bloquear doenças infecciosas, com destaque para cólera, poliomielite, mpox, ébola, entre outras. A informação foi partilhada pelo responsável provincial da Vigilância Epidemiológica na Direção Provincial de Saúde, em Tate, Américo Xavier, que explicou que, apesar da situação estar controlada, o setor continua em alerta máximo.
5: Temos grupos do WhatsApp, onde tem a parte malawiana e a parte moçambicana. A população da província que está na linha de fronteira, ela recorre ou usa muitas das vezes as unidades sanitárias do país vizinho. E nesta senda, com este grupo que nós criamos, é possível sim eles reportarem todos os casos de moçambicanos que dão entrada naquele país. Quando são doenças assim endêmicas, os colegas têm nos reportado. Nós temos feito visitas a estas unidades sanitárias que o país vizinho Malau está a atender esses nossos compatriotas e vice-versa.
4: Américo Xavier, responsável provincial da Vigilância Epidemiológica na Direção Provincial de Saúde de Tate e ações de monitoria conjunta com Malawi e outros países vizinhos para o controlo de surtos e doenças transmissíveis nas zonas fronteiriças. Desta de Tate, Ana Venila.
3: A partir de Maputo, a Rádio Moçambique transmite o Jornal da Noite. Vamos agora à província do Niassa, onde jornalistas de diferentes órgãos de comunicação social da cidade de Lixinga estão a ser capacitados em matéria de literacia económica e financeira. É uma iniciativa do Banco de Moçambique que tem por objetivo o combate à desinformação. Pinto Catau.
6: Elevar o conhecimento dos cidadãos sobre o funcionamento e o papel do Banco Central na tomada de medidas que protejam a economia nacional é uma outra pretensão destas ações de educação financeira. O funcionamento de taxa de câmbio e mercado cambial, governação e operacionalização do Fundo Soberano são os temas administrados na capacitação de 2 dias. O representante do diretor do Banco de Moçambique, filial de Lixinga, Carlitos Wambir, espera que os beneficiários da capacitação tenham domínio na abordagem destas matérias para o combate à especulação e distorção da informação.
7: A aposta de iniciativas desta natureza

0: particular importância num contexto marcado pela presente complexidade das matérias econômicas e financeiras e pela rapidez com que a informação circula. Neste cenário, os jornalistas desempenham um papel crucial na seleção, verificação e divulgação dos fatos.
1: Alguns participantes na capacitação julgam ser interessantes as intervenções e o papel do Banco Central na definição de medidas que regulam o funcionamento da moeda nacional.
2: Suzano Rafael, Jornal Faísca. Com esta capacitação, a abordagem em relação a alguns assuntos de cariz econômico vai melhorar muito, né?
3: Pedro Fabião Buenocens, Jornal Ngane. São conhecimentos que vão ajudar de forma gigantesca a comunicação social, na medida em que vai dar a conhecer que os profissionais de comunicação social têm domínio do assunto.
1: A materialização da capacitação dos comunicadores insere-se no âmbito da parceria entre o Banco Central e o Sindicato Nacional de Jornalistas, SNJ. Delxinga, Pinto Catawa.
4: São 19 horas e 52 minutos. Partimos para notícias da atualidade internacional. Pelo menos 100 pessoas morreram esta terça-feira na República Centro-Africana em consequência de um deslizamento de terra ocorrido numa mina artesanal de ouro na localidade de Zamboi. O vice-presidente da Câmara de Zamboi, que revelou a informação, disse que o número de mortos poderá ser superior ao até agora contabilizado. A mesma fonte afirmou que o deslizamento era previsível, dada a profundidade das minas artesanais cavadas maioritariamente por jovens para extração de ouro. Pelo menos 7 pessoas morreram hoje em consequência da queda de um helicóptero no Quênia. A Autoridade da Aviação Civil Queniana não detalhou a causa do acidente e nem as nacionalidades das vítimas. As equipas de resgate estão no terreno para aceder ao local da queda da aeronave ocorrido perto do Monte Ololoque. Subiu para 314 o número de mortos na Colômbia na sequência do sismo que afetou o centro e o oeste do país. O último balanço dava conta de 294 mortos. Segundo a Unidade Nacional para a Gestão do Risco de Catástrofes, pelo menos 290 pessoas continuam desaparecidas em consequência do terremoto de magnitude 7,4. E hoje é o Dia Mundial da Ajuda Humanitária. Na celebração da data, as Nações Unidas e organizações humanitárias não afiliadas lembram os ativistas mortos e a necessidade de reforço da solidariedade para garantir a assistência de milhares de pessoas necessitadas. Jornalista Leopoldo Agapito, da nossa redação central.
5: O secretário-geral das Nações Unidas diz que hoje servir ao próximo está mais perigoso do que nunca. António Guterres anotou que mais de 1000 profissionais humanitários foram mortos nos últimos anos e a maioria deles eram trabalhadores locais que apoiavam as suas próprias comunidades. Guterres sublinhou que neste ano, perto de 240 milhões de pessoas necessitam de assistência humanitária urgente e o setor sofreu cortes no financiamento de vários programas. O secretário-geral das Nações Unidas fez este pronunciamento no contexto das celebrações nesta quarta-feira do Dia Mundial de Ajuda Humanitária.
6: On World Humanitarian Day, we honor the dedicated workers who provide life-saving aid to millions in need.
7: No Dia Mundial de Assistência Humanitária, homenageamos os profissionais dedicados que prestam ajuda vital a milhões de pessoas necessitadas. Também nos deparamos com uma verdade chocante. Servir o próximo tornou-se mais perigoso que nunca. Mais de 1000 funcionários humanitários foram mortos nos últimos 3 anos no mundo. Inúmeros outros escaparam por pouco de tiros, disparos de artilharia, bombardeios, sequestros e estupros. Escolas e hospitais estão sendo alvo de ataques e novas ferramentas de guerra estão a ser usadas. Vemos trabalhadores humanitários ameaçados, presos e ainda pessoas desesperadas sem apoio. Temos que agir pela humanidade agora.
6: Humanitarian workers stand up for people in need. We must stand up for them. We must act for humanity now.
5: Secretário-Geral da

0: Nações Unidas, António Guterres. As guerras, os desastres devido às mudanças climáticas estão se multiplicando, mas as ações para salvar vidas nos locais afetados estão sob grave risco. É esta contradição que marca o Dia Mundial de Ajuda Humanitária, assinalado neste 19 de agosto.
1: Leopoldo Capito, da nossa rotação central. Sexo, desporto, Costa do Sol perde em Pemba diante da Baía de Pemba e marca passo na luta pelo título. Os canarinhos continuam a 7 pontos da Black Bulls, líder do Moçambola. Já os baianos abandonam a zona de despromoção na Seradolfo.
2: A jogar no estádio municipal de Pemba, referente à 15ª jornada do Moçambola 2026, com o Lino a marcar o único tento da equipa da casa para o delírio dos adeptos que vieram em massa esta quarta-feira para assistir àquela partida. O resultado permite o Baía de Pemba voltar à zona do conforto, agora com 12 pontos, relegando o conterrâneo Pembinha para os lugares que levam à descida de divisão com 11 pontos. No final do encontro, Lionel Pendula, técnico adjunto do Baía de Pemba, disse que o resultado pode servir de alavanca para os próximos desafios.
3: Precisamos de sair da posição que estava naquela tabela. Os nossos adversários diretos tiveram bons resultados também. Era preciso que a gente também tivesse esse resultado positivo.
2: Por sua vez, Chico Miyoshi, técnico adjunto do Costa do Sol, apontou a equipa de arbitragem, chefiada por Antônio Chivavel, como sendo responsável pela derrota da sua formação.
4: Todo mundo viu o que aconteceu aqui. Nós somos uma equipe que vinha aqui para levar os 3 pontos. Não nos deixaram jogar, nos tiraram penalti, nos tiraram um golo limpo. Sempre a mal de haver jogar, isso aqui não vale a pena sair de uma ponta e gastar dinheiro. Não vale a pena mesmo.
2: Baía de Pemba vence pela primeira vez o Costa do Sol no Moçambola.
1: Costa do Sol perde em Pemba diante do Baía e marca passo na luta pelo título. Notas do desporto. No fim do jornal, as temperaturas máximas previstas para amanhã. A cidade até poderá registar 30 graus centígrados de máxima. Quilimane, Nampula e Pemba, 28 graus. Para Xechai, Inhambane, Vilanculo e Beira, prevê-se a máxima de 27 graus centígrados. Maputo e Chimoio, 26. Para Lixinga está prevista 23 graus centígrados de temperatura máxima. Os assuntos que corporizaram esta edição: Governo acelera a instalação da sede da Agência de Desenvolvimento Integrado Sul, a de Sul, na cidade de Xechai, província de Gaza. Começa a ficar composto o grupo de participantes da 11ª Conferência de Quadros da Frelimo. A cidade de Chimoio, o palco do evento, vive nas últimas horas um movimento desusado de pessoas. No estrangeiro, pelo menos 100 pessoas morrem soterradas em mina artesanal na República Centro-Africana. No desporto, Moçambola, Costa do Sol perde com o Baía de Pemba e marca passo na corrida pelo título. 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Esta edição do jornal fica por aqui. Recebo os cumprimentos de Nelson Muando na apresentação e Elvis Magaia na sonorização. Boa noite.

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Serge Canaveira. 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
1: 21 horas na 10 minutos.
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Última fase de preparação do Banco de Desenvolvimento, que vai conceder recursos financeiros para projetos estratégicos, estruturantes e que facilitam negócios, mas também o governo criou recentemente a Agência de Desenvolvimento Integrado Sul. E nós estamos aqui a trabalhar para a instalação o mais rápido possível. Temos que avançar com mais ímpeto no futuro para a dinamização do agroprocessamento, quer dizer, uma industrialização baseada no processamento, quer dizer, uma industrialização.

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E também se você vai pagar a tela na hora que você quer dizer, já não monta, e também se você está muito que você está correndo, você quer que eu não vou dizer, você está dizendo que eu tenho a rádio Moçambique, e eu estou dizendo que a Cati, a ver Justino Baca, eu não como é que ele vai correr, mas Zamile. 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

obras de construção e requalificação das vias de acesso danificadas pelas enxurradas. A Frelimo espera que os partidos políticos amigos de países vizinhos contribuam com experiências para o alcance da independência económica de Moçambique na 11ª Conferência Nacional de Quadros, que arranca já na sexta-feira. No estrangeiro, a Rússia admite que iniciou com a importação de combustíveis devido à crise originada por ataques da Ucrânia a instalações energéticas. Começa já o último jornal, edição de quarta-feira, 19 de agosto de 2026. Elvis Magaia está na sonorização e Mohamed Gianni na edição e apresentação. Boa audição.

0: Último jornal, o governo trabalha para a instalação dentro de dias na cidade de Xai, em Gaza, da Agência de Desenvolvimento Integrado Sul, uma instituição criada recentemente pelo Executivo moçambicano. O anúncio foi feito pelo ministro da Planificação e Desenvolvimento, Salim Valá, de visita à província de Gaza, Alfredo Muyanga.
1: Trata-se de uma agência que, além de Gaza, vai financiar e trabalhar com os empresários das províncias de Maputo e Inhambane no planeamento econômico e ordenamento territorial, bem como na elaboração de projetos. O ministro de Planificação e Desenvolvimento deu esta garantia, reagindo às preocupações dos empresários sobre o trabalho em curso desenvolvido pelo governo para apoiar as suas atividades severamente afetadas pelas enxurradas deste ano. Salimo Valades, que além da instalação da Agência Integrada do Desenvolvimento Sul, o governo tem estado a trabalhar um pouco pelo país na criação de várias iniciativas, tendo em vista o financiamento de pequenas e médias empresas.
2: Nós, como governo, neste novo ciclo do presidente Daniel Chapo, temos estado a dar uma atenção muito especial à questão do financiamento às empresas, particularmente às pequenas e médias empresas. Essas é que enfrentam maiores dificuldades em virtude de não possuírem garantias, não possuírem meios para comparticipação, também e bens para hipotecar. E é por esse motivo mesmo que o governo avançou com o Fundo de Garantia Mutuária, já está em curso e precisamos de prosseguir e acelerar e ampliar o escopo para que efetivamente chegue às zonas rurais. Mas temos também o Fundo de Desenvolvimento Económico Local, que já está em todos os distritos e municípios, para os pequenos empreendedores. Neste momento estamos a preparar as condições para o Fundo para o Empoderamento Econômico da Mulher, que também vai avançar este ano, vai conceder os pequenos financiamentos para empreendimentos de mulheres, mas também nós já estamos na última fase de preparação do Banco de Desenvolvimento, que vai conceder recursos financeiros para projetos estratégicos, estruturantes e que facilitam negócios, mas também o governo criou recentemente a Agência de Desenvolvimento Integrado Sul e nós estamos aqui a trabalhar para a instalação o mais rápido possível. Temos que avançar com mais ímpeto no futuro para a dinamização do agroprocessamento, quer dizer, uma industrialização baseada na agricultura e aproveitando melhor o grande potencial da agricultura, da pecuária. Portanto, as perspectivas são boas.
1: Ministro de Planificação e Desenvolvimento Salimo Valá e as linhas de financiamento têm bem vista a recuperação do tecido econômico severamente fustigado pelas intempéries um pouco pelo país. Cidade de Xai, Alfredo Muyanga.
0: Continuamos na província de Gaza, onde decorre no distrito de Belene trabalhos de reabilitação de valas de drenagem e irrigação de campos agrícolas danificadas pelas últimas enxurradas. Os pormenores por Rogério Madede.
3: Trata-se de valas de drenagem e irrigação que partem da Vila da Macia até a Baixa de Magul, numa ação coordenada entre a Edilidade e o Governo Distrital de Belene. O presidente do Conselho Municipal da Vila da Macia, Ramal Moussagi, que partilhou a informação, anotou que a reabilitação destas infraestruturas agrícolas conta com o envolvimento das comunidades locais.
4: Na zona baixa estamos a trabalhar com as comunidades na limpeza das valas para garantirmos melhores condições para se continuar a produzir como deve ser. E estamos a mobilizar o equipamento para podermos também reforçar onde manualmente não podemos conseguir trabalhar. Estamos lá a trabalhar na recuperação para a nossa produção. Da Vila da Macia até a Baixa de Magulho, porque a zona de Magulho já não pertence ao município de Macia. Mas tal como eu me referi, trabalhamos de forma coordenada com o governo do distrito para podermos assegurar melhores resultados.

0: Quanto ao relançamento da produção agrícola, no pós-cheias e inundações, o edil da Macia considera de satisfatório o aspecto vegetativo das culturas em campo.
1: É positivo porque a comunidade também tem uma larga experiência nessas áreas. Já se sabe que medidas é que se pode tomar no caso de registro de cheias ou qualquer tendência mesmo do enchimento das valas. Então, neste momento, a própria comunidade, em coordenação com os técnicos do Conselho Municipal de Agricultura, estão a trabalhar mais mesmo para corrigir o aspecto das culturas é satisfatório.
0: Presidente do Conselho Municipal da Vila da Macia, distrito de Bilene, em Gaza, Ramal Moussagi, e as ações em curso visando a recuperação da produção de alimentos no pós-enxurradas na região. Rogério Madede, em Xaxai.
2: Retomamos a notícia de destaque neste jornal. Arrancam ainda este ano em Tete as obras de construção e requalificação das vias de acesso danificadas pelas enxurradas. Adriano Bicuana, em Tete.
3: Iniciam em dezembro próximo as obras de construção e reabilitação das estradas abrangidas pelo programa Reabilitação e Construção de Estradas Nacionais na província de Tete. Trata-se das rodovias Estima Ampende, sede distrito de Magui, Magui, sede Mucumbura e Benfingui, ligando os distritos de Chifundi e Marávia. Segundo o delegado da Administração Nacional de Estradas, ANE, os empreiteiros terão 30 dias de mobilização de equipamento para o arranque das obras. Vítor Maicolo disse que algumas dessas estradas vão beneficiar de construção e asfaltagem e as outras de reabilitação.
4: O que teremos até ao final deste ano é o processo de mobilização dos empreiteiros que tem a duração de 30 dias. Tendo em conta a dimensão e o volume de trabalho, haverá muita mobilização de equipamento para assegurar as obras iniciem e decorram com o ritmo desejado. As estradas Magui a Mucumbura e a estrada de Beni ou de Luia até Fingue irão beneficiar de construção e asfaltagem, enquanto que a estrada de Chitima a Magui estará a beneficiar de obras de reabilitação.
3: Delegado da Administração Nacional de Estradas de Tete falando das rodovias que vão beneficiar do programa de reabilitação e construção de estradas nacionais recentemente lançado. Vítor Maicolo deu conhecer que para a execução das obras nas três rodovias serão aplicados cerca de 15 mil milhões de meticais. Na ocasião, Maicolo revelou que na estrada que liga Fingo a Zumbo Sede serão feitos trabalhos de manutenção e melhoramento no troço cruzamento Zambo à sede digital que atualmente está degradada devido às últimas chuvas. Da estrada de Tete, Adriano Big One.
2: No ar, o último jornal, autoridades sanitárias no distrito de Marrupa, no Niassa, registram com satisfação a redução dos níveis de incidência de casos de malária em crianças menores de 5 anos. Reporta Raimundo Matola, em Lixinga.
5: O facto se deve à campanha de quimioprevenção da malária realizada em abril passado naquela região, na qual foram imunizadas contra a doença mais de 34 mil crianças desta faixa etária. O diretor dos Serviços Distritais de Saúde, Mulher e Ação Social, Emma Rupa Tomás Julias, disse que esta tendência está a contribuir na redução da pressão sobre o setor de saúde na componente de internamento e tratamento de casos graves da malária. No entanto, a fonte reitera o apelo à população para continuar a seguir as instruções dos técnicos do setor de saúde que visam a erradicação da malária.
6: Este presente ano não tivemos nenhum caso de óbito por malária. E este ganho, nós como Serviço de Saúde, portanto, conseguimos graças ao efeito mesmo dessa quimioprevenção sazonal da malária, porque a maioria de casos de internamento no nosso distrito tem sido crianças menores de 5 anos. E com estes comprimidos que nós estamos a distribuir nos povoados, um dos objetivos é mesmo prevenir a malária grave, e prevenindo a malária grave, nós também estamos a prevenir óbitos por malária nos nossos hospitais.
5: Diretor dos Serviços Distritais de Saúde, Mulher e Ação Social, Emma Rupa Tomás Julias, satisfeito com a redução de incidência de malária em crianças menores de 5 anos. De janeiro a esta parte, o distrito de Emma Rupa notificou mais de 8 mil casos de malária contra perto de 6 mil, de igual período do ano passado. De Xinga, Raimundo Matola.

0: Mais de 66 cabeças de gado, entre bovino e caprino, morreram devido ao frio nos distritos de Marraquã e Manhissa, na província de Maputo. Os pormenores por Fernando Sidumo.
1: Autoridades de Sanidade e Biossegurança confirmam o frio como causa da morte de mais de 66 cabeças de gado entre bovinos e caprino nos dias 12 e 13 deste mês, nos distritos de Marraquã e Manhissa, na província de Maputo. A confirmação é do diretor nacional adjunto deste setor, do Ministério da Agricultura e Pescas, Abel Xilundo, que garantiu não se tratar de nenhum surto. Xilundo aponta a exposição de gado em currais construídos ao ar livre como fatores que colocam os animais em situação de risco de serem afetados pelas baixas pressões atmosféricas.
2: Como podem ver, não se trata de nenhum surto, porque logo depois da vaga de frio, praticamente não temos nenhum caso de mortalidade. É mesmo, foi devido a essa frente fria que nós estamos extrema, que de facto levou que animais, particularmente aqueles debilitados, a perecessem ou morressem devido a essa situação climatérica que se registrou.
1: Diretor Nacional Adjunto da Sanidade e Biossegurança, Abel Xilundo, que confirma a mortalidade de gado bovino nos dias 12 e 13 de agosto corrente, devido ao frio, nos distritos de Marraquã e Manhissa, na província de Maputo. Recorda-se que as mortes registaram-se no posto administrativo de Machubo, onde morreram 31 cabeças de gado e 6 de caprinos, e na ilha de Josina Machel, com 31 bovinos. Fernando Sidumo, Rádio Moçambique, Matola.
0: Mais de 66 cabeças de gado, entre bovino e caprino, morreram devido ao frio nos distritos de Marraquã e Manhissa, na província de Maputo. E em Nampula decorre uma campanha de pulverização de cajueiros para evitar a contaminação por pragas da época. Otávio Fonseca, em Nampula.
3: Mais de 400 mil cajueiros do distrito de Mugovolas, em Nampula, estão a ser pulverizados contra oídio e antracnose, praga e doença que afetam esta cultura de rendimento. Além de tratamento químico das plantas, os produtores e providores estão engajados igualmente na limpeza dos cajueiros. O técnico do Instituto Nacional de Amêndoas de Moçambique, no distrito de Mugovolas, Elcídio Sueleke, avançou que o tratamento químico de cajueiros em Mugovolas arrancou na primeira quinzena do mês de julho passado e estender-se-á até o dia 15 de setembro próximo.
4: Embora a temperatura não está a ajudar muito, nos últimos dias está a fazer muito frio e tivemos alguns chuviscos em alguns pontos do distrito. Isso aí cria espaço mais de inclusão de algumas doenças no cajueiro. Estamos em processo de monitoria, estamos a visitar alguns agrobilhas para vermos o que dos agrobilhas têm. Acreditamos que têm sido suficiente. Para além desse agrobilha, temos as lojas de Nampula, falamos da Agrifocus, falamos da ETG, assim como a SNUL. Agrifocus tem quantidades mais que suficientes que podiam até ajudar no processo químico ou disponibilizar para os produtores.
3: Na campanha de tratamento químico de cajueiros em curso, estão envolvidos pouco mais de 5 mil produtores da castanha de caju no distrito de Mugovolas. Otávio Fonseca, Nampula.
0: Mudamos de assunto. A Associação Moçambicana de Seguradoras defende a introdução de conteúdos de gestão de risco e seguros no Sistema Nacional de Ensino, de forma a garantir a segurança e o bem-estar das famílias. Reporta Lília Langa.
5: Para a agremiação, a medida vai permitir que mais moçambicanos tenham o hábito e a consciência de proteger a vida e os bens contra os riscos do dia a dia. É um posicionamento expresso hoje pelo vice-presidente da Associação Moçambicana de Seguradoras, Santos Magaia, no espaço Café da Manhã da Rádio Moçambique.
6: Nas classes primárias, começarmos a trazer algumas temáticas que mexem com o risco, porque não podemos chegar ao seguro se primeiro não tivermos a consciência do risco. O que a Polícia de Trânsito tem estado a fazer, a Polícia Municipal tem estado a fazer nas grandes urbes, já é muito bom. É só ver aqui mesmo na Escola 16 de Junho, há travessias orientadas na estrada. O Sistema Nacional de Educação começa a olhar para matérias de gestão do risco como algo que possa encontrar acolhimento.
5: Santos Magaia falava a propósito da 48ª Conferência Anual da Organização das Asseguradoras da África Oriental e Austral, que decorre desde segunda-feira na cidade.

0: de Maputo. Magaia reconheceu que poucos moçambicanos têm a cultura de seguros.
1: A cultura de seguros não faz parte da nossa equação diária, equação doméstica, nas nossas casas. É só ver, quando inicia o ano, o que as famílias equacionam como necessidades para poder resolver já nos dias seguintes, a questão das matrículas, a questão do uniforme, a questão das taxas escolares, mesmo aqueles que têm uma condição mediana, estruturam os seus custos desta forma. Cultura de seguros o país não tem.
0: Santos Magaia apela aos cidadãos a recorrerem à Autoridade de Supervisão de Seguros e de Fundos de Pensões de Moçambique em caso de incumprimento das obrigações contratuais por parte das seguradoras.
1: A seguradora dispõe de 45 dias para cumprir com a sua obrigação logo que o processo se encontre líquido. Quer dizer, quando o processo tem toda a informação necessária para a seguradora tomar a decisão. Portanto, qualquer situação de fuga de responsabilidade de uma seguradora, o cliente tem acesso à autoridade reguladora de seguros e fundos de pensões. Esta tem mandato de obrigar a seguradora.
0: A 48ª Conferência Anual da Organização das Asseguradoras da África Oriental e Austral, que termina amanhã, junta mais de 700 participantes de cerca de 40 países.
2: A caminho da 11ª Conferência Nacional de Quadros da Frelimo.
3: Depois da 11ª Conferência Nacional, todo Moçambique será ganhado. Porque não está-se a tratar simplesmente o bem-estar da Frelimo. É o bem-estar do povo, é o bem-estar de todos os moçambicanos. Sente que a Frelimo é guia, a Frelimo é o povo. E, entendo que vamos almejar os objetivos nesta conferência. Não só, é troca de experiência.
4: Arquimedes Pensado, primeiro secretário da Frelimo em Macanga, Tete.
2: A caminho da 11ª Conferência Nacional de Quadros da Frelimo.
5: A Frelimo espera que os partidos políticos amigos de países vizinhos contribuam com experiências para o alcance da independência económica de Moçambique na 11ª Conferência Nacional de Quadros, que arranca já na sexta-feira. Daniel Oliveira, em Chimoio.
6: O porta-voz da Frelimo diz que a participação dos movimentos e partidos libertadores deve proporcionar a troca de experiências sobre o combate à pobreza, a promoção do desenvolvimento e a construção de uma visão de prosperidade partilhada. Pedro Guilis espera igualmente que a conferência defina estratégias para envolver mais moçambicanos na agenda da independência econômica, assumindo-a como uma prioridade nacional. O dirigente político reconhece que os países africanos dispõem de recursos naturais, mas nem sempre as riquezas têm beneficiado o povo como desejado e defende a partilha de experiências para encontrar respostas aos atuais desafios.
7: O grande desafio aqui é a partilha de experiência de como é que cada um dos movimentos evoluiu, quais são os novos desafios, os desafios emergentes que temos à mesa, olhando também e sobretudo para a questão de defesa e segurança, porque, como sabe, nenhuma sociedade em alguma parte do mundo logrou progressos sem a paz e segurança. Confrontámo-nos com o desafio do terrorismo e o terrorismo não se combate de forma isolada. Então, ao olhar para os países, os partidos irmãos e amigos aqui, vizinhos e não só, vai ser uma oportunidade para aprofundamento dessas questões que, no fim do dia, todas elas deverão concorrer para a materialização efetiva da agenda da independência económica do nosso país.
6: O porta-voz da Frelimo defende que a independência económica deve ser um compromisso

0: Compromisso coletivo. Testemunho Daniel Oliveira.
1: E os delegados à 11ª Conferência de Quadros da Frelimo defendem que o encontro deve ser um espaço de reflexão e debate franco e aberto sobre a vida do partido e os principais desafios do país. O contacto é com Dini Kassamo.
2: A chegada ao aeródromo de Chimoio, vindos de diferentes pontos de Moçambique,
1: contacto é com Dini Kassamo.

0: moçambicanos têm orgulho de fazer parte da mesma nação e que terem o máximo benefício das oportunidades que o país oferece.
1: A delegada Eulália Nhantitima espera que o encontro reforce o compromisso do partido com a emancipação e o empoderamento da mulher.
2: A nossa expectativa é que, de facto, consigamos, portanto, discutir aquilo que são os desafios, aquilo que são os problemas e aquilo que são os caminhos que nós devemos encontrar para solucionar aquilo que são as dificuldades que são enfrentadas pelo povo moçambicano, povo este que nós estamos a servir como Partido Frelimo, mas não só para o povo moçambicano, mas também olharmos para a vida interna do nosso partido. E eu, de facto, tenho expectativa que sejam aprofundados debates na perspectiva de melhorarmos aquilo que são as políticas e programas virados para o nosso crescimento e desenvolvimento como mulheres.
1: Esta quarta-feira marca o segundo dia de chegada massiva dos delegados à 11ª Conferência da Frelimo em Chimoio, evento que vai juntar mais de 3 mil delegados. De Chimoio, Dini Kassam.

0: Último jornal, já nos momentos finais, 34 moçambicanos viajam amanhã para os Emirados Árabes Unidos, onde vão trabalhar na área de fundição de alumínio. Os pormenores por Adérito Magaia.
1: O grupo faz parte de um processo de recrutamento de 300 profissionais no âmbito do memorando de entendimento sobre mobilidade laboral assinado entre Moçambique e os Emirados Árabes Unidos. A diretora nacional do trabalho migratório, Alice Brito, diz que o processo visa promover canais seguros e regulares de mobilidade laboral, garantindo maior proteção aos moçambicanos colocados no exterior.
2: Destes 300 que vão para a área de fundação de alumínio nos Emirados Árabes Unidos, já temos o primeiro grupo que partiu um grupo de 24 profissionais. Temos também a previsão, vai partir mais um grupo de 34 profissionais amanhã, dia 20.
1: Alice Brito explicou à imprensa que os contratos são verificados pelas autoridades moçambicanas e que os trabalhadores devem recorrer apenas a entidades devidamente licenciadas para o recrutamento internacional. Entre os jovens que seguem amanhã está o Gabriel Jussias, profissional da área de instalação elétrica.
3: A expectativa é muita coisa, espero muita coisa, de facto. É um desafio para nós todos, uma vez que é um país novo. Vamos para lá para representar o país e faremos o nosso melhor, que é para mostrar as nossas qualidades nessa oportunidade que tivemos.
1: Também segue para os Emirados Árabes Unidos Filisberto Maian, operador industrial, que vê na oportunidade uma possibilidade de crescimento profissional e de aquisição de experiência internacional.
4: A minha perspectiva é de ter um trabalho melhor e melhores formações, uma experiência internacional que acho que vai agregar muito valor ao meu currículo, crescer mais e ter mais oportunidades.
1: Com a partida dos 34 profissionais, sobe para 58 o número de moçambicanos já abrangidos por este processo de colocação nos Emirados Árabes Unidos. O Ministério do Trabalho, Gênero e Ação Social diz estar a acompanhar o processo desde a verificação dos contratos até a emissão dos vistos de trabalho e colocação dos trabalhadores no exterior.
0: 34 moçambicanos viajam amanhã para os Emirados Árabes Unidos, onde vão trabalhar na área de fundição de alumínio. E em Cabo Delgado, 25 jovens empreendedores foram graduados esta terça-feira na cidade de Pemba, no âmbito da implementação do Programa de Desenvolvimento Empresarial Capacita MOS, com apoio do projeto Moçambique LNG. Zé Gabriel.
5: Trata-se de uma capacitação que teve a duração de 6 meses, onde os participantes beneficiaram formações em matéria de gestão geral e estratégia empresarial, contabilidade e finanças, recursos humanos, marketing comercial, controle de qualidade, saúde e segurança e meio ambiente, entre outras. A capacitação teve como objetivo preparar as empresas locais para as oportunidades do projeto Moçambique LNG, bem também para

0: outros mercados, através do reforço da gestão, organização e competitividade. Segundo, deu a conhecer, a gestora de conteúdo local do Moçambique LNG, Edna Simbine.
1: Os resultados deste programa e dos diversos outros programas de capacitação que temos estado a desenvolver demonstram que o verdadeiro valor do desenvolvimento empresarial não reside apenas na formação recebida ou nos certificados adquiridos. O valor está na capacidade de transformar conhecimento em ação, ferramentas em práticas de gestão consistentes e boas intenções em resultados concretos.
0: Na ocasião, o governador de Cabo Delgado, Vale de Itauabo, renovou o compromisso do governo provincial em continuar a promover um setor privado local forte, competitivo e capaz de contribuir para o desenvolvimento sustentável da província.
2: Queremos que as empresas de Cabo Delgado estejam cada vez mais preparadas para aproveitar as oportunidades existentes, prestar serviços de qualidade e participar de forma efetiva nas cadeias de fornecimento dos grandes projetos que se desenvolvem na nossa província.
0: Ecos da graduação de 25 jovens empreendedores no âmbito do Programa de Desenvolvimento Empresarial, Capacita-Mos.
3: Mudamos de página e vamos conferir a atualidade internacional. O vice-primeiro-ministro russo, Alexander Novak, anunciou esta quarta-feira que a Rússia iniciou com a importação de combustíveis sem esclarecer o volume ou a origem das importações. Depois de meses de ataques persistentes da Ucrânia, às instalações energéticas da Rússia, Moscou vê-se forçada a recorrer à importação de combustíveis. As incursões de Kiev, nos últimos meses, têm levado a uma menor capacidade de refinação de combustíveis, o que está a provocar escassez um pouco por todo o país. Pelo menos 7 pessoas morreram hoje em consequência da queda de um helicóptero no norte do Quênia. A autoridade da aviação civil queniana não detalhou a causa do acidente e nem as nacionalidades das vítimas. As equipas de resgate estão no terreno para aceder ao local da queda da aeronave ocorrida perto do Monte Ololoque. No desporto, Costa do Sol perde em Pemba diante do Bahia e marca passo na luta pelo título. Os canarinhos continuam a 7 pontos do Black Bulls, líder do Moçambola. Já os baianos abandonam a zona de despromoção. Nassir Adolfo.
4: A jogar no estádio municipal de Pemba, referente à 15ª jornada do Moçambola 2026, com o Lino a marcar um único tento da equipa da casa para o delírio dos adeptos que vieram em massa esta quarta-feira para assistir àquela partida. O resultado permite o Bahia de Pemba voltar à zona do conforto, agora com 12 pontos, relegando o conterrâneo Pembinha para os lugares que levam à descida de divisão com 11 pontos. No final do encontro, Lionel Pendula, técnico adjunto do Bahia de Pemba, disse que o resultado pode servir de alavanca para os próximos desafios.
5: Precisamos de sair da posição que está naquela tabela. Os nossos adversários diretos tiveram bons resultados também. Era preciso que a gente também tivesse esse resultado positivo e perante esse colosso chamado Costa do Sol.
4: Por sua vez, Chico Miyoshi, técnico adjunto do Costa do Sol, apontou a equipa de arbitragem, chefiada por Antônio Chivavel, como sendo responsável pela derrota da sua formação.
6: Viu o que aconteceu aqui? Nós somos uma equipe que vinha aqui para levar os 3 pontos. Não nos deixaram jogar, nos tiraram um penalti, nos tiraram um golo limpo. Se é para mal de haver jogar, isso aqui não vale a pena sair de uma puta e gastar dinheiro para vir espanhar a bola. É tudo. Nós nem jogamos futebol. Nós não nos deixaram jogar. Não há muita coisa a dizer. Se futebol é isto aqui, não vale a pena mesmo.
4: David derruba o Golias. Bahia de Pemba vence pela primeira vez o Costa do Sol no Moçambola. Foram precisos 9 jogos para os baianos atingir a tal façanha, quebrando assim a maldição de maus resultados que se registrava no confronto com os canarinhos na fina flor do futebol nacional.
3: Passamos para o tempo. A cidade de Teato pode chegar amanhã aos 30 graus centígrados de temperatura máxima, seguida de Quelimane, Nampula e Pemba, com 28 graus. Xaxá, Inhambane, Vilanculo e Beira, 27. Maputo e Chimoio, 26. Elixinga, 23.

0: Há espaços de reflexão, de diálogo. Uma das coisas que nós procuramos fazer é criar um diálogo intergeracional. As questões de género e ser especialista de género não significa apenas trabalhar com a mulher. É também perceber como é que os homens podem construir e contribuir para uma justeza maior e um maior equilíbrio de género. Porque é transformar normas sociais, normas culturais e relações de poder que dizem respeito tanto a homens como mulheres na sociedade. Quando falamos de capacidades, aqui estamos a falar de capacidades voltadas para organizações de mulheres. O que a Aliadas faz é apoiar diferentes organizações e coletivos de mulheres em todo o país para que elas possam se robustecer, tornarem-se mais fortes, terem mais impacto nas suas ações, melhorarem aquilo que são as suas estratégias de advocacia, de atuação, quer a nível comunitário, quer num nível mais amplo, nacional.
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0: Saudações, caro ouvinte. Cá estou eu na sua companhia até às 5 horas. Eu sou Sérgio Gui Samulo. Desejo o melhor ao longo desta madrugada, que terá os seguintes programas. Dentro de instantes, ficará com Entre Elas, com Julieta Messanhana, o debate político a partir da 1 hora e 10 minutos. Às 3 horas e 10 minutos, o Easy Jazz. 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E às 5 horas, o noticiário. 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

0: Saudações, amigo ouvinte, cá estamos nós para mais um Entre Elas. Hoje decidimos trazer duas grandes senhoras que estão baseadas na cidade da Beira e nós queremos falar de um tema que envolve a família e envolve a mulher em particular. A religião atua como uma forte influência na definição do papel da mulher na família, embora a extensão e a natureza desta determinação variem conforme a doutrina específica, a interpretação dos textos sagrados e o contexto cultural e da comunidade. É sobre o papel da mulher na família. Queremos buscar como tema, será que a religião determina o papel da mulher na família e no casamento? E, como já disse, duas grandes senhoras estão comigo. Estou com a Senúcia Mutapate, ela que é jornalista também.
1: Que fala a Senúcia Mutapate, sou locutora jornalista da Rádio Moçambique, língua Tindal.
0: A Cília Malaíge,
2: certo.
0: Bem-vinda ao programa. Ela é pastora e conselheira matrimonial. Bem-vinda.
2: Sim, muito obrigada, obrigada.
0: Muito bem. Eu dizia que estou com a Senúcia Mutapate, ela que é jornalista também. Bom, vamos começar mesmo do princípio. Que papel é este que a mulher tem, primeiro, nas lides religiosas? Vamos falar dela nas lides religiosas. Como é que vocês veem a mulher, Senúcia?
1: Na religião, a mulher é vista como uma mulher de respeito, uma mulher honrada e que muitas vezes...

0: vezes auxilia a família.
1: Em termos de presença na igreja nos dias de hoje, a Cília, como é que vê a mulher hoje em dia nas igrejas, de uma forma geral?
2: Na realidade, a mulher perdeu um pouco aquilo que é a essência. Sua essência perdeu. Não sei, talvez por causa das novelas. Mas quando Deus cria a mulher, Deus cria a mulher como adjuntora do homem. A mulher é aquela que ajuda o seu esposo. Porém, agora, não queremos ser adjuntoras, queremos ser cabeças. Mas a mulher foi feita para ser adjuntora, aquela que ajuda ao seu esposo.
1: Ok. Quando vamos à igreja, temos estado a interagir e a receber a palavra, mas por vezes quando saímos para a comunidade, temos tendência de ser um pouco camaleão, né? Mudamos de cor. Como é que esta mulher sente a força religiosa para determinar a sua função na família?
0: Bem, olhando para este ponto, atualmente a pastora esteve a falar que a mulher atualmente tem tido muita influência por parte das redes sociais, televisão. Então isso acaba influenciando negativamente tanto quanto positivamente. Negativamente porque atualmente estamos constantemente a usar costumes que não são nossos. E positivamente porque também temos aprendido coisas que antigamente as mulheres suportavam caladas. Então elas conseguem dar vazão àquilo que está no seu interior.
1: Quando a Cília dizia que as mulheres esqueceram-se do seu papel de ajudadora e agora querem ser cabeça, a Cília, o que é que quer dizer? O que é que está a acontecer com a mulher? Mesmo indo à igreja, mesmo sendo aquela que tem um papel primordial na família religiosa.
2: Sim, como disse a colega, as redes sociais, aquilo que é a nossa cultura, perdemos, infelizmente. A mulher pode ir à igreja, vai ouvindo, vai aprendendo, mas infelizmente não temos muita mulher que aceita pôr em prática 100% daquilo que lhe é ensinado. Muito se fala de violação doméstica, olhamos somente para a mulher, porque o homem fez aquilo, porque o homem fez aquilo, mas temos muitos homens também que têm muito para se queixar, porque não temos uma mulher submissa, aquela mulher que diz que eu fui feita para ajudar, não fui feita para estar no comando, fui feita para ajudar aquele que está no comando, que é o meu esposo. Infelizmente estamos a viver isso nos últimos dias, nesses tempos.
1: Mas isso não tem a ver com as crenças que nós adicionamos aos ensinamentos que buscamos quando estamos na igreja?
0: Em parte, por quê? Porque a mulher hoje, ela diz que não aceita pouco. Então, o não aceitar pouco depende dos seus valores. Se ela consegue negociar isso com seu parceiro, com a religião, com a comunidade, com a sua família. Então, isso muitas vezes influencia naquilo que é a capacidade feminina. Por exemplo, nós fomos criados para dizer que a mulher é a pessoa que cuida do lar, que cuida do marido, das crianças, da família. Mas hoje em dia conseguimos notar coisas completamente diferentes em que a mulher consegue ser a trabalhadora, consegue ser a que lidera o lar. Conseguimos notar

0: coisas completamente diferentes em que a mulher consegue ser a trabalhadora, consegue ser a que lidera o lar. Então, posso dizer que alguns valores se inverteram, mas para o positivo, e outros perderam-se. E perderam-se que ao ponto de não conseguirmos recuperar nada.
1: E essa última expressão foi muito forte. Ao ponto de não conseguirmos recuperar nada.
0: É. Como é que vamos, exatamente.
1: Como é que nós vamos educar os nossos filhos, pastora?
2: É, na realidade, nós temos a Bíblia como o catálogo para a vida.
1: Ok.
2: Assim como ao comprar um eletrodoméstico, nós temos lá o catálogo que nos já mostra como usar o aparelho que nós compramos. Nós temos a Bíblia que nos ensina como fazer, como viver. Para tudo. A Bíblia é o catálogo para toda a vida. Nós ensinamos os nossos filhos falando, mas os nossos filhos aprendem mais com aquilo que eles veem. Aquilo que os nossos filhos veem a gente fazendo, falando, comendo, vestindo, é o que fica mais do que aquilo que a gente fala.
1: Ok.
2: Então, eu não tenho como ensinar a minha filha, por exemplo. Vais casar, tens que ser submissa ao teu esposo amanhã. Mas ela vê mamá fazendo ao contrário com o pai.
0: Mas dizem que a mulher religiosa é vista como uma mulher submissa ao marido, que respeita o marido.
1: Yeah.
0: Eu não sei até que ponto isto deve ser. Exatamente.
1: Mas mais do que ver até que ponto deve ser, eu quero fazer aqui uma questão. Não sei quem de vocês vai responder, mas o ser submissa significa querer disputar a tomada de decisão também dentro de casa, em frente aos filhos, em frente às visitas? Será que é isso?
2: Não.
1: Então, como é que a gente deve fazer?
0: Depende do submisso ao marido. Depende se o marido permite que a mulher faça isso. Muitas vezes a mulher ela não tem palavra. Então, o fato de não ter palavra, o marido é que dita todas as regras da casa e a mulher não tem o que dizer. Então, alguns já associam a esse comportamento do marido como se fosse a mulher submissa. Mas porque o marido não dá espaço a essa mulher para falar.
1: Eu estou a ouvir a pastora dizer, pois... Pastora Cília, ajude-nos a perceber aqui.
2: Nós entendemos mal a colocação, a submissão da esposa.
1: Sim.
2: Quando falamos que a esposa deve ser submissa, nós estamos a falar que a esposa é um robô.
1: Sim.
2: Ela
1: isso aí é bom, é bom saber.
2: Tem desejos, tem de que opinar, tem suas vontades. Mas estamos a dizer, por exemplo... numa empresa nós temos o diretor geral, nós temos o diretor de recursos humanos, administrativo, por aí. Estamos a dizer que tem coisas que não podem ser feitas sem o administrador, desculpa, sem o diretor geral dar o aval.
0: O administrador é o marido.
2: O PCA
1: é o marido.
2: Eu não posso dar um passo avante sem que ele diga sim. Porque depois tem um amanhã.
0: Mas isso não estaríamos a oprimir a mulher?
2: Não, ela tem direito de falar alguma coisa. Digamos, estamos a pensar em comprar um sofá.
1: Okay.
2: É claro que o esposo vai dizer, olha, eu quero mudar o sofá, não. E se calhar a mulher tem uma outra ideia.
1: Ok.
2: Tem que saber como colocar. Não chegar, não, que tal? Eu estou a falar com o meu superior. Sim, nós podemos negar, mas o homem é a cabeça.
1: mas...
2: Não

0: alegar.
1: Sim.
0: Então eu tenho que saber como colocar. Eu não, a minha ideia não é de comprar o sofá este mês, mas eu tenho que saber como conquistá-lo, falar, até ele entender que... Mas ela tem razão. Não é chegar com muros, falar, não, não, não. Porque em casa tem um chefe. Eu sou adjuntora.
2: Atualmente dizem que a mulher multiplica tudo que lhe dão.
0: Poxa.
2: E será que isso notas?
0: É isso porque a comunidade, a igreja também, infelizmente, investe muito em instruir as mulheres. Você de ver, é naquela igreja colar, tem reunião da mulher na quarta, tem reunião da mulher no sábado. E dificilmente vai ouvir ter uma reunião de maridos, de homens.
2: Ah, sim. Então já agora, nessas reuniões de mulheres é onde elas supostamente devem ser forjadas para que possam ser as esposas, as mães que nós esperamos na família.
0: Sim.
2: E como é que vê no seu grupo religioso esta entrega ou não da mulher para esta formação?
0: Eu quero louvar a Deus porque, pelo menos nas nossas igrejas, as mulheres participam e temos esposos que chegaram até as nossas igrejas por ver o comportamento da esposa. Yeah, temos muitos homens que foram ao culto porque estão a amar como a esposa está a fazer nos últimos dias. Mas aprende aonde? Nessas reuniões.
1: Ok.
0: Sim. Então, eu posso falar mesmo de cabeça erguida. Há muita diferença da mulher de ontem e a que temos hoje nas nossas igrejas.
2: Pois. Bom, hoje estamos nisto entre elas a falar da religião como determinante no papel da mulher dentro de uma família e olhando para o casamento também. Vamos continuar para falar exatamente de como, dando exemplos, de como a religião pode influenciar a mudança do comportamento nesta família. Há pouco tempo a pastora Acília deu um exemplo desta presença dos maridos na igreja devido à percepção que eles têm que a mulher quando vai à igreja tem outra forma de estar, tem outra postura. Eu quero pedir mesmo à pastora Acília para escolher uma música. Qual é a música que vamos sugerir ao nosso auditório?
0: Talvez íamos pôr a música da Zahara, a primeira, a Loliwe, que fala muito. Ela está a aconselhar a irmã, limpa os olhos, tenha força, trabalhe, vamos para o céu.
2: Muito bom. Vamos deixar a Zahara nos próximos minutos aqui no nosso Entre Elas e voltamos já para continuar a nossa conversa.

0: Bom, amigo ouvinte, hoje escolhemos como tema muito mais religião e família. Perguntávamos nós, será que a religião determina o papel da mulher na família e no casamento, inclusive? Minhas convidadas, Senusha Mutapati, ela é jornalista, a Cília Malaija, que é pastora. Bom, falemos da religião e este papel influenciador na família. Pastora, pode enumerar alguns pontos que nos levem a perceber isto?
1: A religião influencia muito e queria apelar as mulheres a abraçarem os ensinos que são dados em suas igrejas. Temos mulheres, infelizmente, que não são prudentes, não são sábias. Nós, às vezes, nós confundimos sabedoria com prudência. Há uma história que a Bíblia conta de Abigail com Nabal. A Bíblia diz que Nabal era um homem muito rude, chato, mau. E a esposa era uma esposa que amava a Deus. Bom, para não alongar, quando depois de ter um certo problema, ela resolve o problema e ela volta.

0: volta para falar com o esposo, para fazer se entender como é que estão, o que aconteceu. A Bíblia diz que quando Abigail chega onde estava o esposo estava grosso. Ela, ao ver o Nabal, ela disse para si mesma: não está em condições de me ouvir. E a Bíblia diz que ela virou-se e foi, aguardando para conversar em dia seguinte. Podemos ver a prudência dessa mulher. Não posso falar agora, não estou em condições. Falamos depois. Há muita mulher que às vezes arranja a briga porque quer conversar enquanto o esposo não está em condições de conversar. Porque quer falar, porque quer falar. Porque quer perguntar, tem que ser aquela hora. Há que ser uma mulher prudente. Prudência nos ajuda a ver quando é que eu falo, como falo, em que momento falo. Okay. Abigail, ele consegue ver que Nabal não estava em condições para conversar porque estava grosso. E não falou nada, aguardou para o dia seguinte. Na igreja nós vamos ensinar: minha irmã, não insiste se não dá. Aguarde para amanhã. Não pode dizer ao teu esposo: deixa de beber, porque você... Não. Que tal você dizer: amor, vais beber hoje? Sim. Queres comer o que antes de beber?
1: Ok.
0: E ele fica: uau, não vai brigar comigo? Você sabe que nos domingos você quer ir ao culto, mas ele chega de manhã grosso. Não grita. Deixa tudo armado. Aquela Coca-Cola bem geladinha que ele gosta. Não briga. Ele
1: o
0: chegou...
1: petisco também, aquele petisco que ele gosta.
0: Daquele gosta. Porque não são todos que vão converter-se a Cristo porque foram evangelizados: Jesus te ama. Tem muitos que virão a Deus por ver o como eles estão a ser cuidados.
1: É verdade.
0: Uau! Então, essa mulher, mesmo eu me comportando assim, ela ainda me trata assim. Eu quero ir lá onde ela vai. Então, a religião ajuda-nos a entender como nos comportarmos, como falar, como cuidar dos meus filhos. Porque falava semanas atrás com uma mãe, porque ela, queixando-se da filha, ela diz: sabe, irmã Cília, ela sai, pelo menos nem sabão de manhã ao chegar, não traz. Mamã, então você prefere ela ir, voltar nas manhãs, só trazer sabão? Em outras palavras, ela está a dizer à filha: vai, mas traga sabão.
1: Sim.
0: Então, não é assim. Na igreja nós falamos: mamã, não é assim. Diga à tua filha, fica em casa. O ouro, para se apanhar, se trabalha.
1: Sim.
0: O ouro não fica em lugares aéreos. Está lá nas profundezas. Diga à tua filha que quem te quer tem que trabalhar.
1: É verdade. Por tem que falar em ouro. Sim, por falar em ouro, dinheiro também é ouro. E muitas Sim. vezes nós temos que saber gerir esse dinheiro. Há vezes em que nós percebemos que a educação financeira, ela encontra-nos no percurso, porque temos um familiar que ensina e tudo mais, mas há também um ensinamento de como usar o seu dinheiro na igreja, Senuxo.
2: Depende. Costumo dizer que o papel da mulher varia muito conforme cada doutrina, cada crença. Então, nós crescemos em diversas famílias e cada família tem a sua forma de educar.
1: Sim.
2: Então, isto acaba influenciando em como ela vai estar

0: parecer no lar.
1: Mas falemos de dinheiro. A minha questão aqui é: nem todos nascemos a saber como gerir o dinheiro.
0: Com certeza.
1: Ou se calhar como poupar. Será que dentro da igreja esta mulher que tem que gerir bem a sua família, ela tem esta oportunidade para aprender a gerir suas finanças?
0: Como algumas igrejas têm reuniões, talvez, que facilitem na gestão financeira de cada mulher. Mas eu acho que nem sempre é possível a mulher aprender a gerir o dinheiro através da igreja. O que faz com que a mulher consiga gerir o dinheiro é fazendo uma formação, fazendo investimento pessoal de como quer ser daqui para frente, como gostaria que a sua família se formasse, como gostaria que o dinheiro circulasse internamente. Então, aí eu entendo que a igreja não tem muito valor na gestão financeira da mulher.
1: Ok.
0: Tanto a mulher quanto o homem, a igreja não ensina a gerir o dinheiro.
1: Não ensina a gerir o dinheiro.
0: Exatamente. O que ensina a gerir o dinheiro é a educação, é investir em formação. Então, isso é o que ensina as pessoas a gerirem um curso de finanças. Acredito que sim, isso pode influenciar positivamente na gestão financeira feminina.
1: Como é que vê isso, pastora Acília?
2: Sim, quero concordar com a minha colega. A igreja ensina, mas sou da opinião que nós as mulheres devíamos sim nos formar. Eu mesma agora estou a fazer um curso de gestão financeira. É um curso que é uma oportunidade que apareceu na nossa igreja em Brasil e estou a fazer à distância. Mas se podemos mais crescer, podemos sim, porque infelizmente, geralmente nas nossas igrejas só temos aquele curto tempo, talvez, de ensinar acerca do dízimo. Mas o ser gestor, a saber como trabalhar, como cuidar, assim, um pacote completo, às vezes é difícil. Então, se temos uma oportunidade de aprender, é melhor. Porque temos muita mulher que não sabe lidar com dinheiro, infelizmente. Sim.
1: Bom, no Entre Elas hoje, para quem sou agora é que entra em contato conosco, estamos a tratar de um assunto que afeta maioritariamente a mulher, mas no geral a família. E por isso mesmo é um tema que é de família para família. Será que a religião determina o papel da mulher na família e no casamento? Podemos olhar agora para a questão do casamento e seus problemas. Porque casamento não é só amor. Aliás, nem tudo na vida só tem um lado. Tudo na vida tem dois lados. E temos que olhar nessa perspectiva. Quando no casamento temos mulheres que não são bem tratadas, elas sofrem, na verdade, maus tratos. Muitas vezes o conselho que recebemos dos líderes religiosos é que temos que ser pacientes, temos que perceber o nosso marido, E temos que manter o lar com a união que se deseja na sociedade. Será que esta religião, ou esta família religiosa, melhor dizendo, ela está a desempenhar o seu papel para a união, ou pode perpetuar estes maus tratos por longo tempo? Se nos

0: Daí falar deste ponto é um pouco complexo. Por quê? Porque eu não apoio muito um homem violento.
1: Okay.
0: E depois, este homem tem de ir à igreja a pedir perdão e dizer ao padre, pastor, me perdoa porque maltratei a minha esposa, bati. E o pastor chama a esposa para conversarem e as coisas ficam mortas, não tem mais nenhum avanço. E eu não apoio a violência. E não apoio que nem. Não gosto de saber que alguma mulher sofreu violências, mesmo psicológica, física. Isso me destrói como mulher. Então, eu, a partir do momento que eu vejo que uma mulher está sendo violentada com abusos psicológicos, físicos, mesmo sexuais, eu, a primeira opinião que eu tenho como pessoa é dizer: vá à polícia. Esta pessoa não é boa. Okay. Então, se a religião constantemente vai repetindo e dizer: perdoa o teu marido, lute pelo seu casamento, uma vez que a mulher lá constantemente está sendo abusada, eu nunca vou apoiar. Então, minha opinião é exatamente essa.
1: Pastora, não há esse pronunciamento na igreja aconselhar que a mulher lute pelo seu casamento? E como é que ele é exatamente?
2: Ah, temos aconselhado sim, aguenta mais um pouco.
1: É, então.
2: Jesus! Essa é a verdade. Nós temos dito, eu mesma tenho dito, aguenta mais um pouco. E alguns mudam. Alguns, infelizmente, chegamos a ver que não muda. É como aquela colocação do Boer, Black Never Change.
1: Yeah. Oh, never.
2: E quando chegamos até aí, infelizmente, decide a mulher. Melhor dar um passo para trás. Porque o Senhor não nos chamou para a escravidão. O apóstolo Paulo fala isso à igreja de Coríntios. Não fomos chamados para a escravidão.
1: Uhum.
2: Não tenho como dizer se nos aguenta, se nos aguenta. Hoje é purada, amanhã é purada, amanhã são ofensas. Então, não funciona.
1: Corro o risco até de perder uma
2: vida.
1: Irmã... Uma irmã na igreja, um irmão, porque não sabemos quem é mais forte que quem, né?
2: Pois.
1: Na luta há sempre alguém que vai ser mais fragilizado.
2: Sim.
0: O homem sempre sai como mais forte e a mulher mais fragilizada. Por mais que digam que temos direitos iguais e tal, mas o homem é sempre o mais forte.
1: Ok.
2: Mas eu queria apelar. E muitas das vezes, na realidade, isso são coisas espirituais, assim como pode ser coisas psicológicas. Porque eu não acho certo um homem que está no seu estado normal vá agredindo a sua esposa todos os dias ou quase sempre. Essa pessoa não está no seu normal, precisa de ajuda. Então, se não vai à igreja, mas tem amigos, talvez levar para um psicólogo, sei lá, para conversar, procurar saber. Porque às vezes esse homem sai do trabalho carregado, teve um dia cheio do trabalho. E chega na igreja, o que ele vê para treinar, talvez para tirar o estresse que o chefe deu?
0: Desconta na mulher,
1: desconta na mulher. Ei, então vira o saco de pancada.
2: O saco de pancada. Então, esse homem precisa de ajuda. Mas também temos homens, muitas das vezes, infelizmente, nem nas igrejas, fala-se mais de marido espiritual. Mas tem homens que têm mulheres espirituais.
1: É verdade.
2: Que não podem casar.

0: Querida, eu fui madrinha de um casamento que até então eu choro. O homem teve a esposa numa outra província, não vou falar, não interessa. Quando namorava, sim, só namoro, tudo estava no lugar. Mas basta lobolar a esposa, amor.
1: Não.
0: Na província dele foi assim.
1: Sim.
0: Quando chega na beira, lobola mais uma jovem aqui na beira. Duas semanas depois, aquela jovem morre. Então, foi conhecer uma jovem na minha igreja, onde já eu fui madrinha.
1: Sim.
0: Lobola se casa, aquela miúda começa a ficar doente. Então, como é que eu descubro? Descubro porque a mãe, quando vem lá da terra para cá, para o funeral dessa jovem que era minha filhada, a mãe chorava e dizia: mas eu te disse, você não pode casar, você não sabe os problemas que você tem. Então, chamei a irmã do lado, eu disse: olha, me explique o que está acontecendo. Foi quando me falaram este assunto.
1: Mas a família também foi negligente. Como é que deixa acontecer,
0: sim,
1: sabendo que vai provocar óbito em alguém de família alheia?
0: Então, isso há é muito mal. Homem também que é marido com mulher espiritual.
1: Mas diz que a religião, fazendo um desvio agora um pouco do nosso tema, mas que acho que é interessante pelo que a pastora Célia falou. Dizem que as igrejas têm o poder da cura,
0: sim,
1: até ao ponto de deixar cair em terra estes espíritos maus, mulheres e marido espiritual. Acontece?
0: Acontece.
1: Mas é para que realmente aconteça, o indivíduo tem que se retratar.
0: Tem que falar. Nós temos que, por exemplo, se eu vou ao médico, digo que estou com dores de barriga, enquanto eu tenho dores de cabeça, como é que vai ser? O médico vai cuidar do assunto de dor de barriga.
1: Sim.
0: Temos um exemplo claro. A Bíblia diz que quando Lázaro morre, Jesus chega na cidade e pergunta às irmãs: aonde vocês o enterraram? E ele chega no sepulcro e chama: Lázaro, vem para fora. Jesus queria Lázaro e chamou Lázaro. Se Jesus tivesse chegado no cemitério e dizer: morto, ressuscita, terão ressuscitado todos os mortos. Mas Jesus queria Lázaro e ele chega e diz: Lázaro, levanta.
1: Okay.
0: Eu tenho uma ordem espiritual, eu tenho que buscar orar, orientações para combater uma ordem espiritual. E de salientar que uma ordem espiritual e espíritos de curanderismo são os demônios mais malucos. Dificilmente saem.
1: Mas acabam saindo.
0: Saem. Mas são os demônios que mais demoram a sair.
1: Ah, tá bem.
0: É possível levar meses a trabalhar a libertação dessa pessoa. Marido espiritual e demônios que de curanderismo.
1: Está certo. Vamos ouvir a música escolhida pela Senusha. Não sei qual vai ser a sua escolha, Senusha. Depois voltamos, ainda temos algum tempo de conversa.
2: Tudo bem, eu vou querer ouvir a Dama do Bem que está a carregar.
1: Por que que está a carregar?
2: É uma música que fala de mulheres, de todos os pontos, e que exalta a mulher no seu todo.
1: Ah, muito bem. Então vamos a esta exaltação, Dama do Bling.
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0: Bom, entre elas de hoje está muito religioso, muito sociedade. Na verdade, é a mistura desses dois que decidimos trazer para perceber como é que a religião determina o papel da mulher na família e no casamento. Mas quando falamos da mulher e família, já estamos a falar para que as pessoas percebam que ela é sempre chamada como determinante para a construção de uma sociedade, para além de que é pelo fato de ela gerar filhos, mas é pelo fato também de ser ela que acaba reunindo todos num só espaço. E embora ela seja, como disse a pastora, ajudadora, ela resolve algumas questões que depois são imputadas ao homem como quem conduz aquela família. Bom, eu estou a provocar já uma discussão, não sei se já perceberam.
1: Já.
0: O que eu quero perceber é se a mulher, ela só, quer dizer, ela e os filhos só são crentes, frequentam a igreja, seja ao domingo, à segunda, à sexta ou ao sábado, como é que ela pode gerir melhor esta família tendo um marido, digamos que ateu, não se identificando com a religião, não tendo fé à medida desta mulher e filhos?
2: É complicado, mas é possível. A mulher é gestora do lar. E por ser gestora do lar, consegue ter uma planilha mentalmente de como gerenciar todas as coisas de sua casa. Desde o marido, os filhos, a casa, os afazeres, os compromissos e tudo mais. Então, eu acredito que ela consegue, sim, mesmo que o marido seja ateu e ela religiosa, juntamente com os seus filhos, gerenciar um lar. Mas tem quem não consegue, porque tem aquelas igrejas que ocupam a mulher e a mulher esquece do seu papel de mulher e passa toda uma vida na igreja. Quero cozinhar para o pastor, como se o pastor não tivesse uma esposa. Quero lavar a roupa do pastor. Quero limpar a igreja, deixa de limpar na sua casa. E participa a todo momento. Eu, em particular, acho que está errado.
0: Tá. Porque as igrejas deveriam ter... Quando veste para agradar o pastor.
2: Exatamente. Já não se veste para agradar o marido.

0: Então, para mim, isso é errado. As igrejas deveriam ter pessoas apropriadas para gerir a igreja, desde a limpeza, a cozinha, a lavagem do pastor, e deixar que a esposa seja a esposa na sua casa. Então, se nós notamos isso, e a mulher consegue deixar de cuidar da sua casa, do seu lar, do seu marido, para cuidar do pastor, algo não está bem.
1: Está bem.
0: Aí é que entramos já na discussão. Essa mulher casou comigo ou casou com o pastor? E entramos nas redes sociais, encontramos mulheres que se envolvem com pastores. Pois. E acaba sujando aquilo que é a imagem da própria religião. E as pessoas acabam não acreditando. Eu não acredito no pastor, eu não acredito em Deus, não acredito na religião. Por coisas tão pequenas, picuinhas, que podem ser resolvidas.
2: Bom, já vamos mesmo terminar, pastora Cília. Nós, quando olhamos para esta função educativa que a igreja provê para a mulher em particular, que é o nosso foco do tema de hoje aqui, nós olhamos para os benefícios que toda uma família terá fruto do empenho, dedicação desta mulher. Como é que nós podemos aconselhar as mulheres religiosas a encontrarem a melhor forma de contribuir na igreja sem deixar de lado o seu papel de mulher que gera uma família?
3: Certo. Tem um versículo bíblico que às vezes passa muito desapercebido. Jesus, quando ele vai aos céus, ele diz aos discípulos: ser-me-eis testemunhas em Jerusalém, em Judeia, Samaria, até os confins da terra. Os discípulos estavam em Jerusalém e Jesus disse Jerusalém, Judeia, que era vizinho, Samaria, que era a cidade que vinha depois. Depois diz para os confins da terra. Em outras palavras, Jesus está a dizer o quê? Começa em casa. Começa em Jerusalém, começa em casa. O lar é espécie de laboratório. Os meus filhos devem dizer: mamá verdadeiramente é mulher de Deus. Eu tenho que ser crente primeiro na minha casa. A primeira igreja é minha casa. Não vou ter como sair da igreja, subir ao altar e dizer: cuide da tua casa, cuide do teu esposo, cozinhe para o teu esposo, enquanto eu não cozinhei em casa. Estarei a ser hipócrita.
2: Sim, sim.
3: Então, antes da mulher correr, vir à igreja, nós ensinamos: cuide da tua casa, deixa tudo no lugar em casa, depois vem à igreja. É o que faz nos últimos dias, por exemplo, em nossas igrejas, temos muitos maridos. O que lhes faz vir à igreja? Estão a ver o comportamento da esposa em casa. Então, nós ensinamos, nós cutucamos a esposa, a mulher esposa. Você pode. Ajuda o teu esposo, ajuda os teus filhos. E acima de tudo, a Bíblia fala em Provérbios que a mulher sábia acorda cedo, arruma a sua casa. Tens culto às 10 e quer acordar às 9, não vai funcionar.
2: É.
3: Então, acorda cedo, arruma a tua casa, vá no culto sabendo que mesmo o meu esposo que não vem ao culto, mas em casa está tudo no lugar, não vai ficar a reclamar.
2: Muito bem. Obrigado então por esta participação, por esta partilha de ideias neste nosso programa Entre Elas, porque este é o mote do nosso programa. Senusha Mutapat, obrigada por teres vindo.
0: Até. Muito obrigada pelo convite.
2: Sim, até uma próxima oportunidade.
0: Tchauzinho.

0: Pastora Acília, obrigada por ter vindo.
1: Obrigada, querida. Obrigada.
0: Até uma próxima oportunidade.
1: Obrigada pela confiança.
0: O Entre Elas teve a produção de Maria Estrela, a apresentação de Julieta Moçanhana, sonorização e montagem de Estevão Cavelos Júnior. Até uma próxima oportunidade.
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0: Boa noite, estimado ouvinte. Bem-vindo às notícias apresentadas por Vítor Rufino. Em Tete, arrancam em dezembro próximo as obras de construção e reabilitação das estradas Chitima, Ampoende, sede distrital de Magwe, e Magwe, sede Amukumbura e Benifingwe, ligando os distritos de Chifundi e Maravia. As obras estão inseridas no Programa Reabilitação e Construção de Estradas Nacionais. É uma informação prestada pelo delegado provincial da Administração Nacional de Estradas em Tete, Vítor Maicolo.
1: O que teremos até ao final deste ano é o processo de mobilização dos empreiteiros, que tem a duração de 30 dias. Tendo em conta a dimensão e o volume de trabalho, haverá muita mobilização de equipamento para assegurar as obras iniciem e decorram com o ritmo desejado. As estradas Magwe Amukumbura e a estrada de Beni Oldiluia até Fingwe irão beneficiar de construção e asfaltagem, enquanto que a estrada de Chitima a Magwe estará a beneficiar de obras de reabilitação.
0: Delegado provincial da ANI em Tete, Vítor Maicolo. No distrito de Bilene, em Gaza, estão em curso obras de reabilitação de valas de drenagem e irrigação de campos agrícolas severamente danificadas pelas enxurradas deste ano, numa extensão de 10 km. Trata-se de valas de drenagem e irrigação que partem da Vila da Macia até a Baixa de Magul, numa ação coordenada entre a Edilidade e o Governo Distrital de Bilene. O presidente do Conselho Municipal da Vila da Macia, Ramal Moussagi, que partilhou a informação, anotou que a reabilitação destas infraestruturas agrícolas conta com o envolvimento das comunidades locais.
2: Na Zona Baixa, estamos a trabalhar com as comunidades na limpeza das valas para garantirmos melhores condições para se continuar a produzir como deve ser. E estamos a mobilizar o equipamento para podermos também reforçar onde manualmente não podemos conseguir trabalhar. Estamos lá a trabalhar na recuperação para a nossa produção. Da Vila da Macia até a Baixa de Magulho, porque a Zona de Magulho já não pertence ao município da Macia. Mas tal como eu me referi, trabalhamos de forma coordenada com o governo do distrito para podermos assegurar melhores resultados nessas atividades.
0: Presidente do Conselho Municipal da Vila da Macia, Ramal Moussagi. Mais de 1 milhão e 400 mil raparigas dos ensinos primário e básico de 16 distritos da província de Nampula estão a beneficiar de material didático e uniforme escolar no âmbito do programa Eu Sou Capaz. Além de material didático e uniforme, outras raparigas beneficiam de bicicletas para facilitar a sua deslocação às escolas. A coordenadora do gênero na Direção Provincial de Educação em Nampula, Maria Sambo, disse que os distritos abrangidos pelo programa Eu Sou Capaz são os que apresentam altos índices de desistência da rapariga ao ensino e uniões prematuras.
3: E notamos uma avaliação positiva e temos a rapariga na escola, na sua permanência, e ela sozinha, com as sessões dadas que tem a ver também violência baseada no gênero, elas sozinhas já sabem algum

0: os mecanismos para se defenderem, que é o caso de mecanismo multissetorial para denúncia, encaminhamento de casos de violência, porque essas sessões que são feitas, elas são sempre divulgadas como denunciar as violências e como fazer encaminhamento e até assistência a essa rapariga, a essas vítimas que tiverem este problema de casos de violência.
1: A distribuição destes bens às raparigas no circuito escolar insere-se no quadro da iniciativa da esposa do presidente da República, Guetta Chapo. A Frelimo espera que os partidos políticos de países amigos partilhem experiências e contribuam para o debate sobre os caminhos para a independência econômica no decurso da 11ª Conferência Nacional de Quadros. O porta-voz do partido diz que a participação dos movimentos e partidos libertadores deve proporcionar a troca de experiências sobre o combate à pobreza, a promoção do desenvolvimento e a construção de uma visão de prosperidade partilhada. Pedro Guilich espera igualmente que a conferência defina estratégias para envolver mais moçambicanos na agenda da independência econômica, assumindo-a como uma prioridade nacional.
2: O grande desafio aqui é a partilha de experiência de como é que cada um dos movimentos evoluiu, quais são os novos desafios, os desafios emergentes que temos à mesa, olhando também e sobretudo para a questão de defesa e segurança, porque, como sabe, nenhuma sociedade em alguma parte do mundo logrou progressos sem a paz e segurança. Confrontámo-nos com o desafio do terrorismo e o terrorismo não se combate de forma isolada.
1: A Conferência Nacional de Quadros do Partido Frelimo vai decorrer de 21 a 23 de agosto corrente na cidade de Chimoio, em Manica. No estrangeiro, a Rússia e a Ucrânia trocaram esta quarta-feira 103 soldados capturados de cada lado. É a mais recente troca de prisioneiros entre os dois países vizinhos desde que iniciou o conflito em fevereiro de 2022. O Ministério da Defesa russo informou que 103 militares russos foram devolvidos do cativeiro ucraniano, enquanto um número igual de prisioneiros ucranianos foi entregue à Rússia. As trocas de prisioneiros e a devolução dos restos mortais de soldados permanecem entre as poucas áreas em que Moscou e Kiev mantêm cooperação, apesar da guerra em curso. Fechamos com a previsão do tempo. A cidade de Tete poderá registrar esta quinta-feira 30 graus centígrados de temperatura máxima. Para Quilimane, Nampula e Pemba prevê-se 28 graus. E as cidades de Xai-Xai, Inhambane, Vilanculo e Beira poderão registrar 27 graus, seguidas por Maputo e Chimoio com 26 graus, e para Lixinga prevê-se 23 graus Celsius de temperatura máxima. Apresentamos as notícias a esta hora, as próximas às 2 horas.

0: a inteligência artificial está a transformar as profissões. A economia digital está a criar novas oportunidades no mundo de negócio. A ciência e a tecnologia estão a redefinir a forma como produzimos, aprendemos, comunicamos e competimos. Neste novo mundo, vencerão os países que tiverem jovens mais preparados, mais inovadores e mais empreendedores. Façam da inovação a vossa marca, jovens. Façam da educação permanente um compromisso para toda a vida. Porque quem deixar de aprender vai ficar para trás e essa não é a nossa intenção. O futuro, jovens, próspero de uma nação, constrói-se todos os dias com jovens que sabem que os direitos caminham sempre ao lado dos deveres. Por isso, caros jovens, quando olharmos para a história universal, percebemos que os países que mais cresceram foram aqueles que souberam investir na inteligência, no talento e na criatividade da sua juventude.
1: Presidente da República, Daniel

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5: 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O que a Aliadas faz é apoiar diferentes organizações e coletivos de mulheres em todo o país para que elas possam se robustecer, tornarem-se mais fortes, terem mais impacto nas suas ações, melhorarem aquilo que são as suas estratégias de advocacia, de atuação, quer a nível comunitário, quer num nível mais amplo, nacional.
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0: hoje o debate político é feito a partir do carro estúdio da Rádio Moçambique, estacionado no local que vai acolher a 11ª Conferência Nacional de Quadros do Partido Frelimo, aqui no bairro Tebo, cidade de Chimoio, província de Maniga. Eu sou Cláudio Duane, vou moderar o debate. Os cuidados técnicos estão na responsabilidade de Big Vai Roberto. Para o debate político de hoje, elegemos três temas, nomeadamente preparativos da 11ª Conferência Nacional de Quadros e Sessão Extraordinária do Comitê Central do Partido Frelimo, que terão lugar, estes dois eventos terão lugar aqui na cidade de Chimoio, a província de Maputo. A conferência arranca já sexta-feira, 46ª Cimeira da SADC, desafios sociopolíticos e de segurança desta organização. A atualização do Gabinete Central de Combate à Corrupção sobre os processos de corrupção que envolvem o Instituto Nacional de Segurança Social, INS, e então Linhas Aéreas de Moçambique, e a impressão do livro escolar. Para analisarmos estes temas, tenho quatro convidados. Dois estão nos estúdios centrais da Rádio Moçambique, em Maputo. Aqui no nosso estúdio tenho mais dois convidados. Em Maputo está Dércio Alfazema e Derek Mulatinho. Aqui no caro estúdio da Rádio Moçambique, em Chimoio, tenho Américo Sozinho e Gustavo Mavi. Começamos o programa. Antes de mais, saudações aos nossos convidados. Deixo-me antes testar a presença dos meus dois convidados em Maputo, Dércio Alfazema, Derek Mulatinho. Boa tarde.
1: Boa tarde, Cláudio Duane, todos os colegas que também estão aí no estúdio em Chimoio e a todos os rádio ouvintes da Rádio Moçambique.
2: Boa tarde a si, Cláudio Duane, boa tarde aos colegas que estão aí, boa tarde ao Delcio Alfazema e ao vasto auditório da Rádio Moçambique.
0: Muito obrigado, são garantidas as presenças dos nossos dois convidados nos estúdios centrais da Rádio Moçambique em Maputo. Começamos o debate político com intervenções dos nossos convidados aqui no caro estúdio da Rádio Moçambique. Américo Sozinho, boa tarde. A última Conferência Nacional de Quadros do Partido Frelimo teve lugar em outubro de 2016. 10 anos depois, o Partido Frelimo agenda a 11ª Conferência. Neste intervalo, 10 anos, como se pode Dércio Alfazema, ou melhor, Américo Sozinho, nestes 10 anos, como é que se pode caracterizar a saúde do Partido Frelimo? Boa tarde.
3: E as mesmas saudações são extensivas para os dois colegas que se encontram nos estúdios centrais na cidade de Maputo, nomeadamente o Dr. Derek Mulatinho e também o Dr. Dércio Alfazema. Saudamos igualmente a vasta equipa técnica da Rádio Moçambique e também aos nossos ouvintes da Antena Nacional. Bom, primeiro, gostaríamos de felicitar o Partido Frelimo por ter, obviamente, pensado em reunir os camaradas em Conferência Nacional de Quadros. Este é um mérito que se resgata, conforme sabe, de que o Frelimo tinha este hábito de reunir os seus quadros ciclicamente, mas por alguns fatores não foi possível reunir, portanto, nos últimos 10 anos. E hoje o chefe do Estado, que é presidente do Partido Frelimo, o camarada Daniel Francisco Chapo, junto do seu secretariado, nesse caso o secretário do Comitê Central, e em sede de uma sessão do Comitê Central na cidade de Matola, definiu, obviamente, o resgate desta proeza que junta, portanto, membros, nesse caso os delegados e também os convidados, para discutir a vida dos moçambicanos, conforme sabe de que a Frelimo é o partido que está a governar o país, por consequência tem uma responsabilidade acrescida para com os moçambicanos. Não exclusivamente se discute a vida dos seus membros, mas discute-se a vida do país, a vida dos moçambicanos sem distinção, porque a Frelimo está comprometida com o desenvolvimento socioeconômico vital dos moçambicanos. Para isso é importante que se discuta, ouvir a

0: as sugestões, os pontos de vista de cada delegado em função da sua proveniência. Nesse caso, esta conferência no Chimoio, que é a 11ª, poderá analisar os últimos 10 anos que não foi possível juntar os camaradas em eventos similares e perspectivar o futuro de Moçambique, tal como fez a menção o porta-voz do partido, o camarada Pedro Madeira Glitch, na sua abordagem sobre os preparativos desta Conferência Nacional de Quadros. A essa altura, conforme sabe de que vão chegando os delegados e também os convidados, ontem, portanto, chegaram mais delegações, inclusive os dos órgãos centrais. Amanhã chega, obviamente, o presidente do partido Frelimo. Espera-se aqui uma recepção extraordinária, até porque a equipa do Comitê, nesse caso, o secretário do Comitê Central, desceu a cidade de Chimoio muito cedo, que é para ajudar os camaradas locais, nesse caso da província de Manica, a organizar este evento. O próprio porta-voz do partido, o camarada Pedro Glitch, cá já faz muito tempo, o camarada secretário do Comitê Central para de Mobilização, Organizações Sociais, e nesse caso Trabalho Ideológico, Organizações Sociais, Gonçalo João Agemus, também esteve cá, a secretária de Relações Exteriores, Ludmila Maguni, a secretária Sônia e o Mochini, e as artes. Então estão cá, portanto, todos os quadros cenários do Frelimo.
1: Como é que se pode caracterizar, sendo estes quadros presentes já em Chimoio, como é que se pode caracterizar a saúde do partido Frelimo 10 anos depois, com a ausência destas conferências nacionais?
0: Bom, do ponto de vista de caracterização, obviamente a discussão espera-se que seja muito acesa, tendo em conta são 10 anos que não se reúne,
1: pois.
0: E não há dúvidas de que há aspectos que poderiam ser tratados se o partido tivesse reunido uma ou duas vezes nos últimos, portanto, 10 anos, e esses problemas todos, nesse caso, não diria problemas, mas todas essas mensagens, todas as opiniões, todos os pontos de vista que o partido, os membros do partido conseguiram aflorar durante esse período, serão obviamente discutidos em sede dessa 11ª Conferência Nacional de Quadros. Então espera-se um debate que possa fluir, um debate que possa obviamente contribuir para a construção da sociedade moçambicana, um debate que possa no final unir os camaradas e em consequência trazer resultados profícuos para a sociedade moçambicana, olhando para aquilo que é a responsabilidade que a Frelimo tem enquanto dirigente deste país.
1: Gustavo, como é que se pode caracterizar a saúde política do partido Frelimo, deixando-nos sem estas conferências nacionais que juntam quadros do partido? São conferências que trazem aquilo que são as bases para suportar aquilo que é o governo deste país.
2: Bem, em termos de saúde, o partido creio que está bem. Mas estar bem ele próprio não quer dizer que
1: está saudável, é o que está a dizer?
2: Não, está bem, está saudável, mas o partido existe para servir pessoas. Ele próprio pode estar bem, mas não estar bem com as pessoas, com as pessoas que tem que liderar. E aqui é que eu vou desenvolver a minha questão.
1: Uhum.
2: É que uma observação mínima, não precisa de ser profunda, nota-se que de duas uma, ou há má percepção das pessoas em relação ao que o partido está a fazer, isso é normal que aconteça, ou há aspectos, há questões que o partido não está a fazer e que não está a, está a fazer com que haja algum divórcio entre o partido e a população, que em algum momento, eu sou daqueles que acompanhava Frelimo antes de ser partido, quando ainda lutava pela independência, havia aquilo que chama-se casamento perfeito entre o povo e o partido. É por isso que aquele slogan que havia na altura, que a Frelimo e o povo e a Frelimo, fazia, tinha coerência, era uma coisa genuína.
1: E hoje como é que está?
2: Claro que tenho que lembrar, né?
1: Uhum.
2: Eu disse que talvez por má perce,

0: some.
1: That's foolish.
0: Aspectos há sinais de que algumas pessoas, não poucas, estão a pensar que o partido não está a fazer o que devia fazer. Isto não é necessariamente porque não está a fazer nada. Pode ser porque há uma má participação ou má comunicação do próprio partido. Porque negar que existe essa crise seria negar que o solo não existe. Portanto, a minha leitura é de que o partido tem que fazer mais em termos de se comunicar, de comunicar perante o povo, porque há um princípio que diz que todo aquele que comanda só pode ser aceito se comunicar bem. É um princípio desenvolvido por uma americana chamada Christina Stewart, que diz que só quem bem comunica está no comando. E a partir do momento que a comunicação não flui, não é tão eficaz, então passa a não ser percebido, muito embora possa estar a fazer bem as coisas. E convenhamos, a Frelimo fez em tão pouco tempo muita coisa. Não nos 51 anos que muita gente apregou aí de boca para fora. Este país está a ser construído, rigorosamente falando, há 31 anos. Ou seja, o período em que o país está sendo construído, de fato, pela Frelimo ou pelos governos da Frelimo, são 31 anos, porque 20 foram queimados pela guerra. A guerra de 16 anos e a retoma do seu desenvolvimento do país levou praticamente 4 anos, ou seja, 20 anos. De estagnação, de paralisação, em que o país praticamente parou. É pena que não se pode buscar esse filme, essas imagens do que era esse país no tempo em que foi flagelado pela Guerra dos 16 Anos. É aquilo que eu costumo dizer, usando uma expressão de um grande escritor, era uma ruína calcinada, era uma de ruínas, era uma esteira calcinada de ruínas, é assim que devo dizer a expressão. Portanto, essa crise aparente é como daquelas doenças que a gente às vezes apanha e nos assusta e pensamos que vamos morrer. E quando chegas num médico e te diz, não, você está com muitas dores, é verdade, mas tu não estás para morrer. Você não está para... Isso vai passar daquela... E sai dali muitas vezes melhor porque recebeste uma explicação que te diz que não estás muito bem, não estás para morrer. Mas quando entras no gabinete do médico, estava já a tremer, não só da doença, mas do medo de morrer.
1: É a situação
0: em que mais ou menos estamos neste país. Por que isto acontece? Eu dizer que a comunicação é fundamental. Eu cheguei ontem aqui a Chimoio. Uhum. Há muito tempo que eu não saía de Maputo. E do pouco que já vi, ontem cheguei ao fim do dia, portanto depois viajei para Vanduze, passei por Dondo, vi as estradas a estrada em que andei. Agora esta manhã também vim de estrada, de Vanduze para aqui. E não é, quando digo que fiquei sempre em Maputo, não é que fiquei hermeticamente fechado em Maputo. Nos últimos 10 anos viajei para outras províncias, pouco embora. Portanto, este país foi construído, foi feito aquilo que foi possível. Por exemplo, só para as pessoas terem uma ideia, em 75 este país tinha 4 mil quilômetros de estrada, não tão boas, incluindo a Estrada Nacional, que tanto se badala aí como sendo um exemplo da incompetência da Frelimo. Não era aquela estrada que nós temos, essa estrada de 75. Era muito estreita, muito pequenina, e depois não tinham as expressões que tem a atual Estrada Nacional. Mas hoje em dia, passamos de 4 mil quilômetros, mas esses dados também que eu tenho, eu vou falar a questão de 2020, portanto, tem muito mais. Agora temos 8 mil, eu acredito que temos mais 2 mil, acima dos 8 mil que eram em 2020, de estradas asfaltadas. Não estou a falar de estradas de terra batida, mas são estradas boas, que o colono não deixou.

0: Ou seja, foram construídas mais 4 mil quilómetros, ou 6 mil, para melhor, para ser mais rigoroso, mais 6 mil estradas asfaltadas, boas, que nós chamamos de tapete. Como há muita gente que nunca saiu de Maputo, posso falar da estrada que vai à Ponta do Ouro, aquelas duas que fazem a ligação, Buane e a outra que vai para Machungun, são estradas bem feitas. Já não falaria da Ponte de Maputo, que é uma das melhores da África, foi feita depois da independência. Portanto, isso, neste período de 31 anos menos 20, porque eu, para mim, os 20 anos foram queimados, pura simplesmente, não se podem contar. Contamos como número, mas como realização de um país, como construção de um país, não, é melhor a gente descontar. Portanto, falar de 51 anos que a Frelimo está no poder, que não está a fazer nada, é falacioso, não corresponde à verdade. E esses que falam isso, esses mesmo que falam isso, incluindo os seus líderes, a escola que eles... Que eles têm, os doutoramentos que eles têm, as licenciaturas que eles têm, são produto da independência. Porque antes disso, o preto, porque esses que falam muito isso, nem há brancos que falam isso. Os moçambicanos brancos, felizmente ou infelizmente. Há brancos que não há brancos. São pessoas negras que o colonialismo não lhes teria permitido ir à escola sequer. De alfabetização, muito menos para fazer a 12ª ou 11ª nessa altura.
1: Mesmo para, de forma resumida, em duas palavras, como é que caracteriza a saúde do Partido Frelimo? Temos que juntar os dois.
0: Eu disse, a saúde da Frelimo é boa. Uhum. Como vejo? É uma espécie de um clube. É um clube de futebol, eu até escrevi um artigo uma semana.
1: É um clube que está a jogar bem.
0: Que está a jogar bem, que sabe respeitar os seus estatutos, organiza suas reuniões, estrutura. Agora, ontem eu, quando estava a viajar no avião, escrevi um pequeno artigo, naquele momento que deixam para você mexer no seu dispositivo, em que eu digo que, basicamente, a Frelimo, ao convocar essa reunião, há uma decisão que deve tomar, que é tomar as decisões e serão aplicadas por todos aqueles que devem aplicá-las. Porque o que está a acontecer neste país, com a Frelimo, ou com os seus governos, ou com as deliberações que a Frelimo faz, como essas que vão ser ventiladas aqui, porque aqui não se toma nenhuma decisão. Vão ser ideias para que sejam...
1: Este é um órgão de consulta. Eu volto assim, deixe-me juntar os colegas que estão...
0: A questão é que a saúde do partido é boa, mas é preciso melhorar a comunicação, é preciso que as pessoas saibam que o partido está a funcionar, está a fazer as coisas boas. Quando você acorda todos os dias e vê criancinhas, milhares de crianças, milhões a ir à escola, são pagos. Hoje estive nas aldeias, vi polícias em todo lado, isso custa salário. Portanto, este é um país que existe, que está vivo, mas que há algumas pessoas que não percebem. É aquilo que o Faraone diz, que o partido não pode viver de glória do passado.
1: Exato.
0: É preciso que tenha... que faça novas glórias. A Frelimo faz muitas outras glórias, mas não as projeta, não as torna visíveis. Quem nunca saiu de Maputo não sabe que este país tem muitas estradas muito melhores, muito boas, com distâncias muito longas do que a Estrada Nacional, que tem umas zonas que estão esburacadas.
1: Vamos para os estúdios centrais da Rádio Moçambique em Maputo. Darcio Alfazema, boa tarde uma vez mais. Como é que acham que a Frelimo entra para esta Conferência Nacional de Quadros de Quadros, tendo em conta que o ambiente político do país sofreu alterações, olhando pelo menos para os últimos 10 anos, Darcio?
2: Bom, uma vez mais, boa tarde, Cláudio e os colegas de painel e a todos os radio-ouvintes. A Frelimo entra para a reunião de quadros com muitas questões por debater, por aprofundar, porque desde 2016, que foi realizada a última reunião de quadros, tudo bem que os órgãos partidos funcionaram em pleno, foram realizados ordinariamente os congressos, as reuniões do Comitê Central, com exceções da época de Covid, que tiveram algumas limitações, mas os órgãos partidos, incluindo o secretariado, incluindo a Comissão Política, sempre estiveram em pleno a funcionar e a emitir os seus posicionamentos sobre a vida política, económica e social do país. Mas também entra num contexto que tem um grande desafio em termos de coesão interna. Nós vemos

Percebemos alguma dispersão de membros, não necessariamente que seja uma situação generalizada, mas para um partido como o Partido Frelimo, que é muito estruturado e sempre defende essa questão da coesão, a questão da disciplina, etc., quando começamos a ver alguns membros a saírem da linha de orientação e a se posicionarem, por vezes, até contra o próprio partido, talvez seja mesmo pela ausência, nesses últimos 2 anos, desta reunião para que eles pudessem se expressar e dar a sua opinião, a sua contribuição, num formato um pouco mais aberto. Mas, se formos olhar a Frelimo sob ponto de vista eleitoral, chega também muito fortalecida, como um partido eleitoralmente dominante. Todas as eleições que nós tivemos desde 2016 para cá, a Frelimo sempre esteve posicionado na frente, e tem as eleições municipais, que são mais disputadas em termos de partilha de poder, mas, regra geral, as eleições provinciais, as eleições eleições legislativas, as eleições presidenciais, a Frelimo sempre esteve na frente. Mas também, claramente, que com todos os desafios que o país tem no âmbito da realização desses processos políticos eleitorais, que acabam tornando o processo um pouco desgastante, e sobretudo nós vimos as últimas eleições, mas a verdade é que a Frelimo venceu e tem continua a ser o partido dominante. Agora, isto não pode claramente acomodar o partido, e nós vemos por isso mesmo que com este novo governo, que em 1 ano e 9 meses vai agora dirigir esta reunião de quadros, o partido conseguiu dar algumas, melhorar em muitos dos seus indicadores, sobretudo ao nível governamental. O Presidente da República conseguiu tornar o país pacífico depois de uma onda de instabilidade muito grande em curto tempo, e que criou um nível de destruição e um nível também de desacreditação de instituições muito grande. Então, em 1 ano e 9 meses, podemos olhar a liderança atual da Frelimo, que também lidera o governo, como tendo conseguido contornar essa imagem desgastante que nós tivemos naquele período eleitoral, para chegar a essa reunião de quadros com uma mensagem muito bem e positivamente estruturada, com indicadores muito claros, que demonstra essa questão da Frelimo estar realinhada e mais assertiva em termos daquilo que é a resposta para os desafios do país. Nós vemos hoje a população, as pessoas com maior confiança na Frelimo hoje do que estavam, por exemplo, naquele período em que tivemos o período eleitoral e aquela conturbação toda em que as pessoas, ninguém conseguia se entender uma com as outras, se agrediam uma com as outras. Parecia que o projeto da Frelimo de criar a nação, de criar melhores condições para a população, quer dizer, ia ser colocado em causa em função de uma pretensa revolução que se estava a estruturar. Mas estas mensagens que foram levantadas naquela altura hoje dificilmente terão eco, por conta exatamente da forma tão rápida como a Frelimo, através do seu governo, reagiu e contornou e trouxe a seu favor muitos dos indicadores. A forma como os investidores, como os parceiros de cooperação olham para Moçambique, os progressos que nós vimos, o Gustavo aqui a falar das questões de estradas, que nos últimos tempos também têm tido, a forma como foi dada a resposta a esta crise climática, sobretudo essa situação das inundações, também foi uma forma muito interessante. A forma como foi desenhada a fórmula que está a ser implementada no âmbito do diálogo nacional inclusivo, para criar uma maior aproximação entre os moçambicanos, criar maior confiança nas instituições. Mesmo os indicadores, fomos a ver indicadores financeiros,

0: parceiro, a confiança dos parceiros, a resposta para os setores importantes como a questão de transporte, tanto quando falamos muito agora de transporte aéreo, mas é preciso também olhar sobretudo o investimento estruturante que foi feito para o transporte terrestre, para a população, o dia a dia, para poder ir trabalhar e tratar dos seus afazeres. A questão do reforço da segurança, tanto ao nível de Cabo Delegado, quanto a questão dos raptos, que está a ficar esquecida na memória de moçambicanos, exatamente por conta da resposta que foi acertada. Então, há muitos indicadores que são inquestionavelmente positivos e favoráveis em relação ao governo, e que estes indicadores poderão trazer, talvez, um pouco mais de serenidade para as discussões que vão nortear esta reunião, esta Conferência Nacional de Quadros.
1: Sou a mesma questão para Derek Mulatinho. Como é que o Partido Frelimo entra para esta 11ª Conferência Nacional, olhando para o atual ambiente político do país?
2: Bom, saudações mais uma vez. Primeiro é preciso dar o mérito pelo resgate de práticas institucionalizadas e que por alguma razão foram abandonadas durante estes 10 anos. O Partido Frelimo sempre teve uma elevada capacidade de diálogo, de organização e de coesão também com aquele alinhamento com o povo, e foi sempre assim desde o período da independência. Neste momento, se nós estivermos a olhar para a saúde do partido, nós estamos a dizer que, do Partido Frelimo neste caso, estamos a dizer que vivemos um período de um sedentarismo institucional, ou seja, dito de outra forma, é que o principal órgão de auscultação do partido não adoeceu, mas deixou de ser utilizado, como se nós tivéssemos um músculo que por alguma razão não sofreu lesão, ele deixou de ser utilizado. A Conferência de Quadros sempre foi o principal instrumento de auscultação das principais, quer seja necessidades ou qualquer aspecto ligado ao próprio país e da vida de condução das instituições do próprio Estado. E que quando nós verificamos ali basicamente um silêncio durante este período, e principalmente um silêncio num momento em que nós vivemos alguma tempestade dentro do próprio país, estamos a dizer que estivemos num cenário de choque da dívida, das dívidas não declaradas ou as dívidas ocultas. Neste caso, estamos a ter até este momento a crise de Cabo Delgado, os conflitos na região norte, e depois também tivemos os conflitos eleitorais, e todo este período foi marcado como uma ausência de realização regular. O facto de nós retomarmos, o facto do Estado, pela via do Partido Frelimo, neste caso, estar a retomar a realização destas conferências, vão de alguma forma permitir que o Partido Frelimo, através dos principais quadros que tem, que estão todos eles dentro da máquina administrativa do Estado, possam de alguma forma ter alguma sincronia sob o ponto de vista de alcance dos objetivos comuns, que é da independência económica, neste caso. O facto de também nós termos tido uma déficit de circulação de informação, porque foi basicamente isto, não quer dizer que os órgãos do partido não estivessem a funcionar, estavam a funcionar com alguma regularidade, mas a principal veia era basicamente esta, que é a Conferência de Quadro, que de alguma forma vai ser retomada neste período. Então nós poderíamos dizer de forma resumida, dizer que o partido esteve de alguma forma convalescente nesta perspectiva de não realização de reuniões com alguma regularidade, não permitiu juntar os quadros para que pudessem não só transmitir aquilo que era o seu pensamento, mas também poder beber da informação que vinha da liderança e poder, a partir dessas realizações ou dessas conferências, poder transmitir aquilo que eram as preocupações da própria nação. Neste momento, existem desafios que basicamente foram também levantados aqui pelo Dércio Alfazema, que há questões relativas à coesão, a problemas de disciplina partidária, mas também temos de incluir a questão da democracia interna, clareza identitária, que vai ser necessário discutir e ver os quadros também a tocarem neste aspecto. Também há questões relacionadas com o diálogo com as bases, num cenário em que essas bases ou estão a envelhecer, ou há bases de novos membros a entrar, jovens, que vai ser necessário

0: ver de que forma que o partido consegue dialogar e colocar estes jovens na vida interna do partido num cenário de mudança e num cenário em que existe problemas ou diálogos que apontam para a questão da legitimidade performativa, aquela que nos conduziu à independência, mas a necessidade de garantir que esta legitimidade seja consubstanciada com realizações e por aí em diante. Então nós poderíamos também incluir um outro aspecto que vai ser necessário também a discutirmos ou que a Conferência de Quadros também possa olhar, que é o conceito de quadros que nós estamos a utilizar no ano em que nós nos encontramos. Existe um conceito de Cabral, que era basicamente aquele indivíduo que praticava um suicídio social para servir ao povo. E também existe um conceito mais machiliano, que é do quadro, que era aquele altamente ético, que era aquele que combatia o inimigo interno, a questão da burocracia e o combate à corrupção, conhecendo os desafios de corrupção que o país está a viver. Então, nós podemos dizer que é positivo que esteja a ser realizada a saúde, demonstra que foi possível retomar as práticas anteriormente estabelecidas e institucionalizadas que permitiam que o Partido Filim funcionasse como uma máquina efetiva. Ainda bem que assim ocorre, temos de endereçar os parabéns pela realização da conferência e garantir que seja um ponto de discussão séria das questões de Estado que nos conduzam ao maior desiderato nacional neste momento, que é a independência económica.
1: Debate político da Rádio Moçambique, hoje transmitido a partir do local que vai acolher a 11ª Conferência Nacional de Quadros do Partido Frelimo, aqui no bairro Tambué, na cidade de Chimoio, província de Manica. Américo Sozinho, esta conferência é realizada numa altura que a agenda nacional do país gira em torno da questão da independência económica. É nesta vertente, Américo, o que é que esta conferência deve trazer de novidade?
2: Muito bem. Primeiro, é preciso também destacar aquilo que tem sido o excelente desempenho do presidente da Frelimo, que o camarada Daniel Francisco Chapo, porque em tão pouco tempo consegue provar de que é possível colocar o país no concerto das nações por boas práticas, fundamentalmente gestão eficiente dos recursos públicos. E não só, temos também fator crucial que possa culminar com a atração de investimento ao nosso país, que é a segurança urbana, principalmente. Se prestarmos atenção, o país está há bom tempo que já não registra problemas de rapto. Isso, obviamente, configura um fator fundamental para projetar o nosso país por forma a atrair investidores para desenvolver a nossa nação, e o desenvolvimento da nação moçambicana poderá, obviamente, influir para torná-lo um país economicamente independente. Conforme sabe, de que nenhuma nação do mundo possa desenvolver enquanto os potenciais investidores tiverem a fobia dos raptos. E por essa parte também junta-se uma nota de felicitação às Forças de Defesa de Moçambique, principalmente à nossa Polícia de Proteção. Os parabéns vão para o Comando-Geral, o Comandante-Geral, e também ao Ministério do Interior no seu todo, e ao Serviço Nacional de Investigação Criminal, que é o SERNIC, que é um dos braços do Ministério Público. Esses elementos são importantes porque o nosso país só pode se tornar economicamente independente enquanto tiver segurança. Dentro da sala, nesse caso a partir de sexta-feira, obviamente poderá se encorajar esses profissionais e também catapultar a todos aqueles que têm veia empreendedora no nosso país. Conforme sabe, de que Moçambique é um país com, portanto, pessoas bastante dedicadas, pessoas que têm a mentalidade virada ao desenvolvimento. Mais empresas, isso poderá garantir que o nosso país tenha mais coleta de impostos. Com mais impostos, teremos um país menos dependente. Outro dado importante tem a ver com as ações que já foram levadas a cabo para permitir que esse país possa caminhar a esta independência.

0: dependência económica, que tem a ver com o financiamento aos projetos, conforme sabe de que no ano passado Moçambique conseguiu, portanto, aprovar um fundo de mais de 824 milhões de meticais para financiamento das iniciativas da juventude e também das mulheres, tem a ver com o Fundo de Desenvolvimento Económico Local, o FIDEL. E este ano a previsão é de duplicar este investimento, e não só, o chefe do Estado anunciou a ProMulher, que é um programa que visa nutrir capacidade de empreendedorismo à mulher moçambicana. Além disso, também há semanas, a partir de Cabo Delgado, quando estava a dirigir-se à Conferência Nacional da Juventude, teria, portanto, anunciado o ProJovem, que é um projeto, ou seja, um programa que visa impulsionar o financiamento às iniciativas juvenis, para tornar que os moçambicanos, principalmente os jovens e também as mulheres que têm a vocação empresarial, tenham a atmosfera para desenvolvimento dos seus negócios. Uma vez projetos financiados, vai influir no aumento da capacidade de arrecadação de receitas, e isso vai ajudar, primeiro, as despesas públicas, segundo, vai reduzir o índice de desemprego no país, porque quando alguém cria uma unidade económica, obviamente vai precisar de empregar mais profissionais, e apela-se, obviamente, de que esses empreendimentos possam, em primazia, garantir emprego para os moçambicanos, a camada jovem, conforme sabe de que estudos revelam de que anualmente mais de 350 jovens passam para a idade economicamente ativa. E esses jovens, quando passam para essa idade, já encontram o governo preparado através dessas iniciativas, desses fundos, para garantir que os jovens tenham as suas iniciativas financiadas e desenvolvam, portanto, a nação moçambicana. Mais uma vez, esta Conferência Nacional de Quadros poderá dedicar-se a discutir outros mecanismos que possam impulsionar a independência económica nacional. Para já, nesse caso, o presidente do partido, que é o presidente Daniel Francisco Chap, e presidente da República de Moçambique, está de parabéns. O seu executivo também está de parabéns, por cada dia que passa a surpreender aos moçambicanos pelas boas práticas rumo à independência económica do país, porque esta independência económica faz parte da bandeira de governação do presidente Daniel Francisco Chap.
1: Gustavo, esta Conferência Nacional é um órgão que não vai decidir, é um órgão consultivo. Ainda assim, olhando para aquilo que é a narrativa nacional, a questão da independência económica, que contributo esta conferência pode dar para o alcance deste desafio?
2: Bem, como sabe, o governo é constituído por muito pouca gente, não chegam sequer a 50, ou seja, estamos a falar de 50 cabeças. Elas sozinhas até podem pensar melhor, mas nunca é demais que possam beber, posso dizer assim, dos milhares de moçambicanos que hão de estar aqui, porque nesta conferência não estarão só os membros da FELIM, estarão também outros convidados com direito à palavra, de dizer o que acha que se deve fazer, o que se pode fazer para melhorar o desempenho do próprio governo, do próprio país. Portanto, a independência econômica não se conquista a partir da ação do governo como tal, como entidade. Não. É um processo que deve envolver todos os moçambicanos para que possamos nos tornar, termos uma independência econômica, que era o objetivo a seguir depois da independência econômica, a política que resultou da proclamação da nossa independência. Portanto, a independência econômica é o objetivo número um que deve ser atingido. Para que isso seja atingido, é preciso que haja trabalho de todos os moçambicanos, todos se empenham, e haja políticas claras, sejam bem concebidas, para que esse objetivo seja atingido. E
1: esta questão da independência económica é um debate antigo, ou este debate acontece com mais expressão nesta governação?
2: Não, sempre foi esse o propósito. O objetivo foi esse, quer dizer, a construção da economia, porque, como eu dizia, a independência política foi o ponto a partir do qual nos assentamos para poder fazermos aquilo que não nos era permitido fazer. Eu dizia aqui que com a independência

independência, passamos a ter o direito de fazer e de sermos aquilo que não éramos permitidos. Por exemplo, um pouco antes de eu chegar aqui, passei por esta zona onde construíram-se muitas barracas. Não são aquelas barracas como de Maputo que nós conhecemos. Tem uma outra configuração, uma outra estrutura. E posso dizer mesmo se conhecemos. Tem uma outra

Por exemplo, abrir uma loja. As pessoas que não viveram esse tempo podem pensar que estou a dizer que é asneira. E por via disso, eu quando fui ao aeroporto ontem, eu fui num chapéu. E tenho estado a fazer esse exercício, perguntar aos jovens, esses jovens que dizem que são zangados com a Frelimo, porque são muitos, eu estava a dizer que há um pequeno divórcio, e o divórcio nem sempre acontece porque há problemas. É má percepção do próprio casal, que pensa que tem problemas, quando não tem problemas, e ocorre o divórcio. Então, durante a viagem, eu perguntei àquele jovem, porque ela me conhece, é um vizinho, faz o trabalho dele para próximo de onde eu vivo. E ele disse, vai à reunião, se puxava. Ele disse, sim. Ele disse, você é da Frelimo. Ele disse, mais ou menos, mas eu sou jornalista, tu sabes que eu sou jornalista. Eu sei. Então ele começa a relatar um pouco das causas que lhe levam a zangar. A propósito, o que é que a Frelimo mesmo não vos deixa fazer ou vos impede de fazer para que vocês sejam bem mais sucedidos? Porque talvez você não saiba, a Frelimo libertou o país do colonialismo. O colonialismo era um sistema que não permitia que pessoas da sua raça, era também um negro, não tivesse nada, nem sequer você podia ter o direito de ter essa moto. Os que na altura conduziam autocarros sequer eram muito poucos. Tudo era proibido, tudo que era bom e benéfico era bom. Agora, o que a Frelimo mesmo faz que vos leva a se chatear? Ele engasgou-se. Acredita, ele engasgou-se. Ele disse, não diga. Eu, como costumo, tu dizes, eu sou da Frelimo, eu quero levar essa mensagem para lá, para os jovens estão zangados com a Frelimo por causa disso, disso daqui. O que que vos impede, o que que a Frelimo vos impede de fazer que vos leva a se chatear? E eu disse mais, eu conheço jovens que saíram de Moçambique, que estão em Portugal, por exemplo, e outros países. O que eles dizem já, depois de terem chegado lá e estarem a fazer o que estão a fazer lá, dizem que só lá é que descobriram que, afinal, a culpa era deles próprios. Porque em Moçambique há muito jovem que não trabalha, que não está a abraçar as oportunidades que existem para fazer o seu trabalho. O que é que você tem a dizer? Ela acabou dizendo, sabe, puxão, é que no tempo de Comiche, por exemplo, o antigo presidente do município de Maputo, não nos deixava esticarmos a nossa esteira para vendermos as nossas coisas, como acontece agora aí na Baixa, ou se eu vejo que aquilo ali, todo mundo está a vender. E disse, porque está acontecendo. Ele, de fato, tentou impedir isso, mas eu disse a ele, olha, sabe, mas também aquilo ali não é normal que uma cidade esteja a virar um caos, um mercado. Não nos dignifica. Diz, como o mundo já ficou a tal aldeia global, você consegue ver nas televisões. Você vê aquele tumulto todo em outras cidades, Japão, por exemplo, Tóquio, Washington, Nova York, mesmo aqui em Kigali, que é África, Vinduque, que não podes ver aquilo. Existem mercados onde as pessoas devem ir vender. Não é qualquer sítio você entulhar com coisas, fazer uma bagunça. Não é isso que se é isso que vos leva a se chatear, então você não tem razão, porque você não vai fazer aquilo em Portugal, onde vocês querem ir, muitos de vocês querem ir. Para dizer o seguinte, que a independência econômica tem que ser feita, sim senhora, com o envolvimento de todos. Sempre foi o objetivo da Frelimo depois de conquistar a independência. Aliás, a conquista da independência era exatamente para que os moçambicanos pudessem melhorar as suas vidas, que na altura eram péssimas. Era uma vida trágica, quer dizer, o moçambicano não tinha direito a nada. Só para as pessoas terem uma imagem, uma imagem visual, sonora, não? Em 1975 eu estava já crescido, eu fui ao estado de Machau, eu estive lá. Eu posso estimar, sem falhar, que 95% das pessoas que foram ao estado de Machau assistir o Samora a proclamar a independência não tinham sequer sandálias, chinelos, como temos. Agora temos sapato. Quem usa chinelos é porque gosta, não é porque não tem sapato. Não pode comprar sapato, é porque gosta. Porque há sapatos para todos os preços, incluindo essas descalamidades de que se vende aí nessas esquinas que eu estava para falar agora. Portanto, não é. Nessa altura,

0: O moçambicano de raça negra era impossível comprar um salário, não era proibido, pois. Mas era impossível em função do salário que ganhava nessa altura, porque dizia-se que o preto era o slogan deles, dos colonialistas. O preto não precisa de receber mais ou igual que o branco, porque come capim.
1: Gustavo, deixa-me juntar também o Dércio Alfazema para ouvirmos a sensibilidade dele em relação àquilo que se pode esperar desta conferência, tendo em conta a narrativa nacional hoje, que é a questão da independência económica. Dércio?
2: Bom, olha, o que se espera é que com esta conferência Frelimo venha reforçar e trazer um melhor alinhamento em relação àquilo que é a sua abordagem sobre os desafios que o país ainda enfrenta. Mas também esta reunião não é por acaso que acontece neste ano. Pode ser também uma oportunidade para produzir teses que vão orientar os debates no Congresso que vai decorrer no próximo ano. Agora, é preciso ter em conta que desde 2016 para aqui, o contexto interno, o contexto global, há novas dinâmicas e que a Frelimo precisa se aprofundar em relação a estas questões, de modo a melhorar a sua capacidade de resposta face aos problemas que o país enfrenta. Então, é preciso que os membros não olhem esta reunião como uma oportunidade para desabafo, para tirar aquilo que são as suas frustrações. Não, nós aqui fora, o que estamos à espera é que estas pessoas que vão, essas 3 mil pessoas que vão entrar nesta sala, venham ajudar a Frelimo a melhorar a sua capacidade de resposta, tendo em conta as condições reais do país, que o país é deficitário, tem os desafios da limitação de recursos, a questão das mudanças climáticas, a questões da demografia, a grande pressão que existe sobre as principais cidades, as zonas urbanas, a necessidade de melhorar a sua intervenção na zona rural para que ela seja efetivamente produtiva e que possa servir de alternativa para os jovens terem algum rendimento, enfim. Então, nós não estamos à espera que haja uma competição de quem fala mais, quem critica mais, quem aponta mais, quem desabafa, quem emociona mais a plateia. Nós estamos aqui fora, queremos resposta. Então, a Frelimo tem que ter em conta que o mundo mudou, que Moçambique mudou. Hoje estamos a viver um contexto de tecnologia, aliás, até já avançamos para a inteligência artificial, e estas coisas fazem com que a dinâmica política, econômica, social ganhe novas formas em muito curto espaço de tempo. E Frelimo é um partido conservador, e a sociedade aqui também está a pressionar a Frelimo para que, dentro do seu conservadorismo, que respeita as normas, as regras, os procedimentos, mas também traga algo mais para poder acelerar a capacidade de resposta, para poder reforçar a sua interação com a sociedade. Temos os desafios atuais ligados às questões de mudanças climáticas, há questões de segurança, a questão de reforço da unidade nacional, a questão da reestruturação das nossas instituições. Estão a decorrer o diálogo nacional.